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1: Agora com o som da Shakira, 9:16, uma boa noite para você.

0: Daniela Mercury, o Canto da Cidade. Agora 9h27, olha, deputados encerram discussão sobre PEC do fim da escala 6x1 no plenário. A votação deve acontecer ainda hoje. Mais cedo, a comissão especial aprovou a proposta por 34 votos a 4. Polícia Federal apreende R$287 mil em dinheiro vivo dentro de sacos de lixo na casa de servidor do INSS. A PF deflagrou nova fase da operação sem desconto nesta quarta. A ação investiga esquema fraudulento de descontos indevidos em aposentadorias e pensões do INSS. Nosso giro aqui pelas informações, os principais destaques desta quarta-feira. Intervalo, daqui a pouquinho eu volto com mais músicas.
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4: 9h29.
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6: 10 graus.
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1: Agora 28 para as 10, noite da quarta-feira. Abraço para você que está aí com a gente. Seguimos, né? Até a meia-noite via satélite, em uma das emissoras aqui da Tua Rádio e também via web no site tuaradio.com.br e também no aplicativo da Rede Tua Rádio.
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2: O povo tá esperando o gaiteiro, puxa esse fole.
1: Che barbaridade. Vamos arrebentar.

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0: Klaus e Vanessa, a fonte secou aqui na seleção musical da tua rádio, agora 6 para as 10.
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0: Pois olha, o sol aparece na maior parte do estado amanhã, quinta-feira, mas muitos pontos do Rio Grande do Sul devem começar o dia com nevoeiro, neblina e nuvens baixas. Em diversas cidades, a cerração ou as nuvens se dissipam até o meio-dia. Aliás, até o meio da manhã, não vai chegar ao meio-dia, antes do meio-dia. Mas em alguns locais, aí sim, o tempo pode seguir fechado até durante a tarde. Um centro de alta pressão na costa uruguaia garante a estabilidade atmosférica. E a quinta-feira tem um começo de dia com frio e pode até gear em baixadas dos aparados. Mas a tarde vai ser amena ou agradável conforme a localidade. Então, em resumo, como deve se comportar o tempo amanhã, quinta-feira? Começa com nevoeiro, mas será de sol na maior parte do estado. Agora, 4 minutos para as 10, pausa para o intervalo. Daqui a pouquinho eu volto com o nosso texto, a mensagem dessa noite. Já, já.
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4: 9h56.
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1: 10 graus.
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1: 10 da noite, de volta com você aqui na Rede Tua Rádio. Bem-vindo para quem chegou há pouco, bem-vinda. Muito obrigado aí pela companhia nessa noite de quarta-feira. Tá no trabalho, bom serviço, bom plantão nessa noite. Para quem trabalha ao volante aí também, né? Obrigado, obrigado pela carona. Para quem tá em casa, tá descansando, bom descanso, aquele abraço. 27 de maio, 10 da noite. Lembrando que lá no finalzinho do programa tem a prece, a bênção, hoje com Frei Laércio da Luz. Frei Laércio é pároco da paróquia Cristo Rei em Marau. E agora está na hora do nosso texto, a mensagem que inspira o bem para esta noite de quarta-feira. E o título de hoje, Aprenda a Viver no Seu Tempo.
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1: Com o tempo, a gente vai aprendendo que nem tudo precisa acontecer na velocidade que o mundo exige. Nem toda demora é atraso. Nem todo afastamento é perda. Às vezes, a vida só está ensinando a gente a caminhar no próprio tempo, sem tanta pressa de se encaixar, se encaixar em lugares onde nunca fomos prioridade. E talvez uma das maiores formas de amadurecer seja exatamente essa: parar de implorar espaço onde o coração sempre precisou diminuir para caber. Porque chega um momento em que a gente entende que paz vale mais do que aceitação. Vale mais do que insistir em relações rasas, em afetos confusos ou em pessoas que nunca souberam permanecer. Então a gente desacelera, respira fundo e segue. Segue com o coração mais leve, sem carregar mágoas desnecessárias, sem desejar o mal para quem feriu a gente, porque guardar rancor pesa e a alma também precisa descansar. E no meio desse caminho, entre dias bons e difíceis, existe algo bonito acontecendo em silêncio: as conversas com Deus. Aquelas conversas sinceras, feitas baixinho, no pensamento, enquanto a vida acontece. Às vezes no trânsito, às vezes antes de dormir. Às vezes no meio do caos, quando ninguém imagina o quanto a gente está tentando continuar firme. E talvez seja justamente isso que nos mantém de pé. A esperança de que Deus entende até aquilo que a gente não consegue explicar. A vida não espera tudo ficar perfeito para acontecer. Ela acontece agora, nos pequenos momentos, nos reencontros inesperados, nos aprendizados silenciosos, na coragem de continuar tentando, mesmo depois das decepções. E viver talvez seja exatamente isso: aprender a valorizar o presente enquanto o coração ainda sente, ainda acredita e ainda escolhe seguir em frente. Porque no final das contas, não vence quem nunca caiu. Vence quem, mesmo cansado, decidiu continuar caminhando com fé, leveza e verdade dentro do coração. O nosso texto, a mensagem que inspira o bem aqui na Rede Tua Rádio, aprenda a viver no seu tempo.

0: Lenda linda, né? Almir Sater, o Pantaneiro, tocando em frente aqui na tua rádio. Vamos tocando em frente então, né? Remando nosso barquinho.
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0: Por noites mais leves, acompanhamos você aqui na tua rádio. 10:08, Roberta Fleck.

O som de Phil Collins aqui na seleção musical da tua rádio na noite desta quarta-feira. Paz e bem aí pra você, obrigado pela companhia. Mais um giro aqui pelas informações. Olha, nesse momento seguem aí os deputados, né? Votando no primeiro turno da PEC da escala 6x1, segue aí a discussão, né? Inclusive bem acalorada, né? Estava acompanhando aqui, né? Por parte do governo, por parte da oposição, enfim, aqueles que defendem a escala 6x1, aqueles que não defendem, né? E assim vai, né? O relatório propõe, lembrando, a redução da jornada de 44 para 40 horas semanais, sem corte no salário e transição de até 14 meses. Bom, o presidente Mota, né, presidente da Câmara, anunciou a votação do primeiro turno da PEC e os líderes orientam as suas bancadas. É o que está acontecendo agora, né? Então, os líderes orientando aí as bancadas.

0: Bom, e vai seguindo, né? Vai em frente aí. Olha, preparações para o El Niño nas cidades gaúchas e no agronegócio são debatidas na Federação. Evento contou com a presença do presidente da Abrasoja, do secretário da Reconstrução e do prefeito da capital gaúcha. Nunes Marques dá 20 dias para a Procuradoria-Geral da República se manifestar sobre pedido de revisão da condenação de Jair Bolsonaro. Advogados do ex-presidente apontam supostos erros no processo que condenou Bolsonaro a 27 anos e 3 meses de prisão. Atualmente, o ex-presidente cumpre pena em regime domiciliar. Comissão do Senado aprova projeto de renegociação de dívidas rurais. Texto irá a plenário e depois a votação para apreciação da Câmara dos Deputados. 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
3: 10 horas e 27 minutos.
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3: 10 graus.
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1: Agora 10h30, seguimos, noite da quarta-feira, para você que chegou há pouco, bem-vindo, bem-vinda, bom trabalho, boa viagem, bom descanso, obrigado aí por estar com a gente do outro lado do rádio. Já já a participação do Mário Vivan com Hoje na História, né, trazendo o que é destaque neste 27 de maio.
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1: O saudoso Leonardo, né? Uma das belas canções do Rio Grande. Céu, sol, sul, terra e cor.

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1: 27 de maio, dia do profissional liberal, dia mundial dos meios de comunicação, dia nacional da Mata Atlântica e dia dos serviços de saúde. Os aniversariantes do dia: o cantor, compositor e produtor musical franco-português, Lucenzo.

0: Os fatos do dia. Em 1922, nasceu o famoso ator britânico Christopher Lee, conhecido por sua versatilidade e longevidade cinematográfica. Christopher Lee morreu em 2015 aos 93 anos. 1933.
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0: Os estúdios Walt Disney lançam o desenho animado Os Três Porquinhos. 1995. O ator Christopher Reeve, que ganhou notoriedade no cinema pelo papel de Super-Homem, sofreu um acidente que o deixou tetraplégico. Durante a competição de hipismo, ele caiu do cavalo e fraturou as duas primeiras vértebras da coluna cervical. Reeve morreu em outubro de 2004 devido a uma parada cardíaca. 2019. Morreu aos 28 anos em um acidente de avião o cantor e compositor Gabriel.

0: morreu em decorrência de Covid-19 aos 96 anos, uma lenda do samba, Nelson Sargento. Mário Vivan para a tua rádio.
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Jorge Benjor com Caetano Veloso. Aliás, é Jorge Benjor, né, o nome da música. Ivy Brussel com Caetano Veloso. Aqui na tua rádio, na noite desta quarta-feira, paz e bem aí pra você. Obrigado pela companhia. 9 para as 11. Olivia Newton-John.

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3: 10 horas e 57 minutos.
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0: 10 graus.
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1: Ok, de volta então, né, via satélite aqui na Rede Tua Rádio, já na última hora desta quarta-feira. Chegou há pouco? Bem-vindo, bem-vinda, obrigado aí pela companhia com a gente no trabalho, no trânsito. Para quem tá em casa, quem sabe até já foi pra cama aí, bom descanso, obrigado pela companhia. Muito bem, vamos lá então, começando a última hora de sucessos com Gonzaguinha, Lindo Lago do Amor.

0: Madonna, fechando mais um bloco de sucessos aqui na tua rádio, na reta final desta quarta-feira. Intervalo e eu volto já já.
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5: 11 horas e 27 minutos.
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8: 9 graus.
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1: Ok, de volta para a parte final aqui do Tua Essência, nesta quarta-feira. Obrigado aí pela companhia mais uma vez. Já já temos a prece, a bênção hoje com o Frei Laércio da Luz. Frei Laércio é pároco da paróquia Cristo Rei em Marau. Também é o vice-mestre do noviciado e integra a equipe de mídias sociais da província dos Freis Capuchinhos do Rio Grande do Sul. Já já então, Frei Laércio. Vamos ao último bloco, começando com o último dia para chega, né? César Oliveira e Rogério Melo, é bem assim.
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Fechamos então o Tua Essência de hoje. Muito obrigado pela companhia em mais uma noite com a gente. E agora é momento da prece, da bênção, hoje com a participação do Frei Laércio da Luz. Frei Laércio é pároco da paróquia Cristo Rei em Marau, também é vice-mestre do noviciado e ainda integra a equipe de mídias sociais da província dos Freis Capuchinhos do Rio Grande do Sul.

a nossa oração. Vamos rezar pela paz, também agradecendo ao dia, por esta noite e para que todos nós sejamos instrumentos da paz de Deus. Ó Senhor, fazei de mim um instrumento de vossa paz, onde há ódio que eu leve o amor, onde há ofensa que eu leve o perdão, onde há discórdia que eu leve a união, onde há dúvida que eu leve a fé, onde há erro que eu leve a verdade, onde há desespero que eu leve a esperança, onde há tristeza que eu leve a alegria, onde há trevas que eu leve a luz. Ó Mestre, fazei que eu busque mais, consolar que ser consolado, compreender que ser compreendido, amar que ser amado, pois é dando que se recebe, perdoando que se é perdoado, e é morrendo que se vive para a vida eterna. Amém. Com esta oração da paz de São Francisco de Assis, peçamos a bênção sobre todos nós, nossos trabalhos, estudos, nossas famílias. Invoquemos juntos a bênção de São Francisco de Assis. O Senhor te abençoe e te guarde. O Senhor te mostre a sua face e tenha misericórdia de ti. O Senhor volte para ti o seu olhar e te dê a paz. O Senhor te abençoe nesta noite, o Pai, o Filho e o Espírito Santo. Amém.

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2: 11 horas e 57 minutos.
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2: 9 graus.
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Olá, muito bom dia. Seja bem-vindo à madrugada da Rede Tua Rádio nesta quinta-feira. Depois do Tua Essência chegando por aqui para te fazer companhia até às 5 horas da manhã. Muitas atrações, você já sabe, você já conhece, que nós vamos juntos com muita música, o espaço da informação e, é claro, aquele momento de reflexão, as mensagens dos Freis Capuchinhos, da CNBB, enfim, dos mais diversos órgãos aí que envolvem religião e espiritualidade, você vai conferir a partir de agora. Que você tenha uma excelente quinta pela frente é o desejo de toda a equipe de profissionais aqui da Rede Tua Rádio. Bom dia!

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1: Olá, meus amigos e caros ouvintes. Nesta quinta-feira, voltamos a ter um tempo um pouco mais estável. Ainda tem umidade presente na atmosfera? Tem sim, mas vamos ter ao longo do dia de hoje a presença do sol, ainda que com variação de nuvens. Com relação às temperaturas, estas são um pouquinho menores no início desta manhã, depois gradualmente vão subindo e as máximas devem oscilar na casa dos 17 graus nos pontos mais elevados, variando então entre 17 e 18, 19. 9 graus em média aqui na região da Serra e Campos de Cima da Serra. Já para sexta-feira, a tendência é de que a umidade comece a aumentar de novo. Pela manhã ainda tem assim a presença do sol, variação de nebulosidade, mas a partir da tarde podemos ter um aporte de umidade. Então, já na sexta-feira podemos ter algumas pancadas rápidas e isoladas de chuva. Os prognósticos indicam que no sábado, aí sim, nós podemos ter um dia mais fechado, com mais umidade, com pancadas de chuva até um pouquinho mais expressivas por aqui. E aí, no domingo, a tendência é de que essa condição diminua bastante. Então, dá para se dizer que entre a sexta e o sábado, a instabilidade deve voltar, a umidade deve voltar a predominar por aqui. Com a previsão do tempo, Kátia Valente.
0: 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Meia-noite e 12 minutos.

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Tá aí a boa música aqui da Rede Tua Rádio. Você que está nessa madrugada, muito obrigado pela companhia, muito obrigado pela audiência. Nós vamos juntos até às 5 horas da manhã com os nossos quadros, com as nossas mensagens, os momentos de reflexão, né? Que a gente dá aquela respirada mais funda, faz aquele momento de espiritualidade sempre presente aqui na Rede Tua Rádio. Bom dia!

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0: Cat Paz.
1: Amigos ouvintes, é bom estarmos juntos para o nosso momento diário de reflexão. O nosso Falando com Deus é sempre portador de paz e de otimismo para vivermos alegres e serenamente a tarde que a bondade divina nos concede. Os dias vão passando e tudo também passa. Só fica o bem que se faz. Nem sempre lembramos que tudo é tão rápido e passageiro. Porém, que possamos sentir a eternidade do amor que Deus colocou em nós. E para aprofundarmos a vida que está no mais íntimo de nosso ser, vamos refletir sobre este pensamento. O bom humor é, em primeiro lugar, o melhor promotor da saúde. De fato, o bom humor promove a saúde, afasta o mal-estar, confirma a alegria. Onde existir pessoas de bom humor, o pessimismo não terá vez. O bom humor transforma os corações e os ambientes. Viver com bom humor é questão de escolha. Tem pessoas que escolhem o mau humor. Passam o dia reclamando e só vendo as coisas negativas. A pessoa bem-humorada acaba vendo o lado bom em tudo. Não tem restrições quanto ao riso e à alegria. Sempre encontra uma saída. As tristezas se tornam passageiras. O mal não é visto como o fim do mundo. Quem tem Deus no coração é capaz de construir uma vida bem-humorada. Não longe das dificuldades e dos sofrimentos, mas em meio a tudo o que possa acontecer, consegue privilegiar o lado bom de todas as coisas. Que o bom humor possa fazer parte desta tarde e de todos os nossos dias. E para que a nossa vida e a nossa tarde sejam abençoadas, peçamos a bênção de Deus sobre todos nós, ouvintes da Rádio São Francisco. Que o Deus da vida e da esperança nos abençoe e nos proteja. Em nome do Pai, do Filho e do Espírito Santo. Amém. Uma boa tarde para todos.
2: Meia-noite e 37 minutos.

Essa é a boa música nessa madrugada de quinta-feira, nessa madrugada de um novo dia que se inicia, né? A partir de agora. Vamos juntos até às 5 horas da manhã. Trazendo além da boa música, o espaço da informação. Daqui a pouco tem os destaques nacionais e internacionais das últimas horas. Daqui a pouco também tem mais mensagens. Fique conosco. Bom dia.

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1: Preghiamo oggi che lo Spirito del Risorto ci salvi dal male della guerra.
2: Rezemos hoje para que o Espírito do Ressuscitado nos salve do mal da guerra, que é vencida não por uma superpotência, mas pela onipotência do amor. Com esta invocação, o Papa concluiu a homilia pronunciada na celebração eucarística por ocasião da solenidade de Pentecostes, presidida na Basílica de São Pedro, com a participação de 5 mil fiéis. O pontífice se deteve no Evangelho do dia, que narra a aparição de Jesus ressuscitado aos discípulos, mostrando-lhes as mãos e o peito. O Senhor revela o seu corpo glorioso, isto é, as suas chagas, as feridas da crucificação. Estes sinais da paixão, explicou Leão XIV, são mais eloquentes do que qualquer discurso, pois aquele que estava morto agora vive para sempre. Ao verem o Senhor, também os discípulos voltam à vida. No mesmo cenáculo onde instituiu a nova e eterna aliança, Jesus efunde o Espírito. O lugar da ceia e da traição transforma-se, e de sepulcro dos apóstolos torna-se para toda a igreja seio de ressurreição. Por isso, acrescentou o Papa, o Pentecostes é festa pascal e festa do corpo de Cristo, que nós somos por graça. Do Espírito do Ressuscitado, Leão XIV sublinhou três aspectos: paz, missão e verdade. Na sua Páscoa, Cristo estabelece a paz entre Deus e a humanidade, e o Espírito Santo infunde-a nos corações e difunde-a pelo mundo. Esta paz, observou o Santo Padre, provém do perdão e nos leva ao perdão. Jesus nos confia assim uma obra divina, porque só Deus pode perdoar os pecados, e tal autoridade é concedida em sinal de uma reconciliação universal. Deste modo, o Pentecostes realiza-se como festa da nova aliança, a aliança entre Deus e todos os povos da terra.
1: Com nosso cuore possiamo perciò invocare: Veni, Sancte Spiritus.
2: Por isso, com o nosso coração podemos invocar: Veni, Sancte Spiritus, porque ele já nos foi dado. Podemos desejá-lo, porque já nos foi prometido. Podemos acolhê-lo, porque ele próprio é o doce hóspede da alma. A missão foi o segundo aspecto salientado pelo Papa. Assim como o Pai me enviou, diz o Senhor, também eu vos envio a vós. Somos deste modo envolvidos na missão de Jesus. Agora que os apóstolos receberam o sopro do ressuscitado dentro de si, este anúncio sai da sua boca, tem a voz de Pedro e dos que estão com ele.
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3: Uma hora e 14 minutos.

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1: A certa altura do filme Crimes e Pecados, o personagem interpretado por Woody Allen diz: "Nós somos a soma das nossas decisões." Desde pequenos, aprendemos que, ao fazer uma opção, estamos descartando outra. E de opção em opção, vamos tecendo essa teia que se convencionou chamar minha vida. A estrada é longa e o tempo é curto. Não deixe de fazer nada que queira, mas tenha responsabilidade e maturidade para arcar com as consequências destas ações. Lembre-se, suas escolhas têm 50% de chance de darem certo, mas também 50% de chance de darem errado. Pois eu sou o que quero ser, porque possuo apenas uma vida e nela só tenho uma chance de fazer o que quero. Tenho felicidade o bastante para fazê-la doce, dificuldades para fazê-la forte, tristeza para fazê-la humana e esperança suficiente para fazê-la feliz. O caminho da vida pode ser o da liberdade e da beleza, porém nos extraviamos. A cobiça envenenou a alma dos homens. Levantou no mundo as muralhas do ódio e tem nos feito marchar a passo de ganso para a miséria e morticínios. Criamos a época da velocidade, mas nos sentimos enclausurados dentro dela. A máquina que produz abundância tem nos deixado em penúria. Nossos conhecimentos fizeram-nos céticos, nossa inteligência empedernidos e cruéis. Pensamos em demasia e sentimos pouco. Mais do que de máquinas, precisamos de humanidade. Mais do que de inteligência, precisamos de afeição e doçura. Sem essas virtudes, a vida será de violência e tudo será perdido. As pessoas mais felizes não têm as melhores coisas. Elas simplesmente sabem fazer o melhor das oportunidades que aparecem em seu caminho. 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Citações de Charles Chaplin, Pedro Bial e Clarice Lispector.
2: Uma hora e 39 minutos.

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1: 28 de maio, Dia Nacional da Luta pela Saúde da Mulher. Os aniversariantes do dia. A cantora norte-americana Colby Kylie.

0: os fatos do dia. Em 1937 foi fundada a Volkswagen, fabricante de automóveis alemã. Em 1954, nasceu o ex-recordista mundial de atletismo, na modalidade do salto triplo, João do Pulo, sendo medalhista olímpico e tetracampeão pan-americano no triplo e no salto em distância. Em 1999, após 21 anos de trabalhos de restauração, uma das pinturas mais famosas do mundo, a Última Ceia, de Leonardo da Vinci, voltou a ser exibida ao público em Milão, na Itália. 2015. Morreu o escritor e letrista Sérgio Napp. Gaúcho de Giruá, ficou conhecido por canções clássicas do regionalismo gaúcho como Canto Livre, composta com Fernando Cardoso e Jair Kobe, e Desgarrados, com Mário Barbará.
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1: E são

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1: 5, 4, 3, 2.
2: Parem. Espera aí. Onde é que vocês pensam que vão? Hã?

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1: Olá, meus amigos e caros ouvintes. Nesta quinta-feira, voltamos a ter um tempo um pouco mais estável. Ainda tem umidade presente na atmosfera? Tem sim, mas vamos ter ao longo do dia de hoje a presença do sol, ainda que com variação de nuvens. Com relação às temperaturas, essas são um pouquinho menores no início desta manhã, depois gradualmente vão subindo e as máximas devem oscilar na casa dos 17 graus nos pontos mais elevados, variando então entre 17 e 18, 19 graus em média aqui na região da Serra e Campos de Cima da Serra. Já para sexta-feira, a tendência é de que a umidade comece a aumentar de novo. Pela manhã ainda tem assim a presença do sol, variação de nebulosidade, mas a partir da tarde podemos ter um aporte de umidade. Então, já na sexta-feira podemos ter algumas pancadas rápidas e isoladas de chuva. Os prognósticos indicam que no sábado, aí sim, nós podemos ter um dia mais fechado, com mais umidade, com pancadas de chuva até um pouquinho mais expressivas por aqui. E aí, no domingo, a tendência é de que essa condição diminua bastante. Então, dá para se dizer que entre a sexta e o sábado, a instabilidade deve voltar, a umidade deve voltar a predominar por aqui. Com a previsão do tempo, Kátia Valente.
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2: 2 horas e 14 minutos.

quinta-feira, nessa madrugada de um novo dia, eu, Daniel Rodrigues, vou ficando por aqui. Na sequência, quem chega é o Gilmar Ferreira, te fazendo companhia até às 5 horas da manhã. Permaneça conosco, muito obrigado pela tua companhia, muito obrigado pela tua audiência. Uma excelente quinta-feira a todos, paz e bem e santa alegria. Bom dia!

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1: Dia 28 de maio, dia de São Germano Bispo. O Martirológio Romano cita 11 santos com o nome de Germano, que em latim quer dizer irmão. Na Igreja grega, o mais ilustre é o Patriarca de Constantinopla. No Ocidente, comemoramos neste dia a festa de São Germano, que foi bispo de Paris, França. Exercitou advocacia e foi nomeado governador de uma província romana na França. Após a morte do bispo, o povo proclamou Germano bispo em seu lugar. Era leigo e aconteceu com ele o que acontecera com Santo Ambrósio, que foi proclamado bispo de Milão em 374, isto é, recebeu numa só cerimônia todas as ordens sacras. Deixou a magistratura e, como bispo durante 30 anos, exerceu o ministério episcopal com proficiência. Soube levar o nome cristão por toda a parte, com a participação de São Patrício, que convertera a Irlanda. Seus restos mortais foram levados para sua cidade natal e guardados com muita veneração. Ele nasceu na França em 378 e morreu em 448 com 70 anos de idade. 28 de maio, São Germano Bispo.
2: Duas horas e 37 minutos.

Carolina, seu Jorge, aqui na Seleção Musical da Madrugada desta quinta. Estamos na quinta-feira, 28 de maio. Boa quinta aí para você que tá ligado com a gente no trânsito, no plantão, para quem tá na cama também. Aquele abraço, boa quinta-feira. Eu sou Gilmar Ferreira e vamos juntos ao longo da madrugada. Eu te faço companhia, né? Depois da participação do Daniel Rodrigues. Agora tudo comigo aqui na tua rádio. Olha só, abertas as inscrições para o processo seletivo de Vila Flores. As vagas são destinadas a profissionais da área da fonoaudiologia e administrativa. No site da tua rádio você tem aí todas as informações e também o link para acessar o edital, né? O edital completo do concurso. Vamos com mais músicas. Agora tem a versão remix de Nada Por Mim, Paula Toller.

0: Os detalhes dos convites. São cheios de detalhes, criatividade em ação. Alguns discretos, outros mais ousados. Cada qual registra uma história, esconde um mistério, ressalta o sonho da eternidade. Sempre personalizados, os convites de casamento são uma pequena amostra das incontáveis facetas do amor. É uma questão cultural. Não basta usar a palavra para expressar a alegria do acontecimento mais aguardado, a realização de um sonho acalentado há tempo. O convite de casamento oficializa o desejo dos noivos de partilhar o maior de todos os eventos. Ser convidado para uma celebração de casamento é uma honra, é uma distinção. Procuro guardar os convites recebidos. A coletânea já é significativa, bem como o espaço ocupado. Além dos criativos detalhes, presto atenção nos pensamentos ilustrativos. Alguns são de uma profundidade incrível, provocando verdadeiras reflexões, permitindo inúmeras pontuações. Num convite que recebi nos últimos tempos, estava a seguinte inscrição: não acreditamos que o amor possa chegar cedo ou tarde. O amor é pontual. Chega sempre na hora certa, seja a hora que for. Ambos haviam feito uma experiente caminhada existencial. Quando tudo parecia definido, os caminhos se cruzam. O interesse se reacende. A capacidade de amar se restabelece. Podiam ter lamentado o atraso da manifestação desse sentimento. Simplesmente se empolgaram. A maturidade acabou dando as devidas medidas ao sonho e à celebração. De fato, o amor nunca chega cedo ou tarde. Se tem sentimento pontual, é o amor. Não há atraso nem precipitação. Talvez falte compreensão quanto ao tempo do amor, e isso pode interferir na intensidade que o próprio amor supõe. Nunca será tarde para recomeçar, nem para experimentar novos sentimentos. O amor é capaz de surpreender e de rejuvenescer, independente da questão cronológica. Em cada etapa da vida, ele se manifesta de um jeito e com uma tonalidade ímpar. Mesmo que haja uma certa demora em entender determinadas situações, o tempo que restar será suficiente para confirmar que valeu a pena viver e amar. Outros convites de casamento foram também recebidos. Todos são únicos. E este será guardado com carinho por ter proporcionado inspiração e aprendizado. Maturidade e amor guardam uma certa e eterna cumplicidade. Verdade, o amor nunca se atrasa. Até amanhã.
1: Três horas e 14 minutos.

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Chucros Desejos, Oswaldir e Carlos Magrão, a boa música do Rio Grande também, né? Claro, com o seu espaço garantido aqui na madrugada da tua rádio. Aquele quebra-costela bem chinchado, né? Pra você que tá aí ligadito, ligadita com a gente nessa madrugada de quinta-feira. Obrigado aí pela companhia. Olha, em Marau, o Colégio Gabriel Taborim realiza seu tradicional arraiá. O colégio é o detentor da primeira festa junina oficial das escolas de Marau. Deixa eu ver aqui que dia vai ser. Sexta-feira, olha aí, ó, na sexta-feira, dia 29, né? Sexta-feira também é conhecida como amanhã, né? Amanhã é dia 28, portanto. Dia 29. Não, tá certo? Dia 28 é hoje, Gilmar. Tá confundindo aí, né? Dia 28 é hoje, quinta-feira. Amanhã é dia 29, sexta. E isso aí. Então, amanhã, dia 29, sexta-feira, o tradicional arraiá. A programação será realizada das 9 às 22 horas no ginásio do colégio. Mais informações, acesse a notícia completa em tuaradio.com.br. Hora de seguir com mais músicas, Belchior.

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0: Olá, meu amigo. Olá, minha amigo ouvinte. Eu sou o Padre Ezequiel. Desejo a você graça e paz. Esse é o momento Despertai para o Amor. E a palavra de hoje é sobre mentes estressadas. Você acha que a sua mente é estressada? Você é uma pessoa estressada, sim ou não? As mentes que não controlam o estresse destroem o melhor e mais escasso bem humano, que é o tempo emocional. E hoje em dia muitas mentes destroem esse tempo emocional. O que que é o tempo emocional? É a capacidade de desfrutar o tempo como ele vai se apresentando. A mente estressada precisa estar sempre buscando outra coisa que ela não está vivendo agora. Nós vivemos o dobro do que as pessoas na idade média. Naquele tempo, uma infecção, uma amidalite, poderia levar à morte. Hoje, graças a Deus, a medicina avançou, evoluiu e nós temos vida longa. Vivemos 70, 80 anos, 90, e a perspectiva é que a gente viva sempre mais. Só que o tempo de vida é diferente do tempo emocional. Mentes estressadas sentem que dormiram e acordam com uma idade superior à cronológica. Ou seja, a mente não descansa. A mente estressada está sempre agitada, por isso ela envelhece antes. São mentes agitadas que não veem o tempo passar. Mesmo que a gente viva 80 anos, a vida é breve. E nosso maior desafio é dilatar o tempo, fazer de um dia uma semana, de um mês um ano e de um ano uma década. Ou seja, viver com intensidade. Quando você não vê o tempo passar, o tempo passa depressa, depressa. Já passou mais uma semana, já passou mais um mês, já passou mais um ano. E você não percebe que o tempo passa, veja que você pode estar com a mente estressada. No entanto, nós somos tão ansiosos que nós detestamos o tédio. Ou seja, quando a pessoa para, se ela tem um momento para parar, parece que ela tem que fazer alguma coisa. Ela considera isso como tédio. Parar é tédio. Jovens são tão estressados que não suportam a solidão. Não sabem ser amigos de si mesmos. Você é amigo de você mesmo? Muitos não sabem se interiorizar prazerosamente, ter o tempo para você, para sua interioridade, velejar para dentro de si, curtir momentos simples, sem grandes coisas, sem grandes programações, sem ter que estar correndo sempre mais atrás de coisas, levar em alta consideração a beleza da natureza, a beleza das flores, o perfume, a cachoeira, a vida simples de casa, curtir a tua casa, a suavidade da brisa, a explosão de cores da aurora, o sol da manhã, o sol nascente, o sol poente. Então, caro ouvinte, essa reflexão é para você perceber se você está com a mente estressada. Aproveite a vida, viva bem o tempo. O tempo emocional é o tempo que a gente usufrui, é o tempo que a gente vive prazerosamente, é o tempo saudável. Eu quero convidar você a seguir as nossas redes sociais, Facebook, Instagram, Padre Ezequiel, e também o canal do YouTube, que lá tem muito conteúdo. Um grande abraço, Deus te abençoe. Em nome do Pai, do Filho e do Espírito Santo. Amém.
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2: 3 horas e 45 minutos.

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Olha, gente amiga aqui da Rede Tua Rádio, quando nós desejamos verdadeiramente a felicidade do outro, a nossa vem em dobro. Pense nisso.

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1: O colunista Sidney Ares, dos Estados Unidos, acompanhava um amigo à banca de jornal. O amigo cumprimentou o jornaleiro amavelmente, mas como retorno recebeu um tratamento rude e grosseiro. Pegando o jornal que foi atirado em sua direção, o amigo de Sid sorriu atenciosamente e desejou ao jornaleiro um bom final de semana. Quando os dois amigos desciam pela rua, o colunista perguntou: "Ele sempre te trata com tanta grosseria?" "Sim, infelizmente é sempre assim." "E você é sempre tão atencioso e amável com ele?" "Sim, sou." "Por que você é tão educado, já que ele é tão rude com você?" "Porque não quero que ele decida como eu devo agir." Nós somos nossos próprios donos. Não devemos nos curvar diante de qualquer vento que sopra, nem estar à mercê do mau humor, da mesquinharia, da impaciência e da raiva dos outros. Não são os ambientes que nos transformam. Somos nós que transformamos os ambientes. Pensemos neste novo dia, o Senhor te abençoe e te guarde. O Senhor faça brilhar sobre ti sua face e se compadeça de ti. O Senhor volte para ti o seu rosto e te dê a paz. O Senhor te abençoe, Pai, Filho e Espírito Santo. Amém.

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1: Somente existirá um verdadeiro amanhã quando, cientes de nossos erros e de nossa mediocridade, viermos nos unir em nome de um real desejo de viver em paz, dignamente, com amor, com respeito. Não interessa em quem ou o que acreditamos. Não importa que fé professamos, pois a verdadeira fé deve ser o amor. A nossa religião e

0: mas de jeito nenhum.
1: Aí, né, mais uma das boas do Rio Grande, Leopoldo Racer. Não podemos entregar pros homens, mas de jeito nenhum, amigo e companheiro. Isso aí, né? Quinta-feira, dia 28 de maio, paz e bem aí para você. Obrigado pela companhia para quem tá com a gente, né, no trabalho, no plantão nessa madrugada, no trânsito, aliás, quem trabalha o volante também, né? E para quem tá aí na cama com o rádio ligado. Vacaria recebe exibição especial do documentário Em Busca do Selfie, na Casa do Povo. O evento acontecerá e promete, na Casa do Povo, né, como eu falei, e promete proporcionar ao público uma experiência cinematográfica profunda e transformadora. Deixa eu ver aqui que dia que será. Deixa eu ver aqui a informação no site tuaradio.com.br. Olha, não encontrei aqui. Bom, mas na notícia completa você tem, né? Deixa eu dar mais uma olhadinha aqui. Não encontrei aqui o dia, né? O dia que será realizado este evento. Deixa eu dar mais uma lida aqui. Não localizei. Mas enfim, a notícia completa você confere no site tuaradio.com.br. Deixa eu ver aqui ainda outros destaques nas diferentes regiões de cobertura da rede Tua Rádio. Em Caxias do Sul, rede municipal de ensino recebe 32 novos professores. Profissionais aprovados em concurso público já podem entrar em exercício nas escolas a partir desta semana. Acesse tuaradio.com.br com as informações, especialmente da tua região, né? Uma produção aqui da Central de Conteúdos das emissoras Tua Rádio. Hora do terço, nesta quinta-feira, vamos rezar com fé, com esperança, nesse tradicional horário já aqui do terço, né? Quando somamos nossas orações, formando a grande corrente aqui através da Rede Tua Rádio. E a canção que abre o nosso terço nesta quinta-feira, a oração de São Francisco, nesta versão com Fagner.

0: Iniciamos este novo dia com as bênçãos de Deus e proteção de Nossa Senhora, Virgem Maria. Em nome do Pai, do Filho e do Espírito Santo. Amém. Creio
1: em Deus Pai Todo-Poderoso, Criador do céu e da terra, em Jesus Cristo, seu único Filho, nosso Senhor, que foi concebido pelo poder do Espírito Santo, nasceu da Virgem Maria, padeceu sobre Pôncio Pilatos, foi crucificado, morto e sepultado, desceu à mansão dos mortos, ressuscitou o terceiro dia, subiu ao céu, está sentada à direita de Deus Pai Todo-Poderoso, onde há de vir julgar os vivos e os mortos. Creio no Espírito Santo, na Santa Igreja Católica, na comunhão dos santos, na remissão dos pecados, na ressurreição da carne, na vida eterna. Amém.
0: Pai nosso que estais no céu, santificado seja vosso nome. Venha a nós o vosso reino. Seja feita a vossa vontade, assim na terra como no céu.
1: O pão nosso de cada dia nos dai hoje, perdoai as nossas ofensas, assim como nós perdoamos a quem nos tem ofendido. E não nos deixeis cair em tentação, mas livrai-nos do mal. Amém.
0: O anjo do Senhor anunciou a Maria.
1: E ela concebeu do Espírito Santo.
0: Ave Maria, cheia de graça, o Senhor é convosco. Bendita sois vós entre as mulheres, e bendito o fruto do vosso ventre, Jesus.
1: Santa Maria, Mãe de Deus, rogai por nós, pecadores, agora e na hora de nossa morte. Amém.
0: Eis aqui a serva do Senhor.
1: Faça-se em mim segundo a vossa palavra.
0: Ave Maria, cheia de graça, o Senhor é convosco. Bendita sois vós entre as mulheres, e bendito o fruto do vosso ventre, Jesus.
1: Santa Maria, Mãe de Deus, rogai por nós, pecadores, agora e na hora de nossa morte. Amém.
0: O Verbo Divino se fez carne
1: e habitou entre nós.
0: Ave Maria, cheia de graça, o Senhor é convosco. Bendita sois vós entre as mulheres, e bendito o fruto do vosso ventre, Jesus.
1: Santa Maria, Mãe de Deus, rogai por nós, pecadores, agora e na hora de nossa morte. Amém.
0: Glória ao Pai, ao Filho e ao Espírito Santo.
1: Como era no princípio, agora e sempre. Amém.
0: Ó meu bom Jesus,
1: perdoai-nos, livrai-nos do fogo do inferno, levai as almas todas para o céu, e socorrei principalmente as que mais precisarem.
0: Nossa Senhora de Fátima e São Francisco,
1: rogai por nós.
0: E nesta quinta-feira, meditamos os mistérios luminosos. E neste primeiro mistério luminoso, contemplamos
1: o batismo de Jesus no Jordão. Pai nosso que estais no céu, santificado seja o vosso nome. Venha a nós o vosso reino, seja feita a vossa vontade, assim na terra como no céu.
0: O pão nosso de cada dia nos dai hoje, perdoai as nossas ofensas, assim como nós perdoamos a quem nos tem ofendido. E não nos deixeis cair em tentação, mas livrai-nos do mal. Amém.
1: Ave Maria, cheia de graça, o Senhor é convosco. Bendita sois vós entre as mulheres, e bendito é o fruto do vosso ventre, Jesus.
0: Santa Maria, Mãe de Deus, rogai por nós, pecadores, agora e na hora da nossa morte. Amém.
1: Ave Maria, cheia de graça, o Senhor é convosco. Bendita sois vós entre as mulheres, e bendito é o fruto do vosso ventre, Jesus.
0: Santa Maria, Mãe de Deus, rogai por nós, pecadores, agora e na hora da nossa morte. Amém.
1: Ave Maria, cheia de graça, o Senhor é convosco. Bendita sois vós entre as mulheres, e bendito é o fruto do vosso ventre, Jesus.
0: Santa Maria, Mãe de Deus, rogai por nós, pecadores, agora e na hora da nossa morte. Amém.
1: Ave Maria, cheia de graça, o Senhor é convosco. Bendita sois vós entre as mulheres, e bendito é o fruto do vosso ventre, Jesus.
0: Santa Maria, Mãe de Deus, rogai por nós, pecadores, agora e na hora da nossa morte. Amém.
1: Ave Maria, cheia de graça, o Senhor é convosco. Bendita sois vós entre as mulheres, e bendito é o fruto do vosso ventre, Jesus.
0: Santa Maria, Mãe de Deus, rogai por nós, pecadores, agora e na hora da nossa morte. Amém.
1: Ave Maria, cheia de graça, o Senhor é convosco. Bendita sois vós entre as mulheres, e bendito é o fruto do vosso ventre, Jesus.
0: Santa Maria, Mãe de Deus, rogai por nós, pecadores, agora e na hora de nossa morte. Amém.
1: Ave Maria, cheia de graça, o Senhor é convosco. Bendita sois
2: sois vós entre as mulheres, e bendito é o fruto do vosso ventre, Jesus.
0: Santa Maria, Mãe de Deus, rogai por nós, pecadores, agora e na hora da nossa morte. Amém.
2: Ave Maria, cheia de graça, o Senhor é convosco. Bendita sois vós entre as mulheres, e bendito é o fruto do vosso ventre, Jesus.
0: Santa Maria, Mãe de Deus, rogai por nós, pecadores, agora e na hora da nossa morte. Amém.
2: Ave Maria, cheia de graça, o Senhor é convosco. Bendita sois vós entre as mulheres, e bendito é o fruto do vosso ventre, Jesus.
0: Santa Maria, Mãe de Deus, rogai por nós, pecadores, agora e na hora da nossa morte. Amém.
2: Ave Maria, cheia de graça, o Senhor é convosco. Bendita sois vós entre as mulheres, e bendito é o fruto do vosso ventre, Jesus.
0: Santa Maria, Mãe de Deus, rogai por nós, pecadores, agora e na hora da nossa morte. Amém.
2: Glória ao Pai, ao Filho e ao Espírito Santo.
0: Como era no princípio, agora e sempre. Amém.
2: Ó meu bom Jesus, perdoai-nos, livrai-nos do fogo do inferno, e levai as almas todas para o céu, e socorrei principalmente as que mais precisarem. Nossa Senhora de Fátima e São Francisco,
0: rogai por nós. Segundo mistério luminoso, contemplamos
2: o milagre de Jesus nas bodas de Caná.
0: Pai nosso que estais no céu, santificado seja vosso nome. Venha a nós o vosso reino. Seja feita a vossa vontade, assim na terra como no céu.
2: O pão nosso de cada dia nos dai hoje. Perdoai as nossas ofensas, assim como nós perdoamos a quem nos tem ofendido. E não nos deixeis cair em tentação, mas livrai-nos do mal. Amém.
0: Ave Maria, cheia de graça, o Senhor é convosco. Bendita sois vós entre as mulheres, e bendito o fruto do vosso ventre, Jesus.
2: Santa Maria, Mãe de Deus, rogai por nós, pecadores, agora e na hora de nossa morte. Amém.
0: Ave Maria, cheia de graça, o Senhor é convosco. Bendita sois vós entre as mulheres, e bendito o fruto do vosso ventre, Jesus.
2: Santa Maria, Mãe de Deus, rogai por nós, pecadores, agora e na hora de nossa morte. Amém.
0: Ave Maria, cheia de graça, o Senhor é convosco. Bendita sois vós entre as mulheres, e bendito o fruto do vosso ventre, Jesus.
2: Santa Maria, Mãe de Deus, rogai por nós, pecadores, agora e na hora de nossa morte. Amém.
0: Ave Maria, cheia de graça, o Senhor é convosco. Bendita sois vós entre as mulheres, e bendito o fruto do vosso ventre, Jesus.
2: Santa Maria, Mãe de Deus, rogai por nós, pecadores, agora e na hora de nossa morte. Amém.
0: Ave Maria, cheia de graça, o Senhor é convosco. Bendita sois vós entre as mulheres, e bendito o fruto do vosso ventre, Jesus.
2: Santa Maria, Mãe de Deus, rogai por nós, pecadores, agora e na hora de nossa morte. Amém.
0: Ave Maria, cheia de graça, o Senhor é convosco. Bendita sois vós entre as mulheres, e bendito o fruto do vosso ventre, Jesus.
2: Santa Maria, Mãe de Deus, rogai por nós, pecadores, agora e na hora de nossa morte. Amém.
0: Ave Maria, cheia de graça, o Senhor é convosco. Bendita sois vós entre as mulheres, e bendito o fruto do vosso ventre, Jesus.
2: Santa Maria, Mãe de Deus, rogai por nós, pecadores, agora e na hora de nossa morte. Amém.
0: Ave Maria, cheia de graça, o Senhor é convosco. Bendita sois vós entre as mulheres, e bendito o fruto do vosso ventre, Jesus.
2: Santa Maria, Mãe de Deus, rogai por nós, pecadores, agora e na hora de nossa morte. Amém.
0: Ave Maria, cheia de graça, o Senhor é convosco. Bendita sois vós entre as mulheres, e bendito o fruto do vosso ventre, Jesus.
2: Santa Maria, Mãe de Deus, rogai por nós, pecadores, agora e na hora de nossa morte. Amém.
0: Ave Maria, cheia de graça, o Senhor é convosco. Bendita sois vós entre as mulheres, e bendito o fruto do vosso ventre, Jesus.
2: Santa Maria, Mãe de Deus, rogai por nós, pecadores, agora e na hora de nossa morte. Amém.
0: Glória ao Pai, ao Filho e ao Espírito Santo.
2: Como era no princípio, agora e sempre. Amém.
0: Ó meu bom Jesus,
2: perdoai-nos, livrai-nos do fogo do inferno, e levai as almas todas para o céu, e socorrei principalmente as que mais precisarem.
0: Nossa Senhora de Fátima e São Francisco,
2: rogai por nós.
0: No terceiro mistério luminoso, contemplamos
2: o anúncio do reino de Deus com o convite à conversão. Pai nosso que estais no céu, santificado seja o vosso nome. Venha a nós o vosso reino, seja feita a vossa vontade, assim na terra como no céu.
0: O pão nosso de cada dia nos dai hoje, perdoai as nossas ofensas, assim como nós perdoamos a quem nos tem ofendido. E não nos deixeis cair em tentação, mas livrai-nos do mal. Amém.
2: Ave Maria, cheia de graça, o Senhor é convosco. Bendita sois vós entre as mulheres, e bendito é o fruto do vosso ventre, Jesus.
0: Santa Maria, Mãe de Deus, rogai por nós, pecadores, agora e na hora da nossa morte. Amém.
2: Ave Maria, cheia de graça, o Senhor é convosco. Bendita sois vós entre as mulheres, e bendito é o fruto do vosso ventre, Jesus.
0: Santa Maria, Mãe de Deus, rogai por nós, pecadores, agora e na hora da nossa morte. Amém.
2: Ave Maria, cheia de graça, o Senhor é convosco. Bendita sois vós entre as mulheres, e bendito é o fruto do vosso ventre, Jesus.
0: Santa Maria, Mãe de Deus, rogai por nós, pecadores, agora e na hora da nossa morte. Amém.
2: Ave Maria, cheia de graça, o Senhor é convosco. Bendita sois vós entre as mulheres, e bendito é o fruto do vosso ventre, Jesus.
0: Santa Maria, Mãe de Deus, rogai por nós, pecadores, agora e na hora da nossa morte. Amém.
2: Ave Maria, cheia de graça, o Senhor é convosco. Bendita sois vós entre as mulheres, e bendito é o fruto do vosso ventre, Jesus.
0: Santa Maria, Mãe de Deus, rogai por nós, pecadores, agora e na hora da nossa morte. Amém.
2: Ave Maria, cheia de graça, o Senhor é convosco. Bendita sois vós entre as mulheres, e bendito é o fruto do vosso ventre, Jesus.
0: Santa Maria, Mãe de Deus, rogai por nós, pecadores, agora e na hora de nossa morte. Amém.
2: Ave Maria, cheia de graça, o Senhor é convosco. Bendita sois vós entre as mulheres, e bendito é o fruto do vosso ventre, Jesus.
0: Santa Maria, Mãe de Deus, rogai por nós, pecadores, agora e na hora da nossa morte. Amém.
2: Ave Maria, cheia de graça, o Senhor é convosco. Bendita sois vós entre as mulheres, e bendito é o fruto do vosso ventre, Jesus.
0: Santa Maria, Mãe de Deus, rogai por nós, pecadores, agora e na hora da nossa morte. Amém.
2: Ave Maria, cheia de graça, o Senhor é convosco. Bendita sois vós entre as mulheres, e bendito é o fruto do vosso ventre, Jesus.
0: Santa Maria, Mãe de Deus, rogai por nós, pecadores, agora e na hora da nossa morte. Amém.
2: Ave Maria, cheia de graça, o Senhor é convosco. Bendita sois vós entre as mulheres, e bendito é o fruto do vosso ventre, Jesus.
0: Santa Maria, Mãe de Deus, rogai por nós, pecadores, agora e na hora da nossa morte. Amém.
2: Glória ao Pai, ao Filho e ao Espírito Santo.
0: Como era no princípio, agora e sempre. Amém.
2: Ó meu bom Jesus, perdoai-nos, livrai-nos do fogo do inferno, e levai as almas todas para o céu, e socorrei principalmente as que mais precisarem. Nossa Senhora de Fátima e São Francisco,
0: rogai por nós. No quarto mistério luminoso, contemplamos
2: a transfiguração de Jesus.
0: Pai nosso que estais no céu, santificado seja vosso nome. Venha a nós o vosso reino. Seja feita a vossa vontade, assim na terra como no céu.
2: O pão nosso de cada dia nos dai hoje. Perdoai as nossas ofensas, assim como nós perdoamos a quem nos tem ofendido. E não nos deixeis cair em tentação, mas livrai-nos do mal. Amém.
0: Ave Maria, cheia de graça, o Senhor é convosco. Bendita sois vós entre as mulheres, e bendito o fruto do vosso ventre, Jesus.
2: Santa Maria, Mãe de Deus, rogai por nós, pecadores, agora e na hora de nossa morte. Amém.
0: Ave Maria, cheia de graça, o Senhor é convosco. Bendita sois vós entre as mulheres, e bendito o fruto do vosso ventre, Jesus.
2: Santa Maria, Mãe de Deus, rogai por nós, pecadores, agora e na hora de nossa morte. Amém.
0: Ave Maria, cheia de graça, o Senhor é convosco. Bendita sois vós entre as mulheres, e bendito o fruto do vosso ventre, Jesus.
2: Santa Maria, Mãe de Deus, rogai por nós, pecadores, agora e na hora de nossa morte. Amém.
0: Ave Maria, cheia de graça, o Senhor é convosco. Bendita sois vós entre as mulheres, e bendito o fruto do vosso ventre, Jesus.
2: Santa Maria, Mãe de Deus, rogai por nós, pecadores, agora e na hora de nossa morte. Amém.
0: Ave Maria, cheia de graça, o Senhor é convosco. Bendita sois vós entre as mulheres, e bendito o fruto do vosso ventre, Jesus.
2: Santa Maria, Mãe de Deus, rogai por nós, pecadores, agora e na hora de nossa morte. Amém.
0: Ave Maria, cheia de graça, o Senhor é convosco. Bendita sois vós entre as mulheres, e bendito o fruto do vosso ventre, Jesus.
2: Santa Maria, Mãe de Deus, rogai por nós, pecadores, agora e na hora de nossa morte. Amém.
0: Ave Maria, cheia de graça, o Senhor é convosco. Bendita sois vós entre as mulheres, e bendito o fruto do vosso ventre, Jesus.
2: Santa Maria, Mãe de Deus, rogai por nós, pecadores, agora e na hora de nossa morte. Amém.
0: Ave Maria, cheia de graça, o Senhor é convosco. Bendita sois vós entre as mulheres, e bendito o fruto do vosso ventre, Jesus.
2: Santa Maria, Mãe de Deus, rogai por nós, pecadores, agora e na hora de nossa morte. Amém.
0: Ave Maria, cheia de graça, o Senhor é convosco. Bendita sois vós entre as mulheres, e bendito o fruto do vosso ventre, Jesus.
2: Santa Maria, Mãe de Deus, rogai por nós, pecadores, agora e na hora de nossa morte. Amém.
0: Ave Maria, cheia de graça, o Senhor é convosco. Bendita sois vós entre as mulheres, e bendito o fruto do vosso ventre, Jesus.
2: Santa Maria, Mãe de Deus, rogai por nós, pecadores, agora e na hora de nossa morte. Amém.
0: Glória ao Pai, ao Filho e ao Espírito Santo.
2: Como era no princípio, agora e sempre. Amém.
0: Ó meu bom Jesus,
2: perdoai-nos, livrai-nos do fogo do inferno. Elevai as almas todas para o céu, e socorrei principalmente as que mais precisarem.
0: Nossa Senhora de Fátima e São Francisco,
2: rogai por nós.
0: No quinto mistério luminoso, contemplamos
2: a instituição da Eucaristia. Pai nosso, que estais no céu, santificado seja o vosso nome. Venha a nós o vosso reino, seja feita a vossa vontade, assim na terra como no céu.
0: O pão nosso de cada dia nos dai hoje. Perdoai as nossas ofensas, assim como nós perdoamos a quem nos tem ofendido. E não nos deixeis cair em tentação, mas livrai-nos do mal. Amém.
2: Ave Maria, cheia de graça, o Senhor é convosco. Bendita sois vós entre as mulheres, e bendito é o fruto do vosso ventre, Jesus.
0: Santa Maria, Mãe de Deus, rogai por nós, pecadores, agora e na hora da nossa morte. Amém.
2: Ave Maria, cheia de graça, o Senhor é convosco. Bendita sois vós entre as mulheres, e bendito é o fruto do vosso ventre, Jesus.
0: Santa Maria, Mãe de Deus, rogai por nós, pecadores, agora e na hora da nossa morte. Amém.
2: Ave Maria, cheia de graça, o Senhor é convosco. Bendita sois vós entre as mulheres, e bendito é o fruto do vosso ventre, Jesus.
0: Santa Maria, Mãe de Deus, rogai por nós, pecadores, agora e na hora da nossa morte. Amém.
2: Ave Maria, cheia de graça, o Senhor é convosco. Bendita sois vós entre as mulheres, e bendito é o fruto do vosso ventre, Jesus.
0: Santa Maria, Mãe de Deus, rogai por nós, pecadores, agora e na hora da nossa morte. Amém.
2: Ave Maria, cheia de graça, o Senhor é convosco. Bendita sois vós entre as mulheres, e bendito é o fruto do vosso ventre, Jesus.
0: Santa Maria, Mãe de Deus, rogai por nós, pecadores, agora e na hora da nossa morte. Amém.
2: Ave Maria, cheia de graça, o Senhor é convosco. Bendita sois vós entre as mulheres, e bendito é o fruto do vosso ventre, Jesus.
0: Santa Maria, Mãe de Deus, rogai por nós, pecadores, agora e na hora de nossa morte. Amém.
2: Ave Maria, cheia de graça, o Senhor é convosco. Bendita sois vós entre as mulheres, e bendito é o fruto do vosso ventre, Jesus.
0: Santa Maria, Mãe de Deus, rogai por nós, pecadores, agora e na hora da nossa morte. Amém.
2: Ave Maria, cheia de graça, o Senhor é convosco. Bendita sois vós entre as mulheres, e bendito é o fruto do vosso ventre, Jesus.
0: Santa Maria, Mãe de Deus, rogai por nós, pecadores, agora e na hora da nossa morte. Amém.
2: Ave Maria, cheia de graça, o Senhor é convosco. Bendita sois vós entre as mulheres, e bendito é o fruto do vosso ventre, Jesus.
0: Santa Maria, Mãe de Deus, rogai por nós, pecadores, agora e na hora da nossa morte. Amém.
2: Ave Maria, cheia de graça, o Senhor é convosco. Bendita sois vós entre as mulheres e bendito é o fruto do vosso ventre, Jesus.
0: Santa Maria, Mãe de Deus, rogai por nós, pecadores, agora e na hora da nossa morte. Amém.
2: Glória ao Pai, ao Filho e ao Espírito Santo.
0: Como era no princípio, agora e sempre. Amém.
2: Ó meu bom Jesus, perdoai-nos, livrai-nos do fogo do inferno. E levai as almas todas para o céu. E socorrei principalmente as que mais precisarem. Nossa Senhora de Fátima e São Francisco,
0: rogai por nós. Infinitas graças vos damos, soberana rainha, pelos benefícios que todos os dias recebemos de vossas mãos liberais. Dignai-vos agora e para sempre tomar-nos debaixo de vosso poderoso amparo, e para mais nos obrigar-nos, vos saudamos com uma salve rainha.
2: Salve rainha, mãe de misericórdia, vida, doçura, esperança nossa, salve. A vós bradamos, degredados filhos de Eva, a vós suspirando, gemendo e chorando nesse vale de lágrimas. Eia, pois, advogada nossa, esses vossos olhos misericordiosos a nós volveis. E depois desse desterro, mostrai-nos Jesus, bendito o fruto do vosso ventre. Ó clemente, ó piedosa, ó doce sempre Virgem Maria,
0: rogai por nós, Santa Mãe de Deus,
2: para que sejamos dignos das promessas de Cristo.
0: Juntos rezamos o Santo Terço, que possamos ficar com as bênçãos de Deus e proteção de Nossa Senhora. Em nome do Pai, do Filho e do Espírito Santo. Amém. Paz e bem.
2: Santa alegria.
0: Louvado seja o nosso Senhor Jesus Cristo.
2: Para sempre seja louvado.
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1: 4 horas e 55 minutos.

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5: Bom dia, muito bom dia a você, ouvinte que está sintonizado na 90.5, a tua Rádio Fátima de Vacaria. Eu sou o Luiz Barreto e junto com vocês começo mais um Tá Na Hora. Hoje é quinta-feira, dia 28 de maio de 2026, e nós estamos por aqui com o apoio de Dr. Flex, um produto 100% natural que atua diretamente nas suas dores crônicas. 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Um ótimo dia a você, ouvinte, que vai levantando cedo, que vai ligando seu rádio e sintonizando com a 90.5, a tua Rádio Fátima. Nós vamos trazendo muita informação, muita música boa no nosso programa de hoje. Neste primeiro bloco, a gente já confere muita música e também o Santo do Dia. No segundo bloco, tem curiosidades com a colega Fábia Schiller, também a previsão do tempo. No terceiro bloco, os destaques do jornalismo e a produção rural. E no último bloco, para a gente finalizar com chave de ouro, o nosso Tá Na Hora, tem a história da música com meu amigo Benito Gobetti e, claro, muita música boa também na nossa programação. Nós vamos começando hoje trazendo sucesso os guapos Morena Faceira. Um bom dia.

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1: Dia 28 de maio, dia de São Germano Bispo. O Martirológio Romano cita 11 santos com o nome de Germano, que em latim quer dizer irmão. Na Igreja grega, o mais ilustre é o Patriarca de Constantinopla. No Ocidente, comemoramos neste dia a festa de São Germano, que foi bispo de Paris, França. Exercitou advocacia e foi nomeado governador de uma província romana na França. Após a morte do bispo, o povo proclamou Germano bispo em seu lugar. Era leigo e aconteceu com ele o que acontecera com Santo Ambrósio, que foi proclamado bispo de Milão em 374, isto é, recebeu numa só cerimônia todas as ordens sacras. Deixou a magistratura e, como bispo durante 30 anos, exerceu o ministério episcopal com proficiência. Soube levar o nome cristão por toda a parte, com a participação de São Patrício, que convertera a Irlanda. Seus restos mortais foram levados para sua cidade natal e guardados com muita veneração. Ele nasceu na França, em 378, e morreu em 448 com 70 anos de idade. 28 de maio, São Germano Bispo.
0: Oito graus.

Senhor, fazei que brilhe uma estrela no meu caminho, mas não uma estrela que perca seu brilho, como aquela que passou.

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3: 5:12.
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3: 8 graus. 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
1: Estamos de volta com o nosso segundo bloco no Tá Na Hora da manhã desta quinta-feira, 28 de maio de 2026. Um grande abraço a você, ouvinte, que está sintonizado junto com a gente. 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E vamos lembrando, gente, que dia 14 de junho, lá em Monte Alegre dos Campos, acontece a grandiosa festa em honra a Santo Antônio. A programação começa às 9 horas da manhã com o início do torneio de bocha. Às 10h30 tem início a solene, ao meio-dia e meia almoço com ingressos limitados e haverá também venda de churrasco com saladas, pão e bebidas. À tarde tem leilão de animais e objetos doados. Logo após a reunião dançante com Éder e Maurício e banda. Mandar um grande abraço para nossa agente Celina Goretti Pavão Poleto, que é quem convida essa grandiosa festa em honra a Santo Antônio lá em Monte Alegre dos Campos. Feito o convite, por aqui vamos seguindo, vamos trazendo mais música. Vem chegando o Espora de Prata e o Bugio Curandeiro.

0: Bom dia você, bom dia a todos. Vamos falar hoje sobre ele, o feijão. É o alimento preferido de muita gente. Há, inclusive, quem não troque um bom prato de feijão por nada. Seja sozinho, seja em forma de feijoada, caldo, sopa, enfim. Tem gente que não abandona. Então vamos a algumas curiosidades sobre o feijão. Diferente do que muita gente possa imaginar, o feijão nem sempre foi utilizado só na gastronomia. Na Roma Antiga, por exemplo, o grão era empregado também como uma espécie de moeda para pagamentos em jogos de apostas. Além disso, na Grécia, o feijão também era utilizado nas eleições. Para votar, o feijão branco significava sim, o feijão preto significava não. Nas propriedades dele, a nossa curiosidade é a seguinte: o feijão preto é um alimento de origem vegetal, mas as propriedades nutricionais se aproximam de alimentos de origem animal. Por isso, relatam os registros sobre os grãos que os budistas, na busca por uma dieta sem carnes, encontraram no feijão um importante aliado para manter a sua alimentação saudável e balanceada. Os grãos contêm diversas vitaminas, sais minerais e ferro, que nutrem e dão energia ao ser humano. Em 100 gramas de feijão se encontram cerca de 220 calorias, ou seja, energia equivalente das proteínas da carne bovina, suína, frango ou peixe. Para fechar as nossas curiosidades do feijão, eu vou contar para você que os antigos gregos se recusavam a comer feijões por acreditar que os grãos continham as almas dos mortos. Meio estranho isso, né? Mas tudo bem, tá constando aqui nas informações de curiosidades sobre os feijões. Essa é a nossa curiosidade de hoje para você aqui na tua rádio. Eu volto amanhã com muito mais.
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3: Olá, meus amigos e caros ouvintes. Nesta quinta-feira, voltamos a ter um tempo um pouco mais estável. Ainda tem umidade presente na atmosfera? Tem sim, mas vamos ter ao longo do dia de hoje a presença do sol, ainda que com variação de nuvens. Com relação às temperaturas, estas são um pouquinho menores no início desta manhã, depois gradualmente vão subindo e as máximas devem oscilar na casa dos 17 graus nos pontos mais elevados, variando então entre 17 e 18, 19 graus em média aqui na região da Serra e Campos de Cima da Serra. Já para sexta-feira, a tendência é de que a umidade comece a aumentar de novo. Pela manhã ainda tem assim a presença do sol, variação de nebulosidade, mas a partir da tarde podemos ter um aporte de umidade. Então, já na sexta-feira podemos ter algumas pancadas rápidas e isoladas de chuva. Os prognósticos indicam que no sábado, aí sim, nós podemos ter um dia mais fechado, com mais umidade, com pancadas de chuva até um pouquinho mais expressivas por aqui. E aí no domingo a tendência é de que essa condição diminua bastante. Então dá para se dizer que entre a sexta e o sábado a instabilidade deve voltar, a umidade deve voltar a predominar por aqui. Com a previsão do tempo, Kátia Valente.
1: 8 graus.

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1: 5:29.
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1: 8 graus.
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7: Voltamos com o nosso terceiro espaço no Tá Na Hora da manhã dessa quinta-feira, dia 28 de maio, dia 28, temos mais a sexta-feira, dia 29, sábado, dia 30 e domingo, dia 31. Então, mais três diazinhos aí e termina-se o quinto mês de 2026. Bom, no nosso terceiro espaço, eu gostaria de chamar o meu colega Ladimir Fabres, que traz pra gente os destaques do jornalismo. Bom dia, Ladimir!
8: Então, muito bom dia a você, Luiz, bom dia também para os nossos ouvintes. Estamos com a equipe já se movimentando na Central Fátima de Conteúdos. Afinal, a partir das 6 horas, você vai ficar bem informado e atualizado, conferindo estes e outros assuntos. CDL Jovem promove o Dia Livre de Impostos com a participação de 20 empresas nesta quinta-feira em Vacaria. Exibição do documentário Em Busca do Self, com o cineasta de Vacaria Lucas Constanzi, será hoje à noite na Casa do Povo. Projeto OAB Vai à Escola realiza palestra sobre bullying, atos infracionais e redes sociais na Escola Gina Guanini, em Montes Capões. Delegacia da Draco de Vacaria e Polícia Civil de Bom Jesus apreenderam um veículo que estava de posse de uma mulher e que vinha sendo utilizado para crimes de tráfico de drogas em Bom Jesus e na região dos Campos de Cima da Serra. Uma excelente quinta-feira a você e também para os nossos milhares de ouvintes, Luiz.
7: Muito obrigado, Ladimir Fabres, trazendo pra gente os destaques do jornalismo. Nós vamos seguindo, vamos trazendo mais música. Agora a gente muda um pouco o embalo, como de costume, e traz uma sertaneja que é sempre bom a gente escutar também aqui na nossa programação. Vem chegando sucesso, Mato Grosso e Matias, Foi Pensando em Você.

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1: O Rio Grande do Sul declarou cerca de 30% de seu rebanho por meio da Declaração Anual de Rebanho e Atualização Cadastral junto à SEAP, a Secretaria da Agricultura, Pecuária, Produção Sustentável e Irrigação. Iniciado em abril, o período para a Declaração Anual do Rebanho acontece até 30 de junho e é uma obrigação sanitária de todos os produtores rurais gaúchos detentores de animais. Até o momento, foram entregues mais de 103 mil declarações de rebanho, o que representa praticamente 30% das 358 mil declarações esperadas para esse ano. E das entregues, praticamente 10% foram por meio do canal do produtor online. A supervisão regional com melhor índice de entrega é a de Palmeira das Missões. Já a supervisão regional de Alegrete é a que possui mais entregas por meio do produtor online. E em todo o estado é o município de Vanine, o único com 100% das declarações já entregues. A declaração pode ser feita diretamente pela internet em módulo específico dentro do canal do produtor online. Caso prefira, o produtor também pode fazer o preenchimento nos formulários em PDF ou presencialmente nas inspetorias ou escritórios de defesa agropecuária, com auxílio dos servidores da SEAP e assinando digitalmente com a sua senha do produtor online. Durante a atualização, o produtor preenche um formulário de identificação e das características gerais da propriedade. Formulários específicos devem ser preenchidos para cada tipo de espécie animal que seja criada no estabelecimento, como equinos, suínos, bovinos, aves, peixes, abelhas, entre outros. No formulário de caracterização da propriedade, há campos como situação fundiária, atividade principal desenvolvida na propriedade e somatória das áreas totais em hectares com explorações pecuárias. Já os formulários específicos sobre os animais têm questões sobre finalidade da criação, tipo de exploração, classificação da propriedade e tipo de manejo, entre outros. A declaração não é destinada apenas a quem já possui o cadastro ativo na SDA, o Sistema de Defesa Agropecuária. É para todos os produtores que detêm animais de produção, mesmo que ainda não possuam o cadastro junto à Inspetoria de Defesa Agropecuária. O prazo, repito, encerra no dia 30 de junho. Ana Lúcia Jacomini para a tua rádio.

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1: 5 horas e 47 minutos.
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1: 8 graus.
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8: A história de hoje é sobre Carlinhos Steiner. Nascido em 27 de julho de 1957, na cidade de Três Itilhas. É cantor, compositor, acordeonista, professor e desenhista. Músico autodidata, começou a aprender acordeon aos 9 anos de idade, com a influência muito forte de Irmãos Bertucci e Tonico e Tinoco através do rádio. Começou atuando em pequenas festas e se apresentava no programa Canta Rio Grande, apresentado na época por Gildinho e Chiquito, na cidade de Erechim. O primeiro grupo que participou foi os Taquitos, no ano de 1978. Posteriormente, atuou nos Veteranos e nos Gaudérios, com vários LPs gravados. Em 1994, gravou o seu primeiro CD solo, intitulado A Gaita da Serra, lançado pela LC Produções e Gravações. Foi vencedor do primeiro lugar do concurso de gaita no Rodeio Internacional da Vacaria no ano de 84. Morou na Austrália no período de 2006 a 2009, onde se apresentou em diversos países, vários programas de TVs e lançou 2 discos e um DVD. Atualmente está no grupo Os Mirins, ao lado de Albino Manique, animando bailes e festas. Pisando firme, de Soledade a Porto Alegre e Trote Campeiro, alguns de seus sucessos. E vamos ouvir Carlinhos Steiner.

Estamos chegando, gente, com o nosso último bloco, então já agradecendo o meu amigo Benito Gobetti, que trouxe pra gente a história da música. 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Vamos finalizando, então, estamos chegando no nosso último bloco desta quinta-feira, dia 28 de maio de 2026. O Tá Na Hora volta amanhã, sexta-feira, dia 29, a partir das 5 horas da manhã. E eu estarei também fazendo a companhia para vocês. Mas claro, claro que eu encontro vocês um pouco antes. Hoje, a partir das 2 horas da tarde, no nosso Em Alta, também estarei fazendo a companhia para vocês. Um grande abraço aos nossos queridos ouvintes. Grande abraço a você que ficou na sintonia. Eu encontro vocês, então, a partir das 2 horas da tarde. Nós encerramos o nosso programa hoje trazendo os Tropeiritos, Rio Grande de todos os tempos.

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12: Bom dia! Alegria, alegria, alegria. Viva intensamente este novo dia. 28 de maio, senhoras e senhores ouvintes. Estamos na fase da lua crescente. A estação é outono e é quinta-feira, 6:01, 6:01, quinta-feira que estamos iniciando ainda com a presença da noite. A noite nos campos verdejantes de cima da serra. O tempo é bom, tá estrelado. E a temperatura, 8 graus, só para lembrar. Ontem, neste horário, ontem era 12 graus, hoje é 8. Então, uma queda aí de 4 graus. E faz com que você se agasalhe um pouquinho mais hoje em relação a ontem. Mas também é mais um dia para seguirmos em frente. Então, não podemos parar porque a vida não para. A vida é movimento. Por isso que eu já estou lhe dizendo, às 6:02, tempo bom, 8 graus, noite em Vacaria, que estamos lhe desejando de coração. Sim, de coração. O melhor dia da sua vida.
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12: Senhoras e senhores ouvintes, um recado especial para você e para mim também. A paz que você tanto busca diariamente, não é algo absurdamente difícil de conseguir. Só depende da tua maneira de agir, da tua maneira de como você se relaciona. Se você fizer o bem, a paz será uma constante na tua vida. Mas se você prejudicar alguém, ela nunca vai existir. Não deixe então que a inveja, a ansiedade venha roubar a tua paz. Nem permita que alguém destrua a tua paz com palavras ou atitudes. Olhe para você e siga em frente, porque a paz está em você mesmo. Paz, paz interior é estar com o coração leve, abastecido pelo amor de Deus. Paz interior é você estar livre da angústia, da raiva, do ódio, da inveja, do rancor, da soberba e de tudo aquilo que te reprime e deixa teu coração apertado e tua mente perturbada. Ter paz interior é não permitir que o barulho do mundo e dos homens atormente o teu silêncio que está no teu coração. Senhoras e senhores ouvintes, a paz interior só é conseguida por você quando tu compreender e aceitar os desafios do outro, de Deus, quando você amar o outro. Por isso que a paz interior vai existir quando você sempre perdoar o teu irmão. Então saiba, saiba que toda vez que você perdoar alguém, mais paz haverá na tua alma e no teu coração. E consequentemente tu será muito mais feliz.
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12: Alô, ouvintes, 6:05, noite, mas já vai clarear o dia, oh, coisa boa, 8 graus em Vacaria, um excelente dia, muito obrigado pela sua sintonia, você que mais um dia, antes de clarear o dia, já está conectado, ligado, já está nas redes sociais, sintonizado no 90.5, a tua Rádio Fátima de Vacaria.
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12: Vamos então trazer os assuntos que serão ampliados a partir de agora pela nossa equipe. Que mais um dia com as bênçãos de Deus e Nossa Senhora de Fátima já está na Central Fátima de Conteúdos. Então, anote aí. Alô, colegas, bom dia. CDL Jovem de Vacaria promove o Dia Livre de Impostos com a participação de 20 empresas nesta quinta-feira. Vacaria recebe exibição especial do documentário Em Busca do Self, do cineasta vacariense Lucas Constanzi, na Casa do Povo, hoje à noite. Corsã vai interligar a nova adutora de 500 milímetros na próxima quarta-feira. Por isso, antecipadamente, já estamos informando. Vai faltar água em toda a cidade de Vacaria na próxima quarta-feira, dia 3 de junho. Prefeitura de Vacaria dará continuidade hoje as obras de melhorias na rotatória da rua Júlio de Castilho com a Avenida Militar. Por isso, o trânsito estará lento no local. Alô, motorista de Vacaria, evitem hoje a rotatória da Militar com a Júlio. Previdência Social paga hoje os benefícios e a segunda parcela do 13º salário para os aposentados de final 4. Projeto OAB vai à escola, realiza palestra sobre bullying, atos infracionais e redes sociais na Escola Gina Guanini, em Muitos Capões. Brigada Militar e Secretaria de Educação de Monte Alegre dos Campos define ações de prevenção e orientações no ambiente escolar. Delegacia da Draco de Vacaria e Polícia Civil de Bom Jesus apreenderam um veículo que estava de posse de uma mulher que vinha sendo utilizado por crimes de tráfico de drogas em Bom Jesus e na região dos Campos de Cima da Serra. Ataque de cães deixa 46 ovelhas mortas e 19 feridas na propriedade da família do vice-prefeito de Lagoa Vermelha, Alessandro Muliterno, localizada no interior do município de Caseiros. Futebol, equipe do Bolívar da Bolívia será o adversário do Grêmio nos playoffs da Sul-Americana, jogos 22 e 29 de julho. Tua Rádio Fátima, tua Rádio Fátima, a equipe forte do esporte, transmite as finais do Campeonato Citadino de Futsal masculino e feminino de Muitos Capões amanhã à noite. Alô, Muitos Capões! Nossa equipe está chegando aí amanhã, inclusive transmissão pelas redes sociais aí, Facebook e YouTube. Alô, Muitos Capões!
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12: Opa, seguindo, vamos em frente, vamos cumprindo com nossas obrigações, vamos procurando dar o melhor de si, buscando ajudar, porque tudo que tu fizer, volta pra você. Sim, você colhe o que tu planta, então plante o amor, plante a paz, plante aí a compreensão, plante aí a partilha do pão, que as coisas boas da vida vão voltar tudo para você, porque quem faz o bem sempre vai se dar bem, inclusive depois da morte também. 6:10, temperatura de 8 graus, tá mais friozinho ali fora, tem o ventinho gelado, né? Só para avisar, ali fora tá 6 graus. 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Quem está no telefone, 3231-7500. Já vou lhe atender. Muito obrigado pela sua ligação. Sua ligação é importantíssima para nós. E estamos também aqui, ó, no 9993-4202, o nosso WhatsApp à sua disposição. Alô, Vitor, bom dia, estamos na tua sintonia aí. Ah, tá, Já vou responder que tu me perguntou aqui. Algumas coisas a gente responde no ar, outras a gente responde internamente, mas o importante é não parar. Alô, Adriano! Um abraço para você, saúde! Já vou atender o telefone do outro lado aqui também, dois telefones agora. Então vamos botar aqui, hoje na história, enquanto eu vou atender nossos ouvintes aí. 6:12, 8 graus. Vamos então conferir os fatos que marcam este 28 de maio. Mês de maio que passou rápido. Passou a trote, passou a galope, tchê.
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13: 28 de maio, Dia Nacional da Luta pela Saúde da Mulher. Os fatos do dia. Em 1937 foi fundada a Volkswagen, fabricante de automóveis alemã. Em 1954, nasceu o ex-recordista mundial de atletismo, na modalidade do salto triplo, João do Pulo, sendo medalhista olímpico e tetracampeão pan-americano no triplo e no salto em distância. Em 1999, após 21 anos de trabalhos de restauração, uma das pinturas mais famosas do mundo, A Última Ceia, de Leonardo da Vinci, voltou a ser exibida ao público em Milão, na Itália. Mário Vivan para a tua rádio.
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12: Às 6:14, ainda é noite em Vacaria. A temperatura aqui, 8 graus. E aqui está a nossa equipe. Colega Ronaldo Pontel continua de férias, mas estamos com Betão Carneiro, Fábia Schiller, Júlia Rodrigues, Silvio Silveira Ramos, Luiz Barreto, Caio Pivoto, Franciele Lochaider, Gislaine Moraes, a missioneira, Gerência Alexandre D'Alvelo, Superintendente Frei Valdo Freitas, e agora tem mais você. Agora sim, agora então a equipe está completa. Por quê? Porque você também faz parte dela.
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12: 6:15, vamos levantando o povo aí, vamos levantando, se agasalhando, vamos se mexendo aí, não vamos se atrasar aí. Quando despertar, o despertador do teu celular aí, joga as cobertas pro lado e levanta aí. Levanta aí que tu vai ver que a preguiça vai desaparecer e a vontade de vencer vai vir até você. Tu vai sentir aí que quem levanta com disposição, quem levanta com vontade de vencer, no final do dia pode ter certeza, mais vitórias você vai ter. 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É na Júlio de Castilho, bem pertinho do Denit. 6:16, 8 graus. Alô, Adriano da Vinícola. Diz que tu já tá querendo a clareadinha, mas tá bom, então. Alô, Pivoto, bom dia. Estamos indo pro trabalho, graças a Deus, isso aí. Alô, Moacir, mas que foto aqui do amanhecer lá no Lajeado Grande. Mas que espetáculo. O amanhecer, a barra do dia, o céu meio avermelhado, pegando fogo no Lajeado Grande. Obrigado, Moacir. Alô, Tibola, lá em Lagoa Vermelha, na Vila Gaúcha, já me ligou aí. Bom dia, friozinho aqui no Quebra-Dente, não tem geada, mas temos que se agasalhar. Alô, Betinho, saúde para você, meu irmão. Vamos em... Ô, pessoal de Vacaria, hoje vai ter continuidade as obras aí de melhorias na rotatória ali. Ali vão trabalhar com o paver e tal, ali da rotatória da Militar com a Júlio, tá? Mas o trânsito vai ficar lento ali. Então, quem puder de Vacaria, Tô pedindo até pra você não ficar nervoso lá, ficar parado e não vai, o que tem de acidente? Não, calma. Calma, ali tem umas obras de melhoria que é importante ali, na rotatória que tá fazendo boa ali as obras ali, na militar com a Júlia. Então evite, já estamos lhe orientando, evite passar por aí hoje, que daí não tem problema nenhum aí, porque ali o trânsito vai estar lento. E observem a sinalização. Observe a sinalização que o pessoal vai estar trabalhando ali, tá? Para evitar acidente, atropelar um funcionário, alguma coisa aí, tá? Observe a sinalização ali. Mas o trânsito vai estar lento na rotatória da militar com a Júlia. Já estou lhe avisando. 6:18, 18 graus, já voltamos. Bom dia.
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12: E ela chegou! Olha aí! A serração! Alô, Ivo de Santa Terezinha, a serração, porque tá fechado aqui, tá fechado. Ela desceu aqui da Borges, passou a Moreira Paz, aí a Milhão desceu aqui e foi pro centro da cidade, tomou conta da vacaria. É, serração fechada agora aqui. 6h23, 6h23, 8 graus aí. Ô, pessoal, não tem serração, neblina aí. Nos avisa. Ô, Adriano, tem aí na vinícola aí? Alô? Ô, pessoal. Wilson, tá indo pra Bom Jesus, tem neblina aí? Pessoal do Campestre, pessoal também aqui de Muitos Capões. Alô, lá Esmeralda, lá Gurizada, Esmeralda, Hilton, lá o Bandeja, lá. Pessoal lá Gurizada, lá as meninas lá do Pinhala. Lá da Dona Neiva, Lindonês, avisando. Alô, Dona Neiva! Tem serração no Muitos Capões? Avisa aí onde tiver, senhores motores. Vão com calma aí. Por falar Muitos Capões, alô, meu irmão abençoado Jerônimo. Alô, Rovedão, lá no Capão Grande. Deus te abençoe, saúde, meu irmão. Alô, Clarinha, menininha maravilhosa, minha amiguinha. Ô, Clarinha, se agasalha que tá frio de manhã. Um beijo do teu coração. Alô, Bernardo, gurizinho de 8 anos aí, do bairro Chico Mendes também. Um abraço, Bernardinha. 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

0: Clarinha, o pessoal que tá no ônibus aí do Capão Grande aí, agorizada aí, um abraço pra vocês, a todos os tios dos ônibus aí, transporte escolar de toda a região aí, as monitoras, alô, dona Estela, cuide bem da gurizada ali. Um abraço aí, as monitoras, tio aí. 9-9-9-9-3-4-2-0-2 no ar, conferindo.
1: Bom dia, Vladimir.
0: Bom dia.
1: Acidente na 285 ali, sentido São José dos Ausentes, na subida do Hortêncio Dutra ali.
0: Hã?
1: Mas a PRF já tá ali, tomando conta, hein? Beleza? Só pra dar um toque, hein?
0: Tá ok, olha aqui, ó. Obrigado, atenção. Alô, Erineu. Então, atenção, lá no Hortêncio, lá que vai pro Ausentes, lá, acidente agora. Olha aí a informação, então, pessoal, fique atento, fica ligado, daqui a pouco já vamos trazer mais informações. Obrigado, Ereneu, um abraço pra você. Bom dia, é o Júlio, aqui de Esmeralda, Serração fechada na Esmeralda, bárbaro. Alô, Júlio, o Júlio do Barulho, o Júlio Cruz lá de Esmeralda, lá. Um abraço pra você ali, um abraço, meu irmão. Vamos em frente, 6h26, não podemos parar, neblina. Muita cautela, senhores motoristas, a temperatura neste momento aqui na Avenida Moreira Paz, estamos com 8 graus, mas esta cerração aí deixa a sensação térmica mais baixa nas ruas de nossa cidade, então vamos se agasalhar. 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A Polícia Rodoviária Federal está neste momento na BR-285, próxima à localidade do Hortêncio, em direção a São José dos Ausentes, atendendo a um acidente. Daqui a pouco mais detalhes, mais informações. A Guarda Municipal ontem atendeu a um acidente, apenas com danos materiais, e notificou um condutor. Nesta quarta-feira, a Guarda Municipal prestou apoio ao SAMU em duas situações de surto psicótico, uma no bairro Cristal e a outra no bairro Parque dos Rodeios. Atenção, Magno Almeida Leal. Atenção, Magno Almeida Leal, seus familiares, algum amigo, amiga. E Victoria Alexandra Munoz Vilauba. Suas carteiras de identidade está na sede da Guarda Municipal. As informações do trânsito para acompanhar o Truck Center. 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Às 6h29, bom dia, Vladimir. Vazamento grande de água na Conde de Porto Alegre, esquina com a 7 de setembro. Mas de novo, ali no Porcínio. Obrigado, Rodrigão. Rodrigo Kofferman, o alemão, gente boa, seguri. De coração e saldo bancário também. Obrigado, ó. Alô, Corsé. Ó, já tem vazamento de água. Todo dia tem vazamento de água. Todo dia tem falta de água em Vacaria. O que está acontecendo com a água de Vacaria? 6:30, 8 graus, cerração fechada. Bom dia.

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1: Mas o que é a natureza? Ela chegou e já se mandou. É, já se foi a cerração. Pelo menos aqui no perímetro urbano de Vacaria. E aqui já dá pra ver a barra do dia lá, Betão. Lá, ó, a barra do dia ali, ó, amanhecer pro lado da Cochila Rica, da Mulada ali. Olha aí o céu meio avermelhado mesmo. Tá frio, né? Bom dia.
2: Bom dia, bom dia, bom dia. Não, tá frio, normal, não é? Mas a cerração aqui na cidade, aqui no perímetro urbano, foi, né? Mas
1: é, chegou e foi, não ficou nem meia hora aí.
2: Tem que ter cuidado nas estradas aí.
1: É verdade. Alô, dona Neiva, aqui, ó, bom dia, cerração fechada aqui no interior do Pinhal. Um abraço pra vocês do Pinhal da Serra, 6:35, 8 graus. 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Por falar em Militar, mais uma vez, você que está ligando o rádio agora, ligou há pouco. Hoje vai continuar as obras de melhorias ali na rotatória da Militar, com a ajuda de Castilhos. O trânsito vai estar lento no local, observe a sinalização. Quem puder, evite então, evite de passar ali na Militar com a ajuda de Castilhos. Está sendo feita essas melhorias importantes na rotatória. 6:36, vamos seguindo por aqui. Vamos trazer agora a previsão do tempo. 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Atenção, homens com 40 anos ou mais. 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Alô, Kátia Valente. E daí, Kátia, amanhecer lindo, espetacular. A cerração já se foi. Então, como o tempo vai se comportar nesta quinta, Kátia?
3: Olá, meus amigos e caros ouvintes. Nesta quinta-feira, voltamos a ter um tempo um pouco mais estável. Ainda tem umidade presente na atmosfera? Tem sim. Mas vamos ter, ao longo do dia de hoje, a presença do sol, ainda que com variação de nuvens. Com relação às temperaturas, estas são um pouquinho menores no início desta manhã, depois gradualmente vão subindo e as máximas devem oscilar na casa dos 17 graus nos pontos mais elevados, variando então entre 17 e 18, 19 graus em média aqui na região da Serra e Campos de Cima da Serra. Já para sexta-feira, a tendência é de que a umidade comece a aumentar de novo. Pela manhã ainda tem assim a presença do sol, variação de nebulosidade, mas a partir da tarde podemos ter um aporte de umidade. Então, já na sexta-feira podemos ter algumas pancadas rápidas e isoladas de chuva. Os prognósticos indicam que no sábado, aí sim, nós podemos ter um dia mais fechado, com mais umidade, com pancadas de chuva até um pouquinho mais expressivas por aqui. E aí, no domingo, a tendência é de que essa condição diminua bastante. Então, dá para se dizer que entre a sexta e o sábado, a instabilidade deve voltar, a umidade deve voltar a predominar por aqui. Com a previsão do tempo, Kátia Valente.
1: Ah, 6:38, quem tá no telefone, só um pouquinho que já vou lhe atender aí. 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E você sente aí que tem 40 anos ou mais, atenção homens, 40 anos ou mais, sente aí ardência ao urinar? Jato da urina está fraco? Sua próstata então precisa de ajuda. Tome Prosforte à venda na farmácia do hospital e associadas. 6h39, vou atender o telefone e nós vamos então, vamos homenagear os aniversariantes deste 28 de maio.
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5: Parabéns e felicidades aos aniversariantes do dia 28 de maio. Em Vacaria, Eva Souza da Silva recebe os parabéns do seu esposo Andrino, dos seus filhos, noras e netos. Em Flores da Cunha, Gema Schiavenin Carraro recebe os parabéns dos filhos. Em Esmeralda, Geni Lourdes Segala recebe os parabéns do esposo Ivo, dos filhos e da neta. Em Nova Araçá, Lívia Dallagnese recebe os parabéns dos pais e avós. Em Campestre da Serra, Maria Jaqueline Heck recebe os parabéns do esposo Fidelcino e demais familiares. Em Esmeralda, Rosa Nassur Moreira recebe os parabéns dos filhos, do genro, nora e netos. Em Vacaria, Tereza Gomes Maciel recebe os parabéns dos filhos, netos, genros e noras, especialmente da filha Maria Goretti, que é agente do Clube da Amizade, e também dos bisnetos. Em Campestre da Serra, está completando 21 anos de casados o casal de sócios Fernando Fernandes e Micaela Zanotto Fernandes. Recebem os parabéns dos filhos Letícia e Luiz Fernando e da gente Maristela.
1: Saúde e felicidade a você, aniversariante deste 28 de maio, 6h41. Aqui um espetáculo de amanhecer, dá pra ver, a cerração chegou e já foi. Aqui um lindo amanhecer. Mas aqui, ó, bom dia, Weather. Aqui no Lázaro, estamos indo no Lázaro, tá fechado de cerração. Um abraço aí, o pessoal que tá aí no Lázaro. Alô, as meninas do Lázaro aí, das flores aí. Abraço, saúde pra vocês aí. Alô, Raul Sequim, bom giorno, strucom, pim, pianeto. Solo tanto, certo? Pim, pianeto. Bom dia, Vladimir. O acidente que aconteceu na 285 há pouco, na Hortêncio e trecho de São José dos Ausentes, foi uma colisão frontal entre dois veículos. Tá, obrigado aqui pela informação, pede atenção, PRF no local, é o trânsito em meia pista, então dado o recado. Atenção pessoal, 285 lá no Hortêncio, lá, colisão frontal, dois veículos, o trânsito neste momento lá é meia pista, segundo o nosso ouvinte. Alô, tia Helena, tem cerração em Montes Capões?
6: Isso, eu admiro, tudo bem?
1: Tudo, e a senhora?
6: Tem muitos capões, tem um pouco de cerração.
1: Tem pouco? Ah, então tá bom.
6: Deus abençoe vocês aí.
1: Obrigado, um tia Helena. Saúde. E amanhã à noite a equipe forte do esporte. Amanhã à noite, alô, muitos capões. A nossa equipe estará transmitindo as finais do Citadino de futsal masculino e feminino. 6h43, 8 graus, clarou o dia, lindo amanhecer em Vacaria. Vamos ao espaço comercial. Na sequência tem mais informações, inclusive da área da segurança. Bom dia, saúde, muita saúde.
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7: É a Fátima de Vacaria, 6h50, já aclarou o dia, a temperatura de 8 graus no Triplanta. 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Alô, meu sempre Sargento Becker, dona Janete, lá em Monte Alegre dos Campos. Um abraço, alô, Agta! Um abraço pra senhora aí. Alô, dona Rosa, lá, também lá no São Francisco, lá, um abraço para você, saúde. Vamos em frente, 6h52, vamos trazer agora as cotações para a Cooper, valores que crescem na cooperação, serviços e investimentos feitos na cooperativa, visam sempre o melhor para você, associado. 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Chega aí, Luiz, com as informações, então se apresente.
8: Com informações da Cooperval, a saca da soja R$ 122,00, o milho disponível a R$ 64,00 e o trigo a R$ 1.350,00 a tonelada, dependendo do prazo de pagamento e o PH, com o dólar cotado a R$ 5,04. Com informações da Emater, o arroz 50 quilos a R$ 58,90. O boi, quilo vivo a R$ 11,92. O cordeiro, quilo vivo, R$ 13,23. O feijão, 60 quilos, R$ 158,13. O litro de leite a R$ 2,35. O suíno, quilo vivo, R$ 6,24. E a vaca, quilo vivo, a R$ 10,59.
7: 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E Cooperval, valores que crescem na cooperação. 6h53, 8 graus, sensação térmica de 5. Aqui não tem cerração, vamos em frente. 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As informações contigo, Luiz.
8: O queijo artesanal gaúcho vive um momento de consolidação, com produtos cada vez mais qualificados, reconhecimento em concursos nacionais e internacionais e produtores que transformam tradições familiares em negócios estruturados. O setor chega à edição de 2026 do Concurso de Queijos e Doces de Leite Artesanais do Rio Grande do Sul. Entre os dias 29 e 31 de maio, a Casa de Cultura Mário Quintana, em Porto Alegre, recebe uma edição do evento promovido pela Associação Gaúcha de Laticinistas e Laticínios Artesanais e SEBRAE, com apoio da Secretaria de Desenvolvimento Rural do Rio Grande do Sul e de diversas entidades públicas e privadas. A programação reúne concurso técnico, seminário, oficinas de harmonização e feira aberta ao público com produtores de diferentes regiões do estado. A Queijaria Pelissari de Bom Jesus é uma das empresas que participarão do evento representando os campos de cima da serra. Produtora do queijo artesanal serrano, a família viu a rotina construída ao longo de gerações ganhar reconhecimento após participações passadas no concurso. Da Central de Conteúdos da tua Rádio Fátima, Luiz Barreto.
7: 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Ligue lá que o Gustavo já vai te atender. 6h55. Temperatura diminuiu 7 graus. Ah, tá friozinho, mas tá bom. Vamos em frente. Às 6h55, agora 7 graus. 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A Brigada Militar atendeu uma ocorrência ontem, no final da tarde, um acidente de trânsito, onde o motociclista teve lesões leves. Delegacia da Draco de Vacaria e Polícia Civil de Bom Jesus apreenderam um veículo que estava de posse de uma mulher e que vinha sendo utilizado por crimes de tráfico de drogas em Bom Jesus e na região dos Campos de Cima da Serra. E atenção, os irmãos de Vacaria, Ian Alcides Borges Macedo da Silva e Matheus Alcides Borges Macedo da Silva, além de um outro colega, tiveram um acidente grave ontem pela manhã numa empresa de mineração às margens da BR-101, no município de Penha, Santa Catarina. Os três trabalhadores caíram de um andaime de aproximadamente 20 metros de altura dentro da mineradora. Ian Alcides Borges Macedo da Silva, 26 anos, natural de Vacaria, não resistiu aos ferimentos e morreu ao dar entrada no Hospital Marieta, lá em Itajaí, Santa Catarina. O seu irmão, Matheus, que também teve ferimentos graves, Alcides Borges Macedo da Silva, está internado no Hospital Marieta com lesões graves, bem como o outro colega. O corpo de Ian Alcides Borges Macedo da Silva, 26 anos, que morreu ontem neste acidente de trabalho nesta mineradora em Penha, Santa Catarina, vai chegar por volta das 8 horas da manhã de hoje na funerária Lovato. O seu sepultamento vai acontecer amanhã às 10 horas no cemitério São Francisco. Conforme informações e boletim médico divulgado às 6 da manhã de hoje, o seu irmão Matheus Alcides Borges Macedo da Silva permanece internado no Hospital Marieta, em Itajaí, em estado grave, bem como o outro colega de trabalho. Lamentável, triste essa notícia envolvendo duas pessoas aqui de Vacaria que estavam trabalhando nesta mineradora em Santa Catarina, em Penha, onde que Ian Alcides Borges Macedo da Silva não resistiu aos ferimentos e foi a óbito ainda ontem. Já seu irmão Matheus Alcides Borges Macedo da Silva está internado na UTI lá em Santa Catarina. 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É na Júlio, no centro da cidade. 6h58, tempo bom, muito bom aqui em Vacaria Região, temperatura de 7 graus. Vamos agora de imediato, então, trazer as informações da região. Vamos começar, então, pelo município de Campestre.
9: 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De Campestre da Serra, Bruna Zanotto Goulart para a tua Rádio Fátima.
7: 6h59, 7 graus, tempo bom, muito bom em Vacaria. Alô, Esmeralda?
10: A Secretaria Municipal da Fazenda informa que está disponível para emissão o CCIR 2026. O certificado pode ser emitido na Unidade Municipal de Cadastramento da Prefeitura ou pelo site do INCRA. O proprietário deverá efetuar o pagamento da taxa de serviços cadastrais e, caso seja efetuado via PIX, a emissão do certificado é imediata. Caso seja efetuado o pagamento via boleto, é necessário aguardar a compensação do pagamento para a emissão do CCIR. De Esmeralda, Simone do Amaral, para a tua Rádio Fátima.
7: 7h07, 7h07, alô Monte Alegre.
11: A agência de Correios informa que até o dia 6 de junho está atendendo apenas nas segundas, terças e quintas. Contamos com a compreensão de todos. De Monte Alegre dos Campos, Letícia de Onda Silva, para a tua Rádio Fátima.
7: E fechando a região, vamos lá. Pro Pinhal.
12: A Secretaria de Agricultura e Meio Ambiente informa que está disponível a emissão do CCIR 2026. O documento pode ser emitido pelo site do INCRA ou diretamente no setor responsável da Secretaria de Agricultura e Meio Ambiente. A Secretaria também informa que já iniciou o prazo para a declaração anual de rebanho. A atualização é obrigatória e deve ser feita até o dia 30 de junho. De Pinhal da Serra, Emily Duarte, para a tua Rádio Fátima.
7: 7h01, 7 graus, tempo muito bom. Vamos agradecer a Deus por mais esse dia. Obrigado por tudo, obrigado por esse dia, Papai do Céu.
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14: O mestre conduz seu aprendiz pela floresta. Embora mais velho, caminha com igualdade, enquanto seu aprendiz escorrega e cai a todo instante. O aprendiz blasfema, levanta-se e cospe no chão traiçoeiro e continua a acompanhar seu mestre. Depois de longa caminhada, chegaram a um lugar sagrado. Sem parar, o mestre dá meia volta e começa a viagem de volta. Você não me ensinou nada hoje, diz o aprendiz, levando mais um tombo. Ensinei sim, mas você parece que não aprende, respondeu o mestre. Estou tentando te ensinar como se lida com os erros da vida. E como lidar com eles? Como deveria lidar com os seus tombos? Respondeu o mestre. Em vez de ficar amaldiçoando o lugar onde caiu, devia procurar aquilo que o fez escorregar. Pensemos. Neste novo dia, o Senhor te abençoe e te guarde. O Senhor faça brilhar sobre ti sua face e se compadeça de ti. O Senhor volte para ti o seu rosto e te dê a paz. O Senhor te abençoe, Pai, Filho e Espírito Santo.

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8: Bom dia! Alegria, alegria, alegria. Viva intensamente este novo dia. 28 de maio, senhoras e senhores ouvintes, 7:06, quinta-feira que estamos aqui em Vacaria com o tempo bom, muito bom. A temperatura de 7 graus aqui em nossos estúdios na Avenida Moreira Paz. Agradecendo a sua companhia, você que mais um dia está em nossa sintonia, estamos já de imediato lhe desejando então o melhor dia da sua vida. E olha aqui, ó, a paz que você tanto busca e tanto sonha está dentro de você, principalmente quando você perdoar o teu irmão. Por quê? Porque daí haverá mais paz na tua alma e no teu coração. 77, vamos em frente ao Conectado. 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Isso aí, gostei de ver, bom dia.
9: Claro, sempre muito bem agasalhada. Bom dia, Betão, bom dia o pessoal de casa.
8: Betão já deu bom dia, chegou bem agasalhado, aí vamos em frente, mais um dia importante aí, né, Betão?
10: Mais um dia, mais uma quinta-feira, estamos chegando ao final do mês de maio, minha gente, final do mês de maio. É, já estamos hoje aí no dia 28 de maio, tá? E tempo bom aqui na Grande Vacaria. Espero que também nas estradas não tenha serração aí, pessoal. Exato. Que está utilizando, que precisa viajar aí. Grande abraço a todos.
8: Onde tiver, cuidado redobrado.
10: Calma,
8: né?
10: Vai com calma, vai com calma, né?
8: Agora, 7 graus aqui, olha ali, ele tá aparecendo. É o Irmão Sol, seja bem-vindo, Irmão Sol.
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8: Vamos então de imediato trazer os assuntos que serão ampliados pela nossa equipe. 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E o frio está aí, o inverno também já chegando. 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
10: CDL Jovem de Vacaria promove o Dia Livre de Impostos com a participação de 20 empresas nesta quinta-feira.
8: Vacaria recebe exibição especial do documentário Em Busca do Selfie, do cineasta vacariense Lucas Constanzi, na Casa do Povo, hoje à noite.
10: Corsã vai interligar a nova Doutora de 500 milímetros na próxima quarta-feira. Por isso, vai faltar água em Vacaria no próximo dia 3 de junho.
8: Prefeitura de Vacaria dará continuidade hoje às obras de melhorias na rotatória da Avenida Militar com a Rua Júlio de Castilhos e trânsito no local estará lento.
10: Previdência Social paga hoje os benefícios e a segunda parcela do 13º salário para os aposentados de carnê final 4.
8: Projeto OAB vai à escola, realiza palestra sobre bullying, atos infracionais e redes sociais na escola Gina Guanini em Muitos Capões.
10: Ataque de cães deixa 46 ovelhas mortas e 19 feridas na propriedade da família do vice-prefeito de Lagoa Vermelha, Alessandro Muliterno, localizada no interior do município de Caseiros.
8: Brigada Militar e Secretaria de Educação de Monte Alegre dos Campos define ações de prevenção e orientação no ambiente escolar.
10: Delegacia da Draco de Vacaria e Polícia Civil de Bom Jesus apreenderam um veículo que estava de posse de uma mulher suspeita de utilizar o mesmo para crimes de tráfico de drogas em Bom Jesus e região.
8: Jovem de Vacaria de 26 anos morre quando trabalhava em uma mineradora e ao cair de um andaime de 20 metros no município de Penha, Santa Catarina. Seu corpo deverá chegar hoje por volta das 8 horas em Vacaria, na funerária Lovato. Outro seu irmão, que estava também trabalhando junto e sofreu o mesmo acidente, caindo do andaime, está internado em Itajaí, na UTI do Hospital Marieta, em estado grave.
10: Esportivas. A equipe do Bolívar, da Bolívia, será o adversário do Grêmio nos playoffs da Sul-Americana nos dias 22 e 29 de julho. E tua Rádio Fátima transmite as finais do Campeonato Citadino de Futsal Masculino e Feminino de Montes Capões amanhã à noite. E atenção, Vacaria. Vacaria terá a Rua da Copa do Mundo. Brasil rumo ao Hexa.
8: Opa! 7h13, estes e outros assuntos. 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Aqui, ó, o pessoal mandando foto, inclusive aqui uma foto aqui, Betão, do Luciano Reck. 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
8: Agora são 7h14. Vamos de imediato. Vamos para a previsão do tempo. 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E qual é, então, a previsão que temos para esta quinta, minha amiga Kátia, para Vacaria e região? Diga aí, amiga.
12: Olá, meus amigos e caros ouvintes. Nesta quinta-feira, voltamos a ter um tempo um pouco mais estável. Ainda tem umidade presente na atmosfera? Tem sim, mas vamos ter ao longo do dia de hoje a presença do sol, ainda que com variação de nuvens. Com relação às temperaturas, estas são um pouquinho menores no início desta manhã, depois gradualmente vão subindo e as máximas devem oscilar na casa dos 17 graus nos pontos mais elevados, variando então entre 17 e 18, 19 graus em média aqui na região da Serra e Campos de Cima da Serra. Já para sexta-feira, a tendência é de que a umidade comece a aumentar de novo. Pela manhã ainda tem assim a presença do sol, variação de nebulosidade, mas a partir da tarde podemos ter um aporte de umidade. Então, já na sexta-feira podemos ter algumas pancadas rápidas e isoladas de chuva. Os prognósticos indicam que no sábado, aí sim, nós podemos ter um dia mais fechado, com mais umidade, com pancadas de chuva até um pouquinho mais expressivas por aqui. E aí no domingo a tendência é de que essa condição diminua bastante. Então dá para se dizer que entre a sexta e o sábado a instabilidade deve voltar, a umidade deve voltar a predominar por aqui. Com a previsão do tempo, Kátia Valente.
8: 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Sol brilha. E a informação é contigo, Gin.
9: Vladimir, o pagamento, então, dos aposentados que segue nessa quinta-feira, os aposentados que recebem um salário mínimo, hoje recebem os de carnê final 4, amanhã, sexta-feira, final 5, que também recebem a segunda parcela do 13º salário. O pessoal que recebe o Bolsa Família, seguindo o pagamento hoje, quinta-feira recebe os beneficiários de NIS 9.
8: Alô, Eva! Bom dia, Eva! Vazamento de água, problema no registro aqui, Vladimir, na Marechal Floriano, 1286, bairro Fátima. Alô, Rodrigo Kofferman, avisou logo cedo, vazamento grande de água na 7 de setembro com a Conde de Porto Alegre. E aqui o Adriano manda um vídeo aqui, Betão EG, aqui um enorme de um vazamento. Diz que faz vários dias. Quantos dias faz esse vazamento de água no Santa Teresinha, Adriano?
13: 20 dias aqui, ó.
8: 20 dias?
13: Que a água tá correndo céu aberto aqui, ó.
8: Barbaridade, 20 dias também na Francisco Borges Vieira, número 232, enorme de um vazamento, 20 dias aí, tá complicado. E tem a semana que vem, já vamos avisar, né, Betão?
10: Ah, já vamos avisar o seguinte,
8: a Corsã vai ficar sem água,
10: a Corsã vai interligar a nova adutora de 500 milímetros na próxima quarta-feira. Por isso vai faltar água em Vacaria no próximo dia 3 de junho, estamos avisando hoje.
8: Exato, tá? Semana
10: dia
8: quase,
10: 13 de
8: né?
10: junho, né? Agora tem que ver esses vazamentos aí, hein? Tem muito vazamento, muito vazamento, né? Muito vazamento. Nossa, realmente.
8: Betão, são 3 funcionários. Olha, os que estão se virando
10: para fazer o concerto, né? Para fazer o concerto.
8: Precisa mais gente, contratar mais gente. Será que a Corsã já não tem dinheiro para contratar mais gente?
10: O vereador Jorge Pires convocou a direção da Corsã para estar em Vacaria na segunda-feira na Câmara de Vereadores.
8: Mas não adianta mais
10: explicação. E cobrar, não, mas tem que cobrar. Vem dar explicação. É que nem diz o Vladimir, apenas 3 funcionários. Funcionários não têm culpa.
8: Né?
10: Funcionários da Corsã, aqui em Vacaria, não tem culpa, porque eles são atenciosos, atendem. Você precisa ver uma coisa, final de semana eles estão ali de plantão, trabalhando, com chuva, com sol, né?
8: Noite, madrugada.
10: Madrugada, né? Não tem esse movimento. Então precisa de mais pessoas aí. É muito vazamento. Só agora, pô, amanhã 3 vazamentos em Vacaria.
8: Todo dia tem vazamento de água e a falta de vaca. E também da água, né?
10: É.
8: Então é isso aí. Às 7h19. Agora fechou, virou e eu viro também, para você ficar bem informado e atualizado. 7h27 graus.
10: Repete a hora aí.
8: 7h20 com 7 graus. Alô, Beto! Pessoal mandando aqui, diz que estão na nossa sintonia, Betão. Estão vindo ali na fila aí. Atenção, tem.
10: Na fila do para abastecer o veículo aqui, né?
8: Exato. O Leandro Santos, conhece? Leandro Santos, Chimia? Avisando que as obras de melhorias aqui na rotatória continuam. Quem puder, evite a rotatória da Júlio com a Militar hoje. Está sinalizado, os guris estão trabalhando. Cuidado, evite que o trânsito vai estar lento no local.
10: Cartola Leandro Santos, amanhã 6h50 na Prefeitura. Atenção, secretariado, amanhã sexta-feira, 7h reunião do secretariado na Prefeitura de Vacaria. Tem novidades.
8: E não vai faltar, Leandro Santos, não vai faltar.
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5: Então, muito obrigado pela sua companhia.

0: 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Gislaine, vamos lá.
1: Vladimir, hoje mais uma ação, então, do projeto OAB Vai à Escola, realizado hoje, então, às 8h30, inicia uma palestra na Escola Municipal de Ensino Fundamental Gina Guanini, em Muitos Capões, que vai ser abordado o tema bullying, cyberbullying e a importância do apoio da família. Mais um momento, então, aí do projeto OAB Vai à Escola, momento de informação, diálogo, conscientização para os alunos, professores e os servidores da escola.
0: Agora 7h27, vamos de imediato agora, colega Betão, então vamos...
2: Falar agora a respeito do esportes, informações esportivas desta manhã de quinta-feira.
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2: Informação que chega a respeito da Sul-Americana. O Grêmio já conheceu ontem à noite o seu adversário na próxima fase da Sul-Americana nos playoffs. Vai jogar contra o Bolívar da Bolívia, dias 22 e 26 de julho, pelos playoffs da Sul-Americana. Brasileirão, sábado 17h30, o Grêmio joga em Porto Alegre contra o Corinthians. Domingo, 11 horas da manhã, em Bragança Paulista, tem Bragantino Internacional pelo Campeonato Brasileiro, que para após essa rodada desse final de semana e só volta no dia 22 de julho o Campeonato Brasileiro. Taça Cidade de Vacaria de Futsal, resultados de ontem à noite: Vila Real 0, Santa Fé 6, Action 5, Arsenal 2, União City 1, La Máquina 2, resultados da Taça Cidade Vaqueria do Futsal, jogos de ontem. Amanhã, sexta-feira, dia 29, às 20 horas, no Ginásio de Esportes de Muitos Capões, acontece a decisão do 5º Campeonato Feminino Regional de Futsal de Muitos Capões, União Futsal contra Ponte Preta, e às 21 horas de amanhã acontece a decisão do Campeonato Citadino de Futsal Taça João Paulo Santos, Atlético e Matonense. Esse evento esportivo amanhã, sexta-feira, você acompanha aqui na tua Rádio Fátima a partir das 20 horas e pelo YouTube e Facebook da tua Rádio Fátima, a rádio forte do esporte.
0: 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Betão, a Gleice diz que ficou 3 dias consecutivos sem água e recebeu ontem a conta. Mesmo ficando sem água 3 dias, veio o mesmo valor do mês passado. E ela pergunta, tem explicação para isso? Não tem, né, Betão?
2: Não, não tem explicação.
0: Não tem explicação. Ficar sem água 3 dias consecutivos e tu receber a conta com o mesmo valor do mês passado.
2: Tem gente que ficou sem água aí uma semana e a conta veio a mais também.
0: É, veio a mais. É o vento que daí passou pelo cano aí. Às 7h30, vamos ao espaço comercial, já voltamos com mais informação. Bom dia.

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14: 7h36, agora as nuvens tomam conta de Vacaria e região. E é com esse ventinho gelado aí, 7 graus, ali fora tá muito gelado. Mas vamos em frente. 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Às 7h37, informação, colega Gislaine.
15: Admira, a Liga Feminina de Combate ao Câncer de Vacaria realiza domingo, dia 31 de maio, o tradicional chá beneficente da Liga. Evento que acontece no Salão Paroquial da Igreja de Fátima a partir das 15 horas. Restam alguns ingressos ainda que podem ser adquiridos das 14 às 17 horas na sede da Liga Feminina de Combate ao Câncer. Já aproveitando, Vladimir, trazendo a informação que amanhã acontece o pagamento dos servidores municipais referentes ao mês de maio e também os servidores estaduais amanhã, sexta-feira, dia 29.
14: 7h38, Betão, vamos de imediato.
16: Vamos de imediato, admira as informações das loterias.
14: Loteria. 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Vamos dizendo de quê? Vamos ter sorteio da Mega hoje, tá? E o prêmio previsto é 6 milhões. Ontem, quina, 15, 42, 63, 66... e 77, e a quina acumulou. Vamos para a Loto Fácil. Ontem, 2, 3, 5, 6, 7, 9, 11, 13, 15, 16, 17, 19, 20, 23 e 24. Nossa, que coisa boa! 25 apostas com 15 acertos. 25 apostas e cada uma vai receber 146 mil reais. Já me ajudava. 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Chegue lá, e atendimento da Renata e também da Elisandra, todo mundo em Esmeralda já sabe, é espetacular. 6h39. Triste notícia, hein, Betão? Esse grave acidente que aconteceu ontem numa mineradora nas margens da BR-101, lá em Penha, Santa Catarina, onde dois jovens de Vacaria, dois irmãos, estavam trabalhando lá, o Ian Alcides Borges Macedo da Silva, 26 anos, e o seu irmão Matheus Alcides Borges Macedo da Silva. Inclusive, havia um outro colega junto. Eles caíram de um andaime de aproximadamente 20 metros de altura dentro da mineradora. O Ian Alcides Borges Macedo da Silva foi a óbito devido à gravidade dos ferimentos. Tão logo deu entrada no hospital lá de Itajaí, Santa Catarina. Seu corpo, inclusive, deve chegar daqui a pouco na funerária Lovato. Seu sepultamento é amanhã no cemitério São Francisco. Já seu irmão, o Matheus Alcides Borges Macedo da Silva, está internado lá na UTI do hospital de Itajaí, em estado gravíssimo, gravíssimo lá. Lamentável, triste esse fato de dois jovens lutando pela vida, pelo trabalho, não é, Betão?
16: Sentimentos à família, não é? O corpo do Ian, como falou o Vladimir, deve chegar agora pela manhã aqui em Vacaria, na funerária Lovato, não é? Onde vai ser velado durante o dia de hoje. O sepultamento acontece amanhã às 10 horas no cemitério São Francisco. Ian Alcides Borges Macedo da Silva, 26 anos de idade.
14: os sentimentos da família do Ian e as nossas orações. Vamos se unir aí com orações ao outro irmão dele, o Matheus Alcides Vargas, que está lá na UTI, que Deus o cuide e restabeleça a sua saúde. Ele que também foi vítima desse acidente nesta mineradora lá em Penha, Santa Catarina, ontem. 7h41, 7 graus, tempo fechou, tempo encoberto e vacaria. Já voltamos. 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
1: Então, mais uma vez, muito obrigado a você que está ligado, conectado no 90.5, a tua Rádio Fátima de Vacaria. Olha a hora, 7h46, tempo encoberto, 7 graus, ventinho gelado. 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
2: A informação é a seguinte, Vladimir, que a campanha de vacinação da gripe para o público prioritário termina neste sábado e em todo o estado do Rio Grande do Sul, tá? Neste sábado termina então a vacinação para os grupos prioritários e o índice são baixos. Aqui Vacaria chegou a 42% do grupo prioritário. Veja bem, fechou, Vacaria está fechando no momento com 11.571 pessoas imunizadas, são idosos, gestantes e crianças, e esse total está muito distante da meta.
1: Era 26 mil a previsão?
2: 17 mil pessoas do grupo prioritário, tá? Sim. E no estado foram registrados 300 óbitos no estado, sendo 2 em Vacaria. As autoridades da saúde alertam que o vírus da gripe está circulando de forma bastante intensa e a preocupação é essa, né? Então, vamos ver se a partir da próxima semana vai ser liberada as doses de vacina para toda a comunidade, para toda a população.
1: Isso aí, então, atenção, grupo prioritário é só até sábado, mas sábado. até amanhã, porque sábado não vai ter...
2: Sábado os postos de saúde fechados, né?
1: É só até amanhã para os grupos prioritários, né,
2: prioritários, Betão? É crianças, idosos aí, gestantes, entendeu? Professores, o grupo prioritário tem que vacinar. E depois, na próxima semana, vamos ver se vai ser liberada para o público em geral.
1: Vamos agora?
2: Vamos agora trazer as informações da área do trânsito e também da segurança, Vladimir.
1: 7h49, 7 graus, tempo encoberto. 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Corpo de Bombeiros de Vacaria e SAMU de Bom Jesus registraram uma saída às 2h30 da madrugada de hoje, na BR-285, no trevo de acesso à comunidade de Hortêncio Dutra. O condutor de um veículo que diz que não viu o canteiro central colidiu com o canteiro central e o veículo acabou capotando, ficando na pista central. Um outro veículo que vinha logo em seguida colidiu no veículo que então estava capotado sobre a pista central. E ele colidiu tão logo, os três ocupantes do primeiro veículo, do veículo que capotou, haviam saído do mesmo. Sendo que o veículo que colidiu logo em seguida, duas pessoas ficaram feridas e foram encaminhadas para o Hospital de Bom Jesus. Do primeiro veículo que capotou, havia três pessoas e tiveram apenas escoriações. As informações do trânsito e da segurança, dizendo que tudo calmo por enquanto, nenhuma ocorrência de destaque da Brigada de Polícia Civil. 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
2: Ele nos deixou, Admir.
1: 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Diga aí.
2: Ele nos deixou.
1: Quem?
2: O sol.
1: Ah, o sol.
2: Voltou a neblina forte. Não, e olha nas tuas costas aí. Olha aqui.
1: Fechou
2: de novo, minha gente. Neblina. Cerração nas nossas estradas aí. Pessoal que está aí na BR-116, 285, 122. Com calma, com cautela. Muito cuidado, minha gente. Muito cuidado.
1: Então diz que cerração baixa, sol que racha. Volta, sol. Volta, irmão. Sol 7,51, 7 graus.

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7: 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Alô, Rejane. Pagamento hoje da Bolsa Família NIS 9, tá ok? Vamos ao serviço de utilidade pública.
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10: Participação de luto e convite para enterro. A Lovato Premium Service, juntamente com familiares, participa do falecimento de Ian Alcides Borges Macedo da Silva, com 26 anos de idade. Pai Osmar Inácio da Silva, mãe Márcia Borges Macedo, pai de coração, Florêncio Borges de Oliveira, irmãos Lara Nayane Macedo de Oliveira, Maele, Matheus, Murilo e Miguel, namorada Brenda Santos Mota, tios, primos, amigos e demais familiares. Ao noticiar o falecimento de seu ente querido, convida amigos e pessoas do seu convívio para participarem das homenagens que são prestadas na funerária Lovato Sala 4, sendo que as cerimônias religiosas e de despedida e último adeus terão início às 10 horas da manhã desta sexta-feira. Em seguida, o cortejo fúnebre seguirá para o cemitério São Francisco, onde será realizado o seu sepultamento. 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Participou o falecimento de Alcides Borges Macedo da Silva, com 26 anos de idade. Participação de luto e convite para enterro. 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Esposo Francisco Fonseca dos Santos, em memória. Filhos Clodomiro, Valderi, Vanira, Fátima, Clori, José Adaíra, em memória, e Juraci, em memória. Genros, Creane Antunes, João e Daltro. Noras, Rosane e Josiane. Netos, Larissa, Kátia, Júnior, Clayton, em memória, Patrick, Daniele, Christian, Vanessa, em memória, Valentina, em memória, e Gabriel. Demais familiares, ao noticiar o falecimento de seu ente querido, convido amigos e pessoas do seu convívio para participarem das homenagens que são prestadas na funerária Lovato Sala 4, sendo que as cerimônias religiosas e de despedida e último adeus terão início às 10h30 da manhã desta quinta-feira. 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Funerária Lovato, a vida é um lugar de memórias. Participou o falecimento de Vivaldina Zanella dos Santos, tia Viva, com 77 anos de idade.
7: 7h58, ela voltou, sim, a cerração fechada em Vacaria. Agora 7 graus, cuidado, motorista, vamos com cautela. 7h58, notícias da hora, em seguida tem mais informação. Bom dia, obrigado pela sua sintonia.
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16: 8 horas. 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Uma jovem de 19 anos foi assassinada em Bagé, na região da Campanha. O crime aconteceu na madrugada desta quinta-feira. O suspeito é o ex-namorado dela. Com isso, chega a 36 o número de feminicídios no Rio Grande do Sul em 2026. De acordo com a Polícia Civil, a vítima chegava em casa quando o homem, de 24 anos, estaria esperando por ela. Vizinhos ouviram gritos e acionaram a Brigada Militar. Quando os policiais chegaram à residência, encontraram a vítima morta a golpes de faca. Quando os policiais chegaram na casa, o ex-namorado tentou escapar pelos fundos da residência. Ele teria escalado telhados vizinhos para fugir, mas os policiais conseguiram localizá-lo por meio dos rastros de sangue. Ainda de acordo com a polícia, o homem teria tentado avançar nos policiais com a faca. Depois, ele se jogou do quarto andar de um edifício. Ele vai passar por um procedimento cirúrgico. A Câmara dos Deputados aprovou na noite desta quarta-feira uma proposta de emenda à Constituição que reduz a jornada de trabalho de 44 horas para 40 horas por semana em até 14 meses e permite o fim da escala 6x1. A proposta foi aprovada por 472 votos a 22 em primeiro turno e 461 a 19 votos no segundo turno. A proposta segue para análise dos senadores. Ainda não há uma data para votação no Senado, onde são necessários 49 senadores favoráveis, também em dois turnos de votação. Ser feliz sem motivo é a mais autêntica forma de felicidade. 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A Guarda Revolucionária do Irã anunciou que lançou o ataque contra uma base militar dos Estados Unidos nesta quinta-feira. A ofensiva é uma retaliação aos bombardeios realizados pelo exército norte-americano no sul do país, segundo a emissora estatal iraniana. A emissora não forneceu detalhes sobre a localização da base militar dos Estados Unidos que foi atacada. No entanto, o Kuwait, um aliado dos Estados Unidos, relatou ter interceptado mísseis e drones. 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
11: Bom dia, 8 horas, 8 minutos, 8 graus e é 28 de maio. Vou de novo. 8 horas, 8 minutos, 8 graus e é 28 de maio, quinta-feira que estamos aí. Ela voltou. É por volta das 6:20, chegou a serração, mas às 6:40 se mandou. Daí o sol apareceu e agora há pouco ela voltou. Agora, neste momento aqui na área urbana de Vacaria, serração fechada. Alô, Velto, me mandou um vídeo, senhoras e senhores ouvintes, agora um vídeo aqui, ó, Betão. Eu lá na Macena,
12: ó, sobre... só aí a barra da serração, ó. Só aí na vacaria, daqui eu enxergo tudo, a cidade, os prédios, tudo aí, ó.
11: Ali, ó, tá lá na Macena, lá, e o sol, aqui, ó, Betão, o sol lá, no, são os microclimas.
13: É, o Silvio tava me mostrando também um vídeo aí da...
11: Lá no, no, ali no posto de combustível próximo ao passo do carro, e sol também.
13: Sol brilhando também.
11: É sol brilhante.
13: Mas... É só aqui na cidade.
11: É só aqui.
13: Pessoal que está nas BRs aí, se quiser nos ligar aí, mandar um...
11: Aonde tem neblina, hein?
13: 999-93-4202. 999-93-4202. Manda uma mensagem de texto aí. Como é que tá a situação nas BRs aí, minha gente?
11: É assim, tem neblina ou tem sol?
13: Aqui tá fechado, aqui na cidade.
11: Aqui tem, tá fechado.
13: Fechado.
11: Então avisa, ali 122, 456, 285, pro lado de Montes Capões, pro lado de Bom Jesus, 116, pro lado de Laje, pro lado de Campestre. Avisa onde tem sol e onde tem neblina.
13: Sabemos que pro lado de Bom Jesus tem sol.
11: É, exatamente. 8 e 10, 8 graus. Então, aqui na área urbana de Vacaria tem cerração. E eu digo para você que está chegando conectado, segunda hora. 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Agora, 8 horas com mais 12 minutos. Bom dia, Betão. Bom dia, Vladimir. Olha só, lá em São Manuel, Betão, sol brilhando. Sol brilhando neste momento lá. Que foto maravilhosa aqui. Alô, Valdeir Magrinelli, grazie. Uns trucons também, bem certo. Olha a foto que ele mandou do sol brilhando lá.
13: É, pessoal é na cidade aqui.
11: Então vamos em frente. Agora são 8h12, seguindo aqui, vamos trazer as manchetes.
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11: Com temperatura de 8 graus e cerração no perímetro urbano de Vacaria, eu digo que a Ótica e Relojoaria Valim tem para o Dia dos Namorados o presente ideal para você presentear sua namorada ou para você presentear seu namorado. 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Já vamos trazer detalhes, mais informações aí sobre a campanha de vacinação contra a gripe, que para os grupos prioritários termina amanhã. Temos o boletim informativo também do Poder Legislativo e às 9 horas, colega Betão.
13: E às 9 horas nós teremos o programa Conexão Cidadã, que é sobre a responsabilidade da Prefeitura Municipal aqui de Vacaria, não é? Vai estar informando a respeito dessa campanha de vacinação, como você disse, para o grupo prioritário e termina amanhã, e a meta não foi alcançada, não é?
11: Exatamente. Então,
13: e depois nós vamos conversar, em seguida hoje nós vamos conversar com o Tenente Coronel Fabiano Domênico Paim, que é o Secretário de Segurança Pública de Vacaria, sobre assuntos de interesse da comunidade. A partir de 9 horas e 10 minutos, então, estará aqui o Secretário de Segurança Pública do município de Vacaria. E os senhores ouvintes participam através de mensagem de texto, através do nosso WhatsApp 999-93-4202.
11: 9993-4202 é o WhatsApp da tua Rádio Fátima. 8h14, Dia dos Namorados. 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Alô, Juliano da Rosa, coordenador aí do Cine de Vacaria. Duas informações, atenção. Agora às 8h30, 1h, um frigorífico lá de Concórdia, Santa Catarina, está no Cine de Vacaria para contratar trabalhadores. Se você quer trabalhar no frigorífico lá em Concórdia, vá no Cine agora às 8h30 ou às 1h30. E amanhã, Betão, o atendimento no Cine de Vacaria será só pela manhã, porque à tarde haverá um novo... Eles estão implantando um novo sistema no Cine, no estado, e amanhã à tarde os funcionários do Cine, a exemplo das demais agências do estado, também em Vacaria, vão participar deste treinamento. 8h15, aqui tem cerração e aqui a temperatura é 8 graus.
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11: Então, por falar em previsão do tempo, vamos conferir a previsão do tempo. 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Alô, Kátia Valente, novo contato com a Kátia. E o tempo, como é que vai se comportar nesta quinta? Final de semana está chegando, Kátia.
14: Olá, meus amigos e caros ouvintes. Nesta quinta-feira, voltamos a ter um tempo um pouco mais estável. Ainda tem umidade presente na atmosfera? Tem sim. Mas vamos ter, ao longo do dia de hoje, a presença do sol, ainda que com variação de nuvens. Com relação às temperaturas, estas são um pouquinho menores no início desta manhã, depois gradualmente vão subindo e as máximas devem oscilar na casa dos 17 graus. Nos pontos mais elevados, variando então entre 17 e 18, 19 graus em média aqui na região da Serra e Campos de Cima da Serra. Já para sexta-feira, a tendência é de que a umidade comece a aumentar de novo. Pela manhã ainda tem assim a presença do sol, variação de nebulosidade, mas a partir da tarde podemos ter um aporte de umidade. Então, já na sexta-feira podemos ter algumas pancadas rápidas e isoladas de chuva. Os prognósticos indicam que no sábado, aí sim, nós podemos ter um dia mais fechado, com mais umidade, com pancadas de chuva até um pouquinho mais expressivas por aqui. E aí no domingo a tendência é de que essa condição diminua bastante. Então dá para se dizer que entre a sexta e o sábado a instabilidade deve voltar, a umidade deve voltar a predominar por aqui. Com a previsão do tempo, Kátia Valente.
11: 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É a cerração fechada aqui nos campos de cima da serra, pelo menos aqui na área urbana de Vacaria. Alô, Sandra! O documentário aí sobre que vai ser apresentado na Casa do Povo pelo nosso cineasta de Vacaria, Lucas Constanzi, filho do Dr. Ayrton Constanzi, vai ser hoje à noite, tá? Mas a senhora tem que providenciar o ingresso antecipadamente, é R$ 25,00 e a senhora tem que adquirir o ingresso antecipadamente no site Simpla, só que o Simpla é com Y, tá? 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Você falou, Betão, que vamos ter aí novidades para a Copa do Mundo aí com o nosso jovem secretário de Turismo, Neto Ferreira, anunciando aí. Que novidade é essa?
13: Nós teremos aí, a partir da próxima semana, a Rua da Copa.
11: Opa!
13: A Rua da Copa vai ficar ali no calçadão, na Ramiro Barcelos, famosa Rua do Vinagre. Ali vai ser decorada ali com as cores verde e amarelo, as cores brasileiras da bandeira do Brasil, não é? E artigos ali da Copa do Mundo. Então vai ser ali a decoração realmente, aquele trecho.
11: A Rua do Vinagre.
13: A Rua do Vinagre, do café da esquina até o Banco da Província, para os mais antigos, tá?
11: É isso aí. Alô, Neto, parabéns
13: pela iniciativa. E para os recentes da Farmácia São João, até a esquina da Júlia de Castilhos ali.
11: Isso
13: então
11: aí.
13: A Ramira ali vai ser então toda ela decorada com temas da Copa do Mundo 2026, Brasil rumo ao Hexa.
11: 8:19, 8 graus, já voltamos.
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11: 8 horas 26 minutos, 8 graus, segue a cerração aqui na área urbana de Vacaria. 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

0: 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Alô, pessoal da Fazenda Estrela. Alô, comunidade de Fátima. Lá, Estrada do Suzim, Capela São José e imediações. Hoje vai faltar luz das 11 às 6 da tarde, tá? Pessoal lá dessas comunidades, principalmente Fátima, São José e a Estrada do Suzim. 8h27. Tem alguns ingressos ainda pro Chá da Liga, Betão?
1: Tem, restam alguns ingressos que podem ser adquiridos hoje das 14 às 17 horas na sede da Liga Feminina de Combate ao Câncer aqui de Vacaria. É que a Liga realiza no próximo domingo o tradicional chá beneficente, não é? Esse evento acontece aqui no Salão Paroquial da Igreja de Fátima a partir das 15 horas de domingo. E, segundo o pessoal da Liga, restam poucos ingressos que podem ser adquiridos hoje, das 14 às 17 horas, porque eles têm que ter uma previsão de quantas pessoas vêm, não é?
0: Sim, exato.
1: Mas a grande maioria dos ingressos já foram adquiridos, já foram comercializados. Então, é importante realmente essa participação da comunidade nesse chá da Liga, que acontece domingo aqui no Salão Paroquial de Fátima.
0: Então, pessoal,
1: e a sede da Liga é ali na Silveira Martins com a General Lima. Está aberta hoje das 14 às 17 horas.
0: Exatamente. E toda a renda para.
1: Toda a renda para.
0: Compra de medicamentos. Tem até cesta
1: projetos
0: básica,
1: da Liga, né?
0: Cesta básica, são em torno de 130, 140 pacientes que hoje são atendidos
1: pela
0: Liga Feminina de Combate ao Câncer. Então, vamos ajudar aí a nossa Liga Feminina de Combate ao Câncer, que realiza, então, neste domingo, aqui do lado da tua Rádio Fátima, no Salão Paroquial de Fátima, este chá beneficente. Informação que chega aí, Betão?
1: Informação que chega, Vladimir, é a respeito da solicitação para retirada do estacionamento aí na rua João Teodoro Duarte, aí da esquina do Zambando, todo mundo conhece.
0: É da Fruteira Santo Antônio.
1: É, da esquina do Zambando até a Fruteira Santo Antônio.
0: Isso.
1: Tirar o estacionamento ali da frente para que os veículos possam subir a Ramiro Barcelos tranquilamente. Olha, sei não. Porque muita gente desce aqui pela Avenida Moreira Paz para entrar lá na João Teodoro Duarte e dali seguir reto, tá? E alguns até para voltar também pela Ramiro para subir aqui para o bairro de Fátima. Aí tem que esperar em fila.
0: É, o Taylor me passa aqui que ali era uma fila muito grande, que sempre na horário de pico, e até uma sugestão do vereador Maurão, vai ser retirado aquele estacionamento que tinha ali, algumas vagas do lado da Fruteira Santo Antônio. Daí quem vem direto hoje ali, do lado da Qútil, vai seguir em frente. Segue reto, é aberto 285. E quem daí ficar do lado da Fruteira Santo Antônio,
1: vai subir a Ramiro.
0: Dobra a esquerda. Sim. E vem em direção à Bica.
1: Vem em direção à Bica, mas é o seguinte, não é, Vladimir? Tá, essa rua leva aonde? Leva aqui, para o bairro de Fátima, para a BR, esse negócio todo. E os outros pontos onde as ambulâncias, carro de bombeiros têm dificuldades para circularem na área central da cidade, como nós já estamos falando há muito tempo, eu e você aqui e outras pessoas também. É da frente do Correio até a Prefeitura. Tem que tirar também o estacionamento ali. São 5 vagas apenas de estacionamento para que os veículos possam circular e chegar até a praça tranquilamente. Outro local também que você vem falando e você passa todo dia ali, é a Pia Machado. Piero Machado.
0: Da
1: Silveira Martins até o Hospital Nossa Senhora da Oliveira. Tem que tirar o estacionamento de um lado ali, minha gente. Porque senão os carros de bombeiros, ambulâncias, socorristas, eles demoram para chegar até o Hospital Nossa Senhora da Oliveira. O mesmo acontece ali na Borges Medeiros, da esquina da Corsã até a Prefeitura. Você ficar parado ali, você vai ver também. O pessoal estaciona ali. Quando ele abre a porta, vem vindo um motoqueiro, vem vindo outro carro, bate.

0: Verdade. Isso são situações e situações. Tem que ver essa situação do trânsito de Vacaria. Tá? Ah, mas vocês querem tudo de graça. Não é que, minha gente, Vacaria cresceu. O número de veículos é 50 mil veículos emplacados aqui em Vacaria. Não que 50 mil estejam circulando diariamente. Mas tem que prestar atenção, tem que avançar nessas mudanças do trânsito aqui. Tá? Tem que ter coragem em fazer essas mudanças.
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0: Um amigo diz o seguinte aqui, ó. Ah? Bom dia, o problema não seria na rua João Teodoro Duarte, mas sim a Ramiro Barcelos, que o fluxo de carro é grande. Então segurar mais um pouco a sinaleira da Ramiro, que desce aí, tá? É, aqui tá, ó, porque daí você pode circular tranquilamente pela João Teodoro Duarte para entrar. O problema é o fluxo de carros na Ramiro. A sinaleira abre lá, vem todo mundo.
1: 8h33, 8 graus, serração, já vou ao espaço comercial. Em seguida, tem informações do Poder Legislativo. Bom dia.

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1: Obrigado pela sua companhia. 8:48 graus aqui em Vacaria, segue na área urbana. Densa cerração neste momento. 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Betão, o pessoal está pedindo aqui pagamento de servidores. É amanhã?
2: Pagamento de servidores municipais aqui de Vacaria é amanhã, sexta-feira, dia 29, tá? É, o pessoal também telefonando, pedindo aí, e a primeira parcela do 10 para os servidores municipais está confirmado para o dia 13 de julho. 13 de julho, a primeira parcela para os servidores municipais, a primeira parcela do 13º salário. Pagamento referente ao mês de maio sai amanhã. Os servidores estaduais também recebem seus vencimentos amanhã. Servidores estaduais também amanhã, dia 29, nas agências bancárias.
1: 8:41, vamos ao boletim informativo do Poder Legislativo. Colega Alduir.
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4: Olá, bom dia, um abraço a todos, muito obrigado pela companhia. Estamos chegando com as informações do Legislativo de Vacaria nesta manhã. Os vereadores Moacir Bossard e Douglas Sintze utilizaram a tribuna da Câmara para demonstrar preocupação com o elevado número de pacientes que agendam consultas e procedimentos à rede pública de saúde, mas não comparecem e também não realizam cancelamento prévio. Durante a sessão, Moacir Bossard apresentou dados da Unidade Básica de Saúde do bairro Jardim Toscano, referentes ao mês de abril.
5: Fui na Unidade de Saúde do bairro Toscano. Aí indigna, né, as pessoas. Eu não sei por que que as pessoas fazem esse tipo de procedimento. Não estou cobrando ninguém, nem julgando ninguém, mas pedindo colaboração para essas pessoas que precisam da unidade de saúde. Clínico geral, no mês de abril, 21 pessoas marcou, nem sequer pegou o telefone e disse: ó, fulano, desmarca minha consulta, dê para alguém que precisa, porque eu não vou precisar. Nem lá compareceram. Ginecologista, 8, tanta gente precisando, né? Também sem resposta. Pediatra, 5. Preventivo, 22 pessoas não compareceram, não avisaram. Dentista, 5. E outros procedimentos, mais de 20 pessoas também nem sequer chegaram na unidade para avisar. Aí vai uma pessoa lá, às vezes precisa, não consegue porque não tem, porque essas pessoas, eu já digo irresponsável, me perdoe vocês que estão nos assistindo, mas isso é uma responsabilidade muito grande dessas pessoas que marcam seus pedidos e não vão. Deixe para aquelas pessoas que necessitam do atendimento, pessoas que vão lá e precisam, isso só no bairro Toscano, né? Na unidade de saúde de lá. Imagine outras unidades do nosso município, que eu ainda não fui pegar as informações, mas vou. Quantas pessoas por mês fazem a mesma coisa? Não dá para entender, gente.
4: Já o vereador Douglas Sintze trouxe números gerais do município e do CAS Teacoli. Somente em abril, segundo ele, o CAS realizou 855 atendimentos, mas teve 161 faltas.
6: Praticamente 20% das consultas, dos procedimentos marcados, as pessoas não compareceram, não desmarcaram. Então foram 161, 20%, uma conta simples, a cada 5 pessoas, umas não está indo fazer o tratamento, tirando a vaga de quem precisa. E isso não foge à regra nas nossas unidades básicas de saúde. No mês de abril de 2026, totalizando todos os atendimentos, seja de clínico geral, ginecologista, pediatra, foram 1.721 faltas. Número próximo a 20% também de falta nos atendimentos. As unidades básicas de saúde atenderam, de clínico geral, 11 mil pessoas nas unidades e 700 deixaram de ir. 700 consultas deixaram de ser realizadas. Mais de 130 consultas na área de pediatria. Mais de 160 consultas na área ginecológica. E a gente sabe que isso não é de agora, que é recorrente, mas a população tem que ter essa consciência. Já falei isso e repito. O mesmo telefone que se usa para marcar, a mesma pessoa que por vezes sai de casa cedo para ir lá marcar essa consulta, se melhora, se está bem, se não tem necessidade mais, que faça, desmarque, para que pessoas que realmente precisam possam ser atendidas. Me preocupa muito, quase 2.000 pessoas, entre o CAS e as unidades de saúde, praticamente 2.000 atendimentos deixaram de ser realizados. Confesso, a palavra, acredito eu, que infelizmente, na grande maioria dos casos, seja irresponsabilidade por parte de algum.
4: O presidente da Câmara, vereador Pingo Rezende, participou nesta semana da 6ª Conferência Municipal dos Direitos da Criança e do Adolescente, que reuniu representantes do poder público, integrantes da rede de proteção, conselheiros tutelares, entidades, lideranças comunitárias e a sociedade civil para discutir políticas públicas voltadas à garantia dos direitos tanto das crianças como dos adolescentes do município. O vereador reforçou a importância da união entre os poderes e as instituições. Durante sua manifestação, destacou o papel essencial do Conselho Tutelar e defendeu maior investimento na estrutura do órgão.
7: A Maria vem trabalhando há bastante tempo e tem instituições sólidas ligadas à criança e ao adolescente. O Conselho Tutelar é uma entidade importantíssima e hoje, prefeito, ela está com um orçamento muito enxuto. E nós, enquanto executivo e legislativo, temos obrigação de melhorar os recursos para que possamos atender melhor as crianças que estão sofrendo. Porque lá no Conselho Tutelar é o fim da linha, lá é onde já está acontecendo o problema. E lá nós temos que atender e resolver para recuperar essas crianças. E eu, enquanto presidente da Câmara de Vereadores, falo pelos demais colegas, tenho certeza que a Câmara de Vereadores, ela é parceira de primeira hora nesta caminhada, em busca de tentar corrigir o que está acontecendo com os nossos jovens e adolescentes e mostrar para as crianças lá do pré que aquele não é o caminho.
4: Ficamos por aqui com a edição de hoje do Câmara Informa. Um abraço a todos, obrigado pela companhia e até amanhã neste mesmo horário.
1: Valeu, colega Aldoir Santos, da Assessoria de Imprensa do Poder Legislativo. 8h48, subiu a temperatura 9 graus, mas a cerração persiste. 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
15: Então, obrigado a você que está ligado conosco, 90.5, a tua Rádio Fátima de Vacaria. 8h57, 9 graus, segue a neblina, segue a serração aí, mas aos poucos vai se dissipando. 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E depois tem o temática, Betão Carneiro vai conversar com o secretário municipal de segurança, que também é responsável pelo trânsito. Alô, patrão Luiz Chons, alô, Edson Vitinisco, o pessoal que passou as sugestões aí. Vamos levar para o secretário aí sobre mudanças no trânsito em Vacaria. 8h58, bom dia, um excelente dia. Saúde, paz, amor e alegria.
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19: 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Vamos ao giro da reportagem da Rede Tua Rádio.
20: A Corsan interligou na madrugada desta quarta-feira a nova canalização de grande porte instalada para ampliar o volume de água que sai da estação de tratamento de Vacaria. A tubulação passou de 350 milímetros de diâmetro para 500 milímetros. Isso vai melhorar a pressão na rede e garantir maior confiabilidade, eficiência e segurança operacional ao sistema de abastecimento da cidade. A obra integra um conjunto de ações com investimentos de aproximadamente R$ 7 milhões para a qualificação do fornecimento de água em Vacaria. Da Tua Rádio Fátima de Vacaria, Luiz Barreto.
21: Em Soledade, um trabalhador ficou ferido após placas de concreto caírem sobre ele em uma empresa de pré-fabricados. A Corporação de Bombeiros realizou o atendimento no local, imobilizou a vítima e encaminhou ao Hospital de Caridade Frei Clemente, onde o homem passou por exames e se encontra em estado estável. A vítima chegou à casa de saúde consciente e com dores nas pernas e no braço esquerdo. Da Tua Rádio Cristal de Soledade, Kathleen Gox.
22: As ações do Maio Vermelho em Lagoa Vermelha vêm movimentando a área da saúde. Com foco na conscientização e na prevenção do câncer de boca, as ações estão sendo realizadas nas unidades básicas de saúde, escolas e outros espaços públicos. Durante os encontros, os demais dentistas explicam que entre os principais sinais de alerta estão manchas, nódulos e úlceras, muitas vezes indolores, o que pode contribuir para o diagnóstico tardio da doença. Da Tua Rádio Cacique de Lagoa Vermelha, Rudimar Galvão.
23: Está chegando a terceira edição do Vacina Caxias. A ação que visa imunizar toda a comunidade ocorre neste sábado, das 10 da manhã às 4 horas da tarde. Serão mais de 30 tipos de doses ofertadas para toda a comunidade, nas UBS Cinquentenário, Cruzeiro, Desvio Risso, Eldorado, Esplanada, Reolon e Vila IP. Mesmo concentradas nestes locais, a população de toda a cidade pode procurar as unidades para vacinação, que será efetuada em formato de mutirão, sempre no último sábado do mês. A vacinação contra a gripe influenza ainda não foi liberada a todos os públicos. Portanto, os grupos prioritários seguem sendo o foco principal da imunização no município. Da Tua Rádio São Francisco de Caxias do Sul, Luan Varela.
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7: 9h05. Bom dia, grande vacaria. Estamos chegando nesta manhã de quinta-feira, 28 de maio do ano de 2026, para a apresentação do Temática, o nosso encontro de todas as manhãs aqui na tua, na nossa Rádio Fátima 90.5. Temática, que tem a participação dos nossos colegas de trabalho, Admir Fabres, Ronaldo Pontel está de férias, a Fábia Schiller, Silvio Silveira Ramos, Luiz Barreto, a Franciela Goscheider, Gisane Moraes, o Caio Pivoto. No administrativo, a Neiva Ramos, na portaria, a Carla Suzin e a nossa colaboradora, dona Erci Nunes, a gerência do Alexandre Dalbelo e a direção do Frei Evaldo Valdir Freitas. Comigo hoje, aqui, a Júlia Rodrigues. Bom dia, Júlia.
8: Bom dia, Betão. Tudo certo?
7: Tudo certo. Qual é a temperatura aí, Júlia?
8: Marcando agora 9 graus, Betão.
7: 9 graus. E a hora certa?
8: 9h06.
7: 9h06. Obrigado, Júlia, que vai ficar comigo aqui até as 10 horas. Das 10 até o meio-dia, a gente vai com a Fábia Schiller, trazendo muitas informações para você, ouvinte Fátima de Rádio. 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Olha, o frio chegou, minha gente. 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Conferindo novamente, julga a hora certa.
8: Agora 9h08.
7: 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E a temperatura, Júlia?
8: A temperatura marcando 9 graus, Betão.
7: Tempo encoberto, neblina aqui na região da Grande Vacaria, na cidade, porque no interior o pessoal estava nos mandando umas fotos até o presente momento aí, sol, aqui pro lado de Bom Jesus, sol, ali pro lado de Campestre da Serra, sol, olha, e aqui neblina aqui na cidade aqui em Vacaria. Vamos lá, não é? Mas é aquilo, não é? Serração que racha, sol que... Como é que é a serração que baixa, sol que racha, é isso, né? Vamos aguardar. 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A pauta do nosso temática nesta quinta-feira. Teremos o programa Conexão Cidadã sob a responsabilidade da Prefeitura Municipal de Vacaria. E em seguida, gente, vamos bater um papo aqui com o Tenente Coronel Fabiano Domênico Paim, secretário de Segurança Pública de Vacaria, sobre assuntos de interesse da comunidade. Senhores ouvintes, participam através de mensagem de texto, através do nosso WhatsApp, 999-93-4202. 999-93-4202. Esse é o WhatsApp da tua, da nossa Rádio Fátima. Você manda uma mensagem de texto ou de voz, hein? Pra gente poder... Você participa do nosso programa aqui, o Temática pela Tua, pela nossa Rádio Fátima. De imediato, então, vamos ao programa Conexão Cidadã sob a responsabilidade da Prefeitura Municipal de Vacaria.
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10: Olá, bom dia, um abraço a todos e o desejo de uma excelente quinta-feira. Estamos chegando com as informações do governo municipal. O meio rural merece e está recebendo atenção especial da administração municipal. O avanço na melhoria e qualidade das estradas do interior de Vacaria, com alargamentos e cascalhamentos, vem merecendo reconhecimento e elogios por parte da comunidade do meio rural. Esse trabalho é desenvolvido pela Secretaria Municipal de Obras. Já a Secretaria de Agricultura desenvolve atividades dentro das propriedades, melhorando os acessos, inclusive com a colocação de brita. O governo municipal está investindo também na melhoria e qualificação da comunicação no meio rural. A internet está chegando nas comunidades e de forma gratuita. Com essa ferramenta, é possível melhorar, inclusive, a segurança no meio rural, como nos fala o secretário Tenente Coronel Fabiano Paim, da Segurança Pública Municipal.
11: Na semana passada, foi instalado junto à comunidade da Raia Gaúcha uma antena de internet da Starlink, proporcionando um acesso gratuito à internet no entorno do salão comunitário. A estrutura ela também permitiu a implantação de 4 câmeras de vídeo monitoramento com transmissão em tempo real e espelhamento das imagens junto aos órgãos de segurança pública do município, a Guarda Municipal e principalmente a Brigada Militar. Com isso, nós passamos a ter o monitoramento dos acessos, saídas e de toda a área ao redor do salão, ampliando a segurança da comunidade e oferecendo também mais uma alternativa de comunicação para os moradores e frequentadores do local. Esse projeto ele será ampliado aí de imediato a outras comunidades do interior, contemplando a Capela Santa Luzia, o assentamento Nova Estrela, região próxima à Escola Chico Mendes, a Capela Nossa Senhora de Fátima e também a comunidade do Bairro Preto, nas proximidades da Escola João Beck. Todas essas ações elas têm como principal objetivo fortalecer a segurança no meio rural, auxiliando no combate aos delitos praticados no interior, especialmente crimes como abigeato. A iniciativa ela permitirá uma maior integração entre a comunidade e as forças de segurança, possibilitando o compartilhamento rápido de informações com a Guarda Municipal, Brigada Militar, Polícia Civil, Polícia Rodoviária Federal, enfim, com todos os órgãos de segurança pública do município. Nós seguimos trabalhando para levar mais segurança, conectividade e qualidade de vida às comunidades do interior, demonstrando assim a nossa preocupação e nosso compromisso com as famílias que vivem na zona rural.
10: Equipes da Secretaria de Desenvolvimento Social fazem busca ativa para que perto de 3 mil famílias não percam benefícios. Essas são famílias que há mais de 2 anos não realizaram uma atualização cadastral.

0: Brudemburgo,
1: próxima esquina Brudemburgo, devido às estatísticas e aos números de acidentes. Então a gente faz todo esse levantamento, evidentemente que isso não tem um caráter arrecadatório, como algumas pessoas pensam, então a gente faz justamente esse estudo, né? Que é para se evitar acidentes, e ali houveram acidentes graves, então a gente vai buscar essa condição ali de controlar ainda mais a velocidade no perímetro urbano.
2: Agora com as melhorias que foram feitas no trevo da Avenida Militar com ajuda e castigos, o trânsito ali, os veículos vão trafegar mais rapidamente também, não é?
1: É, ali se aumentou, né? A faixa ali, justamente para os veículos pesados, né? Que era uma reivindicação bastante antiga de motoristas, de caminhão, de transportadores. Ali nós faremos um reposicionamento das faixas de segurança também na próxima semana. Faremos umas contenções, né? Que, digamos assim, para conduzir o pedestre, em tese, obrigá-lo a atravessar na faixa de segurança, porque os pontos ali são bastante perigosos. A gente sabe que, às vezes, o pedestre, por uma questão de comodidade, ele deixa de caminhar 5, 6, 7 metros a mais para atravessar na faixa, e agora às vezes até como de costume, né? Porque ele já atravessava ali num local não tão adequado, então a gente vai fazer esse reposicionamento, se o tempo nos ajudar nesse domingo mesmo, se não fica pro próximo, a gente vai fazer a pintura e a colocação dessas contenções no domingo, né? Porque a gente não quer atrapalhar ou vai atrapalhar o mínimo possível a mobilidade urbana, né?
2: Bom, Paim, também a cidade cresceu, Vacaria cresceu, o número de habitantes cresceu, nós estamos aí em torno de 70 para 80 mil habitantes. Eu não acredito nesse negócio do IBGE que nós temos só 60 mil habitantes, nós temos em torno de 70 para 80. O número de veículos também aumentou aqui em Vacaria, nós temos em torno de 50 mil veículos emplacados em Vacaria, não que circulem 50 mil veículos durante todo o dia, não é? Mas circula um grande número de veículos aí. A respeito da sincronia das sinaleiras na área central de Vacaria,
1: Nós temos 53 mil veículos, nossa, um dado de 3 meses atrás emplacados em Vacaria.
2: 53 mil veículos.
1: A sincronização, ela passa por algumas questões, Betão. Às vezes as pessoas dizem, tem que sair de Vacaria para ir a Caxias, ver a sinaleira sincronizada e tal. Mas você vê que as quadras em Caxias, elas são muito maiores. Elas permitem esse sincronismo. Em Vacaria, as quadras são muito curtas.
2: Certo.
1: Um veículo que seja manobrando ou estacionando, ele já quebra essa sequência. A questão das sinaleiras sincronizadas, elas remetem ao aumento da velocidade, a gente sabe disso. Quanto mais sincronizadas, maior a velocidade que será empregada entre elas. Então, a gente está segurando um pouquinho isso. Informalmente, eu já circulei pela cidade com o engenheiro de tráfego e ele me disse, olha, é quase impossível para sincronizar essas sinaleiras da forma ideal. E a sugestão é que a gente espere, inclusive, a questão da construção da rua coberta, que poderá mudar um pouquinho a característica do nosso trânsito, se ela for bloqueada ou não. Essas definições ainda estão sendo feitas para então a gente passar a esse estudo. Por hora, ele será mantido dessa forma. Esse engenheiro de tráfego até, e é o que a gente pensa, ele disse, olha, não adianta sincronizar e amanhã depois estar te pedindo um quebra-mola no meio ou um controlador de velocidade. Então, vai com calma. E a gente sabe disso pelo tempo que a gente tem, né, de moradia, de residência, circulando em Vacaria, e às vezes as pessoas dizem, a cidade cresceu desordenada. Não, não é que ela cresceu desordenada, ela cresceu, né, e o que se posta é isso. Ele até sugeriu, se nós fecharmos essa quadra, não, como é que você vai fechar quadra, né? Ele disse, eu estaria com o projeto pronto aqui. Então, não é tão simples como as pessoas imaginam nessa questão.
2: Porque as dificuldades também, uma outra situação que o senhor sabe muito bem também, não é? É as dificuldades de ambulância, de veículos de apoio, carros de bombeiros, brigada militar, guarda municipal, de chegar até o hospital Nossa Senhora da Oliveira, não é? Nós temos aqui, quem vem pela Borges Medeiros, quando vem as ambulâncias ali, os carros de socorro para chegar aí, para atravessar, é uma dificuldade enorme. Quem vai pela aqui a Pinheiro Machado também para chegar até o hospital é outra dificuldade. Não existe, quero saber só se existe a possibilidade de retirar o estacionamento em um dos lados da lateral da Borges Medeiros, da esquina da Corsã até a prefeitura, e também aqui da Pinheiro Machado, da Silveira Martins até o hospital.
1: Essas são possibilidades que existem, sim. A gente sabe desse gargalo, né? Que ele vai ali da 15 de novembro, né?
2: Sim.
1: Até a Ramiro Barcelos, digo, né? Que seriam poucos os estacionamentos ao lado direito. Há essa possibilidade. E eu até amplio um pouco mais essa outra.

0: questão de quem vem na Pinheiro, ela seria lá da Júlio de Castilhos, opa, praticamente, até a Pinheiro Machado, né? A gente já fez um estudo sobre isso.
1: Da Júlio até a Borges. Daí,
0: até, né? A Borges, isso, isso. Indo pela Pinheiro Machado, certo, ali que é a rua, certo, do hospital. Certo. A gente já fez um estudo sobre isso, um levantamento, mas a gente precisa angariar, digamos, a simpatia da população com essa mudança, dos comerciantes, discutir com SIC, CDL, porque às vezes as pessoas, a gente tem que mudar essa cultura que em Vacaria nós priorizamos o estacionamento e não a mobilidade urbana, né? Todo mundo reclama do estacionamento e não da mobilidade. Eu quero que melhore a mobilidade sem que você mexa na questão de estacionamento, e isso é praticamente impossível. Esse seria o ideal. Bombeiros já se manifestaram nesse sentido, SAMU, os veículos de emergência aí da brigada, da guarda, quando vão conduzir pessoas ao hospital. A gente sabe disso e a gente está trabalhando devagar nisso, buscando um convencimento, né, das partes envolvidas. Sabemos que não vamos convencer ou agradar 100%, né, mas é uma busca que nós estamos fazendo de forma gradativa.
1: Bom, uma outra, também, agora o vereador solicitou, apresentou uma solicitação para retirada do estacionamento da João Teodoro Duarte, do Zamban até a Fruteira Santo Antônio. Foi o vereador Maurão até que apresentou essa solicitação.
0: Isso, o vereador Maurão fez uma indicação, a gente já pensava nessa questão, a gente tem acompanhado ali aquele gargalo, principalmente nos períodos de ir por trabalho, ou saída do trabalho, justamente na esquina ali da Fruteira Santo Antônio, né? Tivemos ali, fizemos o levantamento, já fizemos o projeto e devemos implantá-lo tão logo a gente conclua esse da Júlio com a Militar.
1: Aí tira o estacionamento daquele lado.
0: Vamos
1: ali
0: tirar apenas, são três vagas apenas,
1: três
0: ali.
1: Vagas.
0: É, duas vagas do lado do esquerdo ali, sim, porque as garagens já não é permitido ali.
1: Certo.
0: E uma vaga do lado direito, que é pra gente posicionar a faixa de segurança mais atrás um pouquinho, para ter aquele espaço pro veículo chegar na esquina, olhar para um lado ou outro, até porque ela vai ficar com duas mãos ali, então a gente vai recuar um pouquinho a faixa.
1: Bom, essa é uma situação, situações que estão em estudos através da Secretaria de Segurança. Nós estamos conversando aqui com o secretário de Segurança Pública do município de Vacaria, o tenente coronel Fabiano Domênico Paim. A respeito também, Paim, da circulação de veículos ciclomotores, a legislação é do município, é do estado? Como é que é essa situação, hein?
0: É, nós estamos encaminhando uma legislação, deve ir na próxima segunda-feira, vai passar agora por uma avaliação do jurídico da prefeitura, né, para a questão dos autopropelidos, né, que são esses veículos elétricos aí, que não é exigido emplacamento, né, não é exigido por hora idade mínima, capacete, e o CONTRAN, né, o departamento, o DETRAN, né, ele remete às prefeituras, né, regularizar a circulação deles nas vias municipais. Então nós estamos encaminhando uma legislação, impondo ali, sugerindo, né, alguns requisitos, vai ter que passar pela Câmara de Vereadores. Esses são aqueles veículos, né, que têm potência máxima de 1.000 watts, velocidade máxima de 32 km/h, largura não superior a 70 centímetros, entre eixos 1 e 30, 1 metro e 30 centímetros, veículos que a gente viu que aumentou bastante a circulação, acho que vocês podem ver isso aí, basta ficar parado aí numa esquina, a gente já vê o volume que está. Ele é um veículo de transporte individual, não há uma previsão no código de idade mínima, mas nós vamos prever uma idade mínima, que é 16 anos, não há uma previsão de capacete, nós vamos prever o uso de capacete. Entendemos que alguns estão polemizando, se não está previsto no Código Nacional de Trânsito, não pode, é inconstitucional. Nós não entendemos dessa forma, entendemos que se for para julgar inconstitucional, que vá lá para o STF e ele julgue. Se demorar 2 anos, 3 anos, eu acho que nós vamos estar salvando muitas vidas nesse aspecto. A gente pede até para os pais que não usem isso como um brinquedo, né? Estou dando um brinquedo para o meu filho, ele não é um brinquedo. Ele é um equipamento de mobilidade individual muito bom, né? Bem acessível, um custo excelente. Eu acho que vem para ficar, mas não pode ser usado de forma indiscriminada. A gente vê nas ruas as pessoas andando na contramão de direção,
1: isso,
0: sobre calçadas. Então a gente vai fazer inclusive uma reunião com esses revendedores na semana que vem, está convidando eles para vir até a secretaria. Nós estamos prevendo na legislação uma recomendação que eles recomendem que aquele que adquirir passe por um CFC e faça algumas aulas sobre o comportamento no trânsito, para que eles circulem pela direita da via, porque nós entendemos que isso é fundamental, né? Às vezes você diz, ah, mas anda só a 32 por hora, mas eu não vou, no momento de um acidente, escolher se eu vou colidir com um veículo, com quem eu vou atropelar uma pessoa. Então o capacete é fundamental. Às vezes um simples acidente de bicicleta causa traumatismo craniano, causa lesões, então a gente entende que tem que primar pela segurança em primeiro lugar.
1: Bom, os veículos autopropelidos são aqueles que se movimentam por conta própria, sem a necessidade de um meio externo para impulsioná-los. São exemplos, patinetes elétricos, tá? Skates motorizados, monociclos elétricos, e no Brasil esses veículos estão isentos de registro e licenciamento, e não é necessário ter a Carteira Nacional de Habilitação para conduzi-los, desde que atendo a critérios específicos estabelecidos pela legislação. E esse é o projeto que regulamenta o Poder Executivo, vai encaminhar esse projeto para ser analisado pelo Poder Legislativo, não é isso?
0: Perfeito. Por isso a gente entende numa idade mínima de 16 anos, né? Para esses veículos circular pela direita das vias, em ciclovias ou ciclofaixas, que inclusive daí a velocidade máxima diminui de 32 para 25 por hora, isso já é regulado. A gente está estabelecendo inclusive formas de fiscalização, né? Porque se ele não tem placa, ele não pode ser autuado, ele não é um veículo. Então nós estamos prevendo algumas medidas administrativas, tá? Que seriam multas em valor de referência municipal, porque a lei estando em vigor e havendo um regulamento, se não houver uma sanção, dificilmente ela vai ser cumprida. Então a gente está prevendo isso, inclusive com o recolhimento do veículo. Isso é algo que veio dos órgãos de segurança, né? De quem está na linha de frente, dizendo, olha, não adianta uma legislação se não houver uma sanção prevista. Então, foi abordado acima dos 32 por hora, foi abordado sem o capacete, na contramão, né? Ele vai ser retido, poderá ter o seu veículo recolhido. Como é menor, quando for menor, pai ou responsável comparecer ao local para acompanhar todo esse procedimento. Aí nós teremos um pátio exclusivo para autopropelidos de recolhimento junto à guarda municipal. Aí ele vai ter que ir lá retirar esse veículo, comprovar que é dele, acompanhado no pai ou responsável.
1: A infração, ela vai no nome de quem? Do menor, esses 16 anos, o nome do pai que seria o responsável?
0: Ele terá que apresentar a nota fiscal e aí sairá no nome de quem está na nota fiscal. Exato.
1: Esses condutores, como o senhor falou, eles têm que passar por uma formação?
0: Não há essa exigência legal. Nós estamos, através de um artigo, recomendando que ele passe. A gente sabe que os CFCs já estão preparados para ministrarem, né, algumas orientações básicas no sentido de circulação. Então a gente vai recomendar que ele passe por isso. Estamos tentando conversar com os revendedores, ao menos os locais, para que eles propiciem isso. Ó, você adquiriu, você está aqui, você pode fazer uma aula, uma, duas, três horas aulas lá, como ficar definido, para ele ter um básico na formação. A gente vê a questão, a gente viu alguns idosos aí circulando, certo, que nunca tiveram carteira, que nunca dirigiram.
1: Um betão da vida.
0: E na contramão de direção ali no centro, então isso é um risco muito grande, né? Para eles, para os pedestres. A gente sabia que a legislação mudava em janeiro, já tinha rascunhado isso aqui, mas a gente precisava ver o comportamento desses condutores na prática, né? E realmente o comportamento foi para aquilo que realmente a gente achava. Olha, não vai dar se não regulamentar. Então, está aqui a regulamentação. Alguns municípios avançaram muito nessa questão e aí realmente a questão da legislação está sendo questionada. Nós estamos fazendo uma legislação mínima, básica e que precisa ser cumprida, fácil de ser cumprida. Não somos contra o autopropelido, muito pelo contrário, né? Achamos que é um meio de transporte que veio para ficar, mas que precisa ser usado com responsabilidade.
1: Bom, são 9h40. Nós estamos batendo um papo aqui com o secretário de Segurança Pública de Vacaria, o tenente-coronel Fabiano Domênico Paim. Eu peço licença a ele, peço licença aos senhores ouvintes. Eu vou a um rápido espaço comercial, mas nós vamos continuar nesse assunto aqui. Você pode participar através do 999-93-4202.
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1: 9h46, 9h46, você está ligado aqui na tua, na nossa Rádio Fátima, o programa é o temático, o nosso bate-papo tem o apoio da doutora Roberta Jacobi, que é anestesiologista com atuação em medicina da dor, inclusive para doenças das articulações, tendões, coluna e demais síndromes dolorosas. 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Vladimir, algumas perguntas, algumas colocações aí rapidamente. Aí,
13: exatamente. Bom, os carros elétricos aí estacionados na zona azul pagam ou não, Coronel?
0: Os autopropelidos?
1: É.
0: É, os autopropelidos, nessa legislação, está regulando que eles devem usar as vagas destinadas às motocicletas. Tá? Inclusive, se houver um aumento da necessidade, a gente vai aumentar o número de vagas.
1: É somente quando aprovado o projeto, né?
0: Quando aprovado
1: agora,
0: o projeto.
1: Agora, atualmente, eles pagam o estacionamento?
0: Não estão pagando o estacionamento, por isso a legislação para regular, até porque não tem placa, não usa placa, então fica difícil essa questão da cobrança, mas estará previsto nessa legislação.
13: O Paulo disse que tem muitos quebra-molas em Vacaria, ainda estão sendo autorizados novos quebra-molas?
0: Concordo com o Paulo que tem muitos quebra-molas. O quebra-mola tem uma resolução que regula, né? É preciso um parecer técnico que não vinha sendo adotado. E a gente tem procurado evitar a colocação de quebra-molas. Ele é uma excepcionalidade. Então, por vezes, surgem algumas situações que não tem como a gente fugir da regra. Mas a gente tem procurado a colocação das faixas elevadas, né? Procurado colocar uma faixa elevada que atende a questão da diminuição da velocidade e atende o pedestre. Os quebra-molas nós temos buscado evitar ao máximo.
13: Aqui algumas perguntas vão me passar em seguida, porque tem vários outros assuntos.
1: A respeito do cercamento eletrônico.
13: Isso.
0: Ah, o cercamento eletrônico. Justamente com essa licitação que nós estamos iniciando ela dos controladores de velocidade, serão acoplados juntos, né? A questão do monitoramento hoje, ele já vem com câmeras. E aí você integra um software, então a licitação será lançada dessa forma, onde a gente vai poder, então, ampliar essa questão do cercamento eletrônico.
1: O Edmilson nos liga aí e diz o seguinte, a respeito de motoboys, eles precisam trabalhar, a gente sabe, não é? Mas as velocidades, as ultrapassagens...
0: Olha, Betão, a gente já buscou uma reunião com eles no ano passado, solicitou que eles criassem uma associação, até então isso não ocorreu. A gente tem uma legislação bastante rigorosa a nível nacional nessa questão, que tem que exigir uma série de equipamentos que eles não estão devidamente adequados. Infelizmente, a gente tem conversado com alguns, muitos têm sido autuados, eles têm, sabemos que estão trabalhando, mas isso não é uma justificativa, porque eu estou trabalhando. Estou trabalhando não revoga o Código de Trânsito Brasileiro. A gente tem visto por imagens, né, motoboys, entregadores, usando atalho nas esquinas onde há estacionamento, nas farmácias, por dentro de posto de gasolina. Nós estamos, inclusive, fornecendo placas de sinalização para a Polícia Rodoviária Federal no perímetro da rodovia, onde será informado, né, que a área é monitorada por câmeras e está sujeita a multas. Inclusive, a PRF vai poder autuar a partir de imagens das câmeras. Então, isso não é para amedrontar, mas é para buscar, né, a conscientização pelo bolso, né? Se ela não vem pela orientação, não vem pela regra. Agora, realmente, a gente tem conversado e é muita reclamação nesse sentido, muita reclamação dos condutores, ultrapassagem pela direita, para a esquerda. A gente não pode generalizar, certo, mas a gente tem visto que é uma boa parte, né, desses trabalhadores estão, infelizmente, incorrendo numa série de autos de infração de trânsito, colocando suas vidas em risco. É, então a gente está batendo nessa tecla faz tempo, o PRF também, campanhas educativas. Então a gente espera, inclusive, que aqueles que rodam, que circulam de forma correta, nos ajudem nessa cobrança aí, nesse sentido.
13: Por isso que está aí a importância, né, Betão, Coronel, da associação defender os direitos dele, de quem está trabalhando, buscando seu pão de cada dia e cumprindo a legislação.
1: Todos precisam trabalhar, todos precisam trabalhar.
13: E a associação que faz a diferença.
1: Como disse o pai aqui, ó, um age errado, estraga toda a categoria.
0: Sem dúvida, você acaba pegando um carimbo, né? Como, olha, aquele segmento eu não quero Perde meia, aquele segmento, acontece isso, acontece aquilo, e a gente sabe que muitos deles transitam de forma correta, mas certo, temos uma boa parcela que, infelizmente, não está cumprindo com as regras de trânsito, e isso gera o quê? Gera risco a todos nós, né, que trafegamos.
1: Exato. Bom, a respeito da segurança, para divertir mais
13: colocações
1: aí. Bom, a gente sentiu também que houve uma campanha aí para a retirada de muitas pessoas que estavam nas ruas de nossa cidade, e essas pessoas saíram das ruas, tá? Essa campanha vai continuar?
0: Vai continuar. Inclusive, o desenvolvimento social já está com outras ações também. Abertura, né, permitindo lá a questão da utilização do Fratelli por causa do inverno. Mas, realmente, a gente viu que diminuiu bastante. Foi uma tendência que aumentou muito no verão. E um fenômeno que é um fenômeno social, né? Isso ocorre em várias cidades, não é só Vacaria. Se a gente acompanhar aí pela imprensa, vários outros municípios passando por isso. É uma crise, né, que está passando o nosso país, e que as pessoas acabam indo para as ruas ou porque desentendimento com familiares, consumo de drogas. Tem uma série de fatores que envolvem isso, mas realmente diminuiu bastante. A gente teve um apoio muito grande aí da nossa secretária de desenvolvimento social, a Marli, a equipe de acolhimento. Mas temos, né, temos ainda alguns problemas, alguns que ainda, digamos, dentro da sua capacidade de escolha, ainda prefere estar nas ruas, né? Infelizmente.
1: Muita gente nos ligando aqui com sugestões, né? Cumprimentando o trabalho que vem sendo feito e também cumprimentando o trabalho que foi feito, que está sendo feito na estação rodoviária de Vacaria através da segurança, dos órgãos de segurança.
0: É, ali a gente manteve, né, desde o início, né, dessa administração, a questão da presença da Guarda Municipal, a fiscalização do município também, e através do Carlos ali, a equipe dele, a gente tem trabalhado em conjunto, né? Para que tudo aquilo que a gente busque como solução tenha uma continuidade.
13: Pessoal perguntando aqui sobre o transporte de Uber, alguns clandestinos. Isso. Ainda fazendo serviço, há fiscalização por parte do município nesse sentido para realmente ver quem está legal, tem toda a legislação que está sendo cumprida até na prestação do serviço?
0: Há uma fiscalização, sim, por parte da Guarda, da Brigada Militar, da Polícia Rodoviária Federal. A gente sabe que está tramitando aí uma nova legislação a nível federal que vai tornar algumas situações que foram tornadas inconstitucionais, inclusive na nossa legislação, nos parece que voltarão à tona aí como credenciamento, uma série de outras coisas. Isso está tramitando, porque também é um problema que não é um problema de Vacaria, é um problema a nível nacional, cresceu de forma desordenada nessa questão. Então, isso me parece que a legislação vai ser um pouquinho mais rígida nessas questões. O governo sinalizou com financiamentos maiores para quem tem, para quem desenvolve esse trabalho através do aplicativo, mas com algumas exigências de contrapartida, que será credenciamento, cursos, outras situações. Está surgindo isso a nível nacional, a gente tem acompanhado nas câmaras temáticas, que a gente chama do DETRAN. Então, a gente está aguardando essas definições para que a gente também possa desenvolver o nosso trabalho dentro daquilo que está previsto a nível nacional.
1: O perímetro urbano da BR-285 vai passar para o município, tá? O DENIT já acenou com essa situação que a Avenida Militar aqui, desde o posto do tio Nelson, como a gente conhece ali, não é? Até o Esquil, vai ficar a cargo do município. O que pode ser feito a respeito da segurança, o trânsito nesse local da Avenida Militar, perímetro urbano aí?
0: É, realmente, efetivamente, passando para o município, né, a gente tem aí várias medidas estruturais, inclusive, que precisam ser realizadas ali. A gente vê que nós temos problemas de escoamento de água, quando chove, passam vários dias ali, água empoçada. O asfalto foi levantado em alguns locais, cada vez que você recupera, e isso está prejudicando essa questão da circulação. Estamos estudando alguns acessos de algumas vias, né, mão dupla ou não, tem bastante coisa que precisa ser feita ali. Efetivamente, passando, as medidas vão passar a ser adotadas, a revitalização da sinalização, tem muita coisa para ser realizada ao longo da Avenida Militar.
1: 9:55, nós temos que agradecer aqui a presença do Tenente Coronel Fabiano Domênico Paim, Secretário de Segurança Pública do município de Vacaria. Qual é o recado no minuto que o senhor deixa à comunidade de Vacaria, nesse aspecto de segurança?
0: Ah, no aspecto da segurança, mais voltado ao trânsito, que foi o que a gente mais conversou aqui, é essa questão, né, de um pouquinho de paciência, de cumprir as regras de trânsito. A gente ouve muita gente dizer, ah, mas eu não concordo com isso. Não é uma questão de concordar ou não. Se está previsto na legislação, nós temos que cumprir. Toda legislação que é criada, há uma justificativa para ela ser criada. Então, às vezes, não adianta o pai aqui achar, não, eu discordo disso e eu vou fazer assim. Não, ele não pode discordar disso. Ele tem que cumprir, porque isso visa o quê? Visa a mobilidade urbana, visa a preservação da integridade das pessoas, visa a preservação da vida das pessoas. Nós sabemos que todos nós acordamos, quando botamos o pé para fora de casa, nós estamos aonde? Em que meio nós estamos? Estamos no trânsito, né? Seja como pedestre, como condutor, como passageiro. O trânsito é uma das coisas que mais mata nesse país, mais mata no mundo, né? E é simples, é atenção e cumprir as regras para que a gente possa evitar isso.
1: Ok, mais uma vez, obrigado ao Tenente Coronel Fabiano Domênico Paim, Secretário de Segurança Pública de Vacaria, que coordena essa área da segurança no município de Vacaria através da Prefeitura Municipal. Obrigado, parabéns pelo trabalho dos senhores, a cumprimentar a todos os servidores lá da área da segurança pública. Vladimir Fabres.
13: 9h58, 10 graus, tempo encoberto. Vem na sequência em Notícias da Hora e depois a sequência do Temática com Fábio Achiller e Betão Carneiro. Agora 9h58. Informando aqui o pessoal que mandou as perguntas, aqui algumas questões aí relacionadas ao trânsito, Antônio Dias, tem também o Alceu, tem também aqui o Alexandre, nós vamos encaminhar aqui para o secretário Coronel Paim. Oi, agora 9h58, já voltamos.
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18: 10 horas. 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Uma investigação da Polícia Civil Gaúcha levou à descoberta de um grupo suspeito de estar por trás de campanhas falsas criadas em nome de um menino com uma doença rara. Nesta quinta-feira, uma operação é realizada no Paraná, Minas Gerais, Rio de Janeiro e em São Paulo. A Operação Eclipse, do Departamento Estadual de Repressão aos Crimes Cibernéticos, tem como alvo criminosos especializados em fraudes eletrônicas e na criação de campanhas beneficentes falsas pela internet. O nome do jovem, Lorenzo Silveira, hoje com 12 anos de idade, estava sendo usado em campanhas falsas de arrecadação de valores. A família usa apenas uma página verificada no Instagram para divulgar os pedidos de ajuda. Na época, os pais de Lorenzo identificaram ao menos 5 campanhas falsas em nome do filho. O Grupo de Atuação e Combate ao Crime Organizado do Ministério Público de São Paulo e a Receita Federal realizam na manhã desta quinta-feira uma nova fase da Operação Carbono Oculto, que apura a infiltração do PCC no setor de combustíveis. A ação, batizada de Fluxo Oculto, cumpre 59 mandados de busca e apreensão em 5 estados: São Paulo, Paraná, Rio de Janeiro, Minas Gerais e Mato Grosso do Sul. Esta fase da operação tem como foco revelar que, mesmo após a deflagração da Carbono Oculto em agosto de 2025, a organização criminosa continuou agindo para lavar dinheiro, adulterar combustíveis e sonegar impostos. Tudo parece impossível até que seja feito. 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Neymar vai perder os amistosos preparatórios da seleção para a Copa do Mundo e deve também perder a estreia na Copa. Esse foi o prognóstico dado pelo médico da CBF, Rodrigo Lasmar, em um pronunciamento realizado na manhã desta quinta na Granja Comari, em Teresópolis. A expectativa é que de 2 a 3 semanas ele estará liberado. A situação clínica do atacante é a principal preocupação da seleção neste início de preparação para a Copa do Mundo. 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

0: Olá, bom dia. 10 horas e 7 minutos. Temperatura de 10 graus nos Campos de Cima da Serra. Estamos chegando por aqui contigo no Temática da tua Rádio Fátima 90.5 FM. Hoje, quinta-feira, dia 28 de maio de 2026. Uma quinta-feira de céu encoberto, temperatura baixinha, 10 graus agora nos Campos de Cima da Serra. E a gente segue contigo, fazendo a tua programação, mandando ver no teu alô, no teu recado e você participando junto com a gente através do nosso WhatsApp 999-93-4202, tá bom? Nosso WhatsApp está online por aqui para você. Um ótimo dia, uma excelente manhã. 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Aproveite. 10 horas e 10 minutos, temperatura de 10 graus nos Campos de Cima da Serra. 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
2: Deus vigia pelos humildes e pelos que produzem boas obras. Deus vigia pelos humildes e pelos que produzem boas obras. Esse pensamento é de Santo Antônio de Pádua. Bonito pensamento. Recorda que nós não somos órfãos. Nós temos um Deus que é Pai. Também traz presente que nós não estamos perdidos neste mundo. Tem alguém que vigia por nós, alguém que cuida, alguém que fica distante, às vezes, não no sentido de trajetos, de quilômetros, mas alguém que nos deixa caminhar e fica de olho, assim como uma mãe olha os filhos deixando que eles se movimentem, mas ela fica atenta. É um olhar que cuida, porque é um olhar que ama. Assim é o olhar de Deus para conosco. Ele vigia os humildes, ele olha com carinho, com ternura, aqueles que produzem boas obras. Só o fato de saber que Deus nos chama pelo nome, que Deus nos conhece, Deus sabe das nossas limitações, mas sabe do nosso potencial. Só este fato é o suficiente para vivermos com alegria, com esperança, os nossos dias. Sejamos capazes de produzir muito bem. Façamos boas obras. Vamos sair de nós, do nosso comodismo, do nosso individualismo e vamos estender a mão a quem precisa. É tão bonito isso. As bênçãos dos céus não cessam de ser derramadas sobre aqueles que fazem o bem. Que o Senhor nos ajude, que Ele nos ilumine, mas que nós também saibamos nos ajudar. Afinal, Deus faz a parte dele e nós temos que fazer a nossa. Viver é extraordinário. Deus vigia pelos humildes e pelos que produzem boas obras.
0: Muito bem, está aí para você a frase do dia com Frei Jaime Bétega para assistencial CASP. Mensalidade acessível para serviços completos em saúde, odontologia e bem-estar. 10 horas e 13 minutos, 11 graus é a temperatura. Nós vamos seguindo por aqui com o nosso temática na programação, trazendo para você destaques, informações, notícias, tudo isso e muito mais. 10 horas e 13 minutos... 11 graus a temperatura. 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A seguir tem muito mais temática para você.
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0: 10 horas e 16 minutos, 11 graus a temperatura. 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
0: 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Agora 11 graus. 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
1: A Lovato Premium Service, juntamente com familiares, participa do falecimento de Ian Alcides Borges Macedo da Silva, com 26 anos de idade. Pai, Osmar Inácio da Silva. Mãe, Márcia Borges Macedo. Pai do coração, Florêncio Borges de Oliveira. Irmãos, Lara Nayane Macedo de Oliveira, Maele, Matheus, Murilo e Miguel. Namorada, Brenda Santos Mota. Tios, primos, amigos e demais familiares, ao noticiar o falecimento de seu ente querido, convidam amigos e pessoas de seu convívio para participar das homenagens que estão sendo prestadas na Funerária Lovato Sala 4, sendo que as cerimônias religiosas e de despedidas e último adeus terão início às 9 horas de amanhã, sexta-feira. Em seguida, o cortejo fúnebre seguirá para o cemitério municipal São Francisco, onde será realizado o seu sepultamento. Antecipam agradecimentos. Funerária Lovato, a vida é um lugar de memórias, participou do falecimento de Ian Alcides Borges Macedo da Silva, com 26 anos de idade.
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6: Dez horas e 26 minutos, 11 graus a temperatura. Estamos de volta com você aqui no Temática da tua Rádio Fátima. 10:26, bom dia para você, Betão.
1: Bom dia, Fábio, bom dia mais uma vez, não é? Estava ali gravando uma participação ali, mas tudo tranquilo agora aqui. Maravilha. Há poucos instantes, Fabinha, eu li aqui uma nota de falecimento desse jovem aqui, Ian Alcides Borges Macedo da Silva, com 26 anos de idade. E as pessoas nos ligando desde hoje cedo aqui para saber o que havia.

0: Catarina. Eles, os irmãos, estavam trabalhando nessa empresa de mineração. Os três trabalhadores, eles caíram de um andaime de aproximadamente 20 metros de altura dentro da mineradora, tá? O Ian, ele não resistiu aos ferimentos e morreu após dar entrada no hospital Marieta Konderbornhausen em Itajaí. O Matheus, que é o irmão dele, e o outro jovem, seguem internados em estado grave lá em Itajaí. O Corpo de Bombeiros Militar, ele foi acionado ontem por volta das 10 horas da manhã para atender essa ocorrência. Segundo os socorristas, Matheus foi encontrado inconsciente, caído de lado, com suspeita de hemorragia interna, sangramento nasal e fratura exposta na perna direita. Ian, que é o irmão dele, estava consciente no momento do resgate, mas apresentava suspeita de fratura na região pélvica, escoriações no rosto, inchaço nas costelas e possível hemorragia interna abdominal. E ele morreu pouco depois de chegar ao hospital. O Hospital Marieta informa que Ian não resistiu aos ferimentos e faleceu. O paciente Matheus permanece internado em estado grave, informou a unidade hospitalar hoje pela manhã. A terceira vítima, identificada pelas iniciais LLFL, apresentava fratura exposta no braço esquerdo, suspeita de fratura na pelve e no fêmur esquerdo, perna, né? Durante o atendimento, os socorristas precisaram aplicar um torniquete após sangramento intenso. Além dos bombeiros de Penha, participaram do resgate do SAMU e equipes de segurança. As circunstâncias do acidente devem ser investigadas pela polícia. O fato é que esse rapaz aqui e o irmão dele, o Ian e o Matheus, eles trabalhavam nessa empresa de mineração lá na BR-101 em Penha, Santa Catarina, próximo ao Beto Carreiro ali, tá? E sofreram esse acidente ontem pela manhã, caíram de uma altura de um andaime de aproximadamente 20 metros de altura dentro da mineradora. O Ian não resistiu aos ferimentos e morreu. E o Matheus continua internado em estado grave lá no Hospital Marieta Konderbornhausen, em Itajaí.
1: Nosso abraço, isso, né? Nossos sentimentos à família, o desejo de força que o Matheus tenha uma recuperação, pronta recuperação, né? Que as coisas melhorem.
0: O corpo do Ian, como a gente falou, está sendo velado aqui na funerária Lovato. O sepultamento vai ser amanhã, às 9 horas da manhã, no cemitério São Francisco.
1: Perfeito. 10 horas e 29 minutos, 11 graus a temperatura. 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Nós vamos agora conferir por aqui os aniversariantes de hoje do Clube da Amizade. Chegando com a Fran, os nossos aniversariantes desta quinta-feira.
2: No dia do teu aniversário, nós do Clube da Amizade da Rádio Fátima desejamos que o seu coração esteja repleto de amor e sua alma transbordante de alegria. Celebre o dom da vida com intensidade e gratidão. Felicidades hoje e sempre.
3: Parabéns e felicidades aos aniversariantes do dia 28 de maio. Em Vacaria, Eva Souza da Silva recebe os parabéns do seu esposo Andrino, dos seus filhos, noras e netos. Em Flores da Cunha, Gema Schiavenin Carraro recebe os parabéns dos filhos. Em Esmeralda, Geni Lourdes Segala recebe os parabéns do esposo Ivo, dos filhos e da neta. Em Nova Araçá, Lívia Dallagnese recebe os parabéns dos pais e avós. Em Campestre da Serra, Maria Jaqueline Heck recebe os parabéns do esposo Fidelcino e demais familiares. Em Esmeralda, Rosa Nassur Moreira recebe os parabéns dos filhos, do genro, nora e netos. Em Vacaria, Tereza Gomes Maciel recebe

0: netos, genros e noras, especialmente da filha Maria Goretti, que é agente do Clube da Amizade, e também dos bisnetos. Em Campestre da Serra, está completando 21 anos de casados o casal de sócios Fernando Fernandes e Micaela Zanotto Fernandes. Recebem os parabéns dos filhos Letícia e Luiz Fernando e da gente Maristela.
1: A paz de Jesus e o amor de Maria estejam em seu coração. E o Senhor os abençoe hoje e sempre, na abundância do amor, da saúde, da alegria, da paz e de todo o bem. Em nome do Pai, do Filho e do Espírito Santo. Amém.
2: Estão aí os aniversariantes de hoje do Clube da Amizade, 10 horas e 33 minutos, 11 graus a temperatura. Fazemos um intervalo, já já tem mais temática.
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4: Ser feliz. Na Cabala Judaica, estuda-se que a felicidade está sempre ligada ao âmago do ser humano. Ela reside na alegria interna e verdadeira e é alcançada quando nos aproximamos mais de Deus. Ainda observa que a felicidade não é uma meta, e sim uma forma de viver a vida, e é definida pelas nossas atitudes, e pode ser encontrada em qualquer lugar de maneira irrestrita e contínua. Pronto para sempre ser feliz? Figueiró.
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2: 10 horas e 38 minutos, 12 graus a temperatura. 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Betão, tem informações importantes a respeito da vacinação contra a gripe, né?
17: É verdade, a campanha de vacinação da gripe para o público prioritário termina amanhã, sexta-feira, aqui em Vacaria, viu? Ela termina todo, em todo o estado nesse final de semana, mas em Vacaria é amanhã, sexta-feira, tá? Vacaria chegou a 42% de vacinados do grupo prioritário. São idosos, gestantes, crianças, professores, enfim, não é? Nós tivemos aqui em Vacaria ontem, fechou com 11.571 pessoas imunizadas. Esse total está muito distante da meta que prevê vacinar acima de 17 mil pessoas do grupo prioritário aqui em Vacaria.
2: Bem distante.
17: Bem distante, tá? Já no estado já foram registrados 300 óbitos no estado, sendo dois aqui em Vacaria, dois óbitos em Vacaria. E as autoridades de saúde alertam que o vírus da gripe está circulando de forma bastante intensa no momento e alertam para a importância da imunização. Nosso Hospital Nossa Senhora da Oliveira aqui com a sua ala, a SUS, está completamente lotado aí, que pessoas apresentam quadros de vírus de gripe aí, tá? É uma gripe forte, então tem que ter muito cuidado. Mesmo encerrando essa campanha nacional de vacinação, o imunizante ele continuará sendo ministrado. Agora, apenas a Secretaria Municipal da Saúde de Vacaria, ela aguarda uma orientação do Estado, sobre a liberação para vacinar a população em geral, a partir da próxima semana.
2: Sim.
17: Então, a Secretaria de Saúde aqui de Vacaria aguarda entre hoje e amanhã esse comunicado, se vai estar liberada, por quê? Porque tem doses, vieram diversas doses para Vacaria, em torno de 3 mil agora, nesse último, 2 mil, esse último estoque aí, e tem que, então, vai liberar para a população em geral.
2: Com certeza.
17: Tá? Mas só vamos aguardar, porque essa informação oficial deve sair entre hoje e amanhã através do governo do estado.
2: Maravilha. E na próxima semana, possivelmente, já tem aberto aí nos postos de saúde a vacinação para toda a população. Não apenas para os grupos prioritários, como acontece, portanto, até hoje, como informado aí para o Betão, tá bom? Então, se você faz parte dos grupos prioritários, crianças, idosos, gestantes, professores, trabalhadores da área da segurança, da saúde... que mais que eu tô esquecendo aí? Enfim, os grupos prioritários podem procurar aí a vacinação nos postos de saúde até hoje. Ah, na próxima semana pode? Pode, mas aí não será mais prioritário, né? Será por livre demanda. Quem chegar faz a vacina para toda a população. Informação importante, Betão. 10 horas e 41 minutos, temperatura de 12 graus. 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Vamos trazer agora oportunidades com a Júlia Rodrigues.
18: 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Troca-troca. aluga-se apartamento com 2 quartos, sala, cozinha, 1 banheiro, área de serviço, 1 garagem e salão de festas, no bairro Fátima, no condomínio René. Interessados, entrar em contato com a imobiliária Edriva. Fone 3231-1933. Balcão de empregos. Um senhor faz consertos de pinturas de micro-ondas e fornos, conserta tanquinho, centrífuga e faz limpezas de bocas de fogão a gás. Compra-se geladeiras, lareira e fogão a lenha. Interessados, entrar em contato no fone 549-9978-2438. Renovadora de pneus Suzin Zanotto contrata. Borracheiro com experiência. Para mais informações, comparecer na empresa ou tratar pelos telefones 54-3232-2582. Um senhor trabalha com pinturas de casas, grades e consertos de goteiras. Interessados em entrar em contato pelo fone 54-981-11-4664. Lazari contrata mulheres para trabalhar com flores. Horário de trabalho de segunda a sexta-feira, das 6 horas da tarde à meia-noite 15. Interessadas comparecer na empresa em horário comercial, com CPF, RG e comprovante de residência. A empresa Groban Agroindustrial contrata mulheres para a função de embaladora no turno diurno. Oferece salário compatível com a função, refeitório na empresa e prêmio assiduidade. Interessados devem comparecer na empresa, localizada no bairro Jardim América, com munidos de documentação. Precisa-se de 2 serventes de pedreiro para trabalhar em vacaria. Interessados entrar em contato pelo telefone 54-992-51-5248. Espaço PET contrata. Profissional para banho e tosa com experiência. Interessados tratar pelo telefone 54-991-46-2331 ou ir até o local na Avenida Juscelino Kubitschek de Oliveira, número 8480, no bairro Santa Terezinha. Cavalli Cozinha contrata auxiliar de produção na linha de montagem sem experiência, sexo feminino ou masculino. Contratação imediata. Salário atrativo. Interessados levar currículo até a empresa na BR-116, número 8151, em frente à DG Sul, na parte da tarde. Achados e perdidos. Foi perdida uma carteira de identidade em nome de Orlando dos Santos Maciel. Quem encontrar, favor entrar em contato com a tua Rádio Fátima. Foi perdida uma bolsinha com carregador de celular, escrito Bortolotto. Quem encontrar, favor entrar em contato com a tua Rádio Fátima pelo telefone 54-999-56-0223. Falar com Fabiana. Anuncie você também no Oportunidades Tua Rádio Fátima. Venha até a portaria da emissora ou ligue para 3231-7500 e o WhatsApp 99928-1022.
2: Está aí, portanto, Oportunidades, primeira edição aqui na tua Rádio Fátima. 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Fazemos o intervalo, a seguir tem mais temática para você.
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12: 11 horas. 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Uma grande rede de distribuição de drogas e armas com atuação no Vale dos Sinos é alvo de uma operação da Polícia Civil nesta quinta-feira. São cumpridos 29 mandados de prisão e 31 de busca e apreensão. Até o momento, 20 pessoas foram presas. As ordens são cumpridas em Cachoeirinha, Campo Bom, Capão da Canoa, Charqueadas, Novo Hamburgo, Porto Alegre e São Leopoldo, e em municípios de Santa Catarina, Paraná e Rio de Janeiro. A operação Elo Bélico começou a partir de uma abordagem que levou a uma tentativa de homicídio contra policiais civis. A taxa de desocupação ficou em 5,8% no trimestre encerrado em abril de 2026, segundo a pesquisa por amostra de domicílios contínua divulgada nesta quinta pelo IBGE. No trimestre encerrado em abril, o Brasil tinha 6 milhões e 300 mil pessoas desempregadas. O número representa uma alta de 8% em relação ao trimestre anterior, encerrado em janeiro. A população ocupada no país somou 102 milhões e 300 mil pessoas no trimestre encerrado em abril. Não coloque limites em seus sonhos, coloque fé. 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A caverna onde ocorre a tentativa de resgate de 5 sobreviventes de uma enchente no Laos fica em uma área remota da cidade de Longjiang e se estende profundamente sob solo. 7 pessoas entraram no local no dia para procurar ouro no dia 20 de maio, quando a caverna foi repentinamente inundada por fortes chuvas. O interior da caverna faz parte de um sistema usado para mineração e transporte de minério, com túneis estreitos, trechos alagados e passagens apertadas. Em alguns pontos, o espaço é tão estreito que só é possível se locomover rastejando. 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
2: 11h05, temperatura de 13 graus nos campos de cima da serra. Estamos de volta contigo aqui na tua Rádio Fátima e o Temática, que segue até o meio-dia. Depois nós temos o No Ponto servindo a notícia. 11h05, recado pro pessoal na Fazenda da Estrela, tá bom, gente? Vai ter falta de energia elétrica prevista para logo mais 11h15 da manhã, entre 11h15 da manhã e 6 horas da tarde. Na estrada Nossa Senhora de Fátima, do número 503 ao 4070, estrada do 8 Suzin, do 151 ao 500, e estrada da Capela São José, do 155 até o 2150. Também vai faltar energia elétrica lá na Fazenda da Estrela, na linha Nossa Senhora de Fátima, no número 2230, estrada Fazenda da Estrela, no número 930 e no zero, tá bom? Logo mais, então, a partir das 11h15 da manhã, a RGE está programando desligamento da energia para reparos e a previsão de retorno a partir das 6 horas da tarde. 11,6. 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Está chegando a hora da nossa receita de hoje, é o que a gente vai trazer agora aqui na nossa programação.
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2: Oi, Fran, bom dia pra você.
18: Bom dia, Fábia.
2: Me conta uma coisa, já saiu na rua? Não.
18: Não, hoje não.
2: Eu quero saber se esse sol tá esquentando ou se ele tá só embelezando o dia.
18: Na sala ali tá bem quentinho. Tá,
2: ah, é?
18: Tudo
2: coisa
18: bem que eu, eu estava com o ar ligado, né? Então, também não tem como saber.
2: Não é base, não é base, não, né?
18: Quando eu saí de casa, tinha um sol muito lindo. Quando eu cheguei aqui, tava muito cinza, muito fechado.
2: É, e agora o sol apareceu novamente e a gente espera que, que ele dê uma esquentadinha, né?
18: Eu pelo acho que menos. Ele tá quentinho.
2: Pra que a gente tenha uma tarde um pouco mais agradável. Qual é a receita de hoje, Fran?
18: Hoje uma sobremesa, né?
2: Oba, adoro.
18: Arroz doce cremoso com doce de leite.
2: Olha só, será muito que eu vou gostar? Eu não sou fã de arroz doce.
18: Não, mas com doce de leite ele fica muito bom.
2: Vamos experimentar.
18: Vamos
2: fazer a receita, vamos ver se vai rolar.
18: Vamos lá.
2: Conta pra gente.
18: Vamos aos ingredientes. Uma xícara de arroz branco, 500 ml de água, 1 litro de leite integral, 300 a 350 gramas de doce de leite, 2 gemas peneiradas, 1 colher de sopa de amido de milho, 1 pau de canela, 1 pitada de sal e canela em pó para finalizar. Bem simples até aí.
2: Bem tranquilo.
18: Ah, e um detalhe, o doce de leite, eu gosto de cozinhar o leite condensado.
2: Ah, sim.
18: Que fica um outro sabor,
2: fica,
18: né? Então
2: bom.
18: Já tem até ali a dica em outra receita, vai encontrar ali no site também.
2: Agora, cozinha o leite condensado na panela de pressão?
18: Na panela de pressão.
2: Latinha fechada, bota na panela de pressão, deixa lá.
18: Isso
2: quanto
18: aí.
2: Tempo, Fran?
18: Olha, uns 40, 45
2: eu só comi,
18: minutos.
2: Mas eu nunca fiz.
18: É. Mais ou menos isso. Depende como que tu quer a textura dele. Eu gosto ele mais marronzinho possível.
2: Sim.
18: Que ele fica um sabor mais
2: deixa
18: expressivo,
2: mais,
18: né? Isso. Então eu deixo um pouco mais. 40, 45, até 50 minutos.
2: Perfeito.
18: Tudo depende.
2: Vamos
18: agora vamos lá. Modo de preparo. Em uma panela, coloque o arroz, a água, o pau de canela e uma pitada de sal. Leve ao fogo médio e cozinhe até a água secar e o arroz começar a ficar macio. Acrescente o leite e misture bem. Cozinhe em fogo baixo, mexendo de vez em quando, até o arroz ficar bem macio e cremoso. Em uma tigela separada, misture as gemas peneiradas com o amido de milho. Pegue uma concha do leite quente da panela e misture nas gemas, mexendo bem para não empelotar. Evita que as gemas também cozinhem. Despeje essa mistura na panela, mexendo sem parar. Acrescente o doce de leite e misture até dissolver completamente. Cozinhe por mais alguns minutos, mexendo sempre até engrossar e ficar bem cremoso. desligue o fogo e sirva quente ou morno. Polvilhe também a canela em pó por cima, isso vai muito do gosto, né? Mas eu adoro. E é isso aí.
2: Olha, difícil não é.
18: Não, muito fácil.
2: É bem fácil, e é uma Sim. sobremesa boa.
18: Muito
2: dá pra
18: gostoso.
2: Fazer com aquele arroz que sobrou?
18: Não, já daí já não, tem, é, já aí não já dá não graça, dá, né?
2: Não dá
18: não
2: graça.
18: Não dá certo. Sabe que uma vez eu tava com muita vontade de comer e aí eu fiz, né?
2: Não
18: ah, peguei
2: certo.
18: Lá o arroz cozido já, coloquei. Não,
2: não
18: deu,
2: é a mesma
18: não,
2: coisa.
18: Não ficou a mesma coisa,
2: né? O arroz, enquanto cozinha, ele vai soltando aquele amido, né?
18: Sim.
2: Eu acho que é isso que dá o segredo pra
18: sim,
2: receita
18: sim.
2: também.
18: E o nosso arroz, geralmente, né? Tem, ou tem alho, ou tem o sal, mais
2: o sal,
18: né? Que
2: uhum.
18: é o sal pra ficar evidente, né? E esse não, esse vai uma pitadinha só de sal pra equilibrar ali o doce, pra ficar um sabor mais profundo, né? Não ficar só aquele doce reto ali.
2: Perfeito. Como é que o pessoal acha a nossa receita?
18: No site, já tá no site. No Instagram já tem o link ali no, nos stories. E já te mandei, se
2: aqui,
18: eu não tô enganada,
2: no WhatsApp,
18: né?
2: Aqui também pro então, pessoal tá que pedir pelo WhatsApp. Procura aí a nossa receita do dia. Prepara esse arroz doce com doce de leite, que eu tenho certeza que se você gosta, você vai adorar. Ainda não me convenceu, mas eu vou fazer, Fred. Depois
18: é,
2: eu conto.
18: Faz,
2: eu
18: isso. Gostar. Já coloquei ali, né? Faz e depois nos conta, né?
2: Pode deixar. Vamos lá. Obrigada pela receita de hoje, Fran. Até amanhã.
18: Obrigada, até.
2: 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A temperatura 13 graus. 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Nós vamos fazer um breve intervalo. A seguir, a gente volta trazendo por aqui para ti mais destaques. Tem informação de saúde, tem oportunidades e muito mais para você.
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2: Horas e 20 minutos, 14 graus a temperatura. Estamos de volta com você aqui no Temática da tua Rádio Fátima. 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Aproveite. 11 e 21, temperatura de 14 graus nos campos de cima da serra. 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
8: Hoje eu vou falar do efeito protetor da aveia. Desde que você passou a polvilhar aveia no seu mamão de todo dia, já sabe, né? Ela derruba as taxas de colesterol e previne doenças cardíacas. Agora, o que os cientistas não tinham certeza, até um estudo recente na Austrália, é de como isso acontece. Eu vou explicar. A fibra solúvel do cereal, chamada beta-glutana, altera a ação do bile, o fluido produzido pelo fígado, o que dificulta a absorção vinda da dieta. Para obter esse benefício, combine no mínimo 2 colheres de sopa de aveia por dia a uma alimentação saudável. E preste atenção, não vá muito além. O excesso pode arrastar nutrientes como a vitamina D.
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2: 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Vamos conferir os resultados das loterias.
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9: Resultado da Quina, concurso 7036, realizado na noite desta quarta-feira em São Paulo. Não houve ganhador na faixa principal de premiação. Os números sorteados ontem à noite foram 15, 42, 63, 66 e 77. 15, 42, 63, 66 e 77. 33 apostas marcaram a quadra. Cada uma leva um prêmio de R$ 13.646. Resultado da Quina, concurso 7036.
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2: 11 horas e 25 minutos, temperatura de 14 graus. Nós fazemos um intervalo. 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

0: 11:30, 14 graus a temperatura. Estamos de volta com você aqui no Temática da Tua Rádio Fátima. 11:30, tá chegando a Tita trazendo pra gente novidades e ofertas da Livraria do Estudante. Bom dia, Tita, tudo bem?
1: Bom dia, Fábia, bom dia a todos os ouvintes da Tua Rádio Fátima. Tudo ótimo com esse sol gostoso,
0: pois
1: né?
0: Pois então, perguntei há pouco pra Fran, a Fran não tinha saído ali na rua, o sol tá esquentando ou não tá?
1: Ele tá só esquentando.
0: Tá só embelezando, Tita.
1: Não, não, tá esquentando. Tá esquentando.
0: Oh, maravilha.
1: Não sei se eu que estou em movimento também, né?
0: Porque só a gente por quando... aquela hora da lagarteada.
1: Ai, uma delícia, né? Um chimarrão na mão.
0: Ah, coisa boa.
1: Ah, se tiver um amendoinzinho também vale, né?
0: Aí fica perfeito. Logo vem as festas juninas,
1: e aquela gatinha,
0: pé de moleque.
1: E aquela tua gatinha
0: tá
1: junto.
0: Ótimo.
1: Ah, que maravilha, né, gente? É isso aí, pegar a família, um chimarrão, com esse solzinho, quem tem um tempinho, vai lá pro Cátio, vai pra uma praça, né?
0: Coisa
1: a gente
0: boa,
1: tem tantas,
0: né?
1: Praças, né? Sabe que às vezes, Fábio, eu chego ali próximo ao... quando eu vou caminhar, tem algumas vezes que eu vou ali perto do 10º Batalhão, uhum, que tem uma pracinha ali.
0: Tem.
1: Gente, que praça bonita.
0: É um legal, é muito bacana aquele espaço ali.
1: É, né? E assim, dá uma nostalgia, porque eu fiz faculdade e quando a UX era ali onde hoje é o AMA, né?
0: Sim.
1: Naquele espaço.
0: Ali.
1: Então, durante 5 anos eu fiz aquele circuito. Sabe que eu não notava o quanto aquela praça é bonita, você vê a cidade do alto, você vê quanta coisa lá.
0: É muito
1: então,
0: legal.
1: Então tá aí o convite, né? Pro pessoal pegar um chimarrão, aproveitar,
0: aproveitar
1: o solzinho.
0: E aproveitar esse solzinho dessa quinta-feira.
1: Isso aí. Obrigada pela oportunidade.
0: Imagina.
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2: 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Troca-troca. Aluga-se apartamento com 2 quartos, sala, cozinha, 1 banheiro, área de serviço, 1 garagem e salão de festas. No bairro Fátima, no condomínio René. Interessados em entrar em contato com a imobiliária Edriva. Fone 3231-1933. Balcão de empregos. Um senhor faz consertos de pinturas de micro-ondas e fornos, conserta tanquinho, centrífuga e faz limpezas de bocas de fogão a gás. Compra-se geladeiras, lareira e fogão a lenha. Interessados em entrar em contato no fone 549-9978-2438. Renovadora de pneus Suzin Zanotto contrata. Borracheiro com experiência. Para mais informações, comparecer na empresa ou tratar pelos telefones 54-3232-2582. Um senhor trabalha com pinturas de casas, grades e consertos de goteiras. Interessados em entrar em contato pelo fone 549-811-4664. Lázari contrata mulheres para trabalhar com flores. Horário de trabalho de segunda a sexta-feira, das 6 horas da tarde à meia-noite 15. Interessadas comparecer na empresa em horário comercial, com CPF, RG e comprovante de residência. A empresa Agroban Agroindustrial contrata mulheres para a função de embaladora no turno diurno. Oferece salário compatível com a função, refeitório na empresa e prêmio assiduidade. Interessados devem comparecer na empresa, localizada no bairro Jardim América, com munidos de documentação. Precisa-se de 2 serventes de pedreiro para trabalhar em vacaria. Interessados em entrar em contato pelo telefone 54 992 51 5248. Espaço Pet contrata profissional para banho e tosa com experiência. Interessados, tratar pelo telefone 54 991 46 2331 ou ir até o local na Avenida Juscelino Kubitschek de Oliveira, número 8480, no bairro Santa Terezinha. Cavalli Cozinha contrata auxiliar de produção na linha de montagem sem experiência, sexo feminino ou masculino. Contratação imediata. Salário atrativo. Interessados, levar currículo até a empresa na BR-116, número 8151, em frente à DGSul, na parte da tarde. Achados e perdidos. Foi perdida uma carteira de identidade em nome de Orlando dos Santos Maciel. Quem encontrar, favor entrar em contato com a tua Rádio Fátima. Foi perdida uma bolsinha com carregador de celular, escrito Bortolotto. Quem encontrar, favor entrar em contato com a tua Rádio Fátima pelo telefone 54 99956 0223. Falar com Fabiana. Anuncie você também no Oportunidades Tua Rádio Fátima. Venha até a portaria da emissora ou ligue para 3231-7500 e o WhatsApp 99928-1022.
1: 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E um olhar diferente que chega com o Frei Osmar Otávio Júnior.
3: Os detalhes dos convites. Nossas digitais não se apagam das vidas que tocamos. Dia desses recebi um vídeo lindo e tocante pelo WhatsApp e tive que salvar no celular. Nele havia uma reflexão belíssima acerca do amor e do seu poder de transformação, sobre como a falta de amor torna as coisas insignificantes e sobre como o transbordamento de amor torna tudo extremamente perfeito. No texto atribuído a Arthur Tudjarian, dizia-se: dedicação sem amor é escravidão. Trabalho sem amor vira obrigação. Filho sem amor se torna um fardo. Amigos sem amor se tornam colegas. Doação sem amor se torna hipocrisia. Beleza sem amor se torna vazio. Caridade sem amor se torna falsidade. Família sem amor se torna parente. Mãe sem amor se torna apenas uma mulher. Pai sem amor se torna apenas homem. Carinho sem amor se torna interesse. Uma pessoa sem amor se torna amarga. No entanto, fatos com amor se tornam lembranças. O choro com amor se torna um abraço. Um olhar com amor se tornará compreendimento. A estrada com amor se tornará o caminho. Um trabalho com amor se tornará um prazer. Filhos com amor se tornarão dádivas. Amigos com amor se tornarão irmãos. E carinho com amor se tornará sentimento. Caridade com amor se tornará uma realização. E um casal com amor se tornará cúmplice. Respeito com amor se tornará admiração, preocupação com amor se torna cuidado, e o dia a dia com amor se tornará felicidade. É sobre esse sopro de amor que damos a todas as vidas e coisas que falo, sobre conseguirmos transformar simples fatos em lembranças depois deles terem sido tocados por nosso afeto e sensibilidade. Um presente é só um objeto, mas se atribuirmos sentimento e significado ao objeto, ele se torna uma memória, um souvenir que traz de volta alguém ou algum lugar. Uma música só é uma música, mas pode se tornar referência de uma época, de alguém ou de um estado de espírito no instante em que seu significado ultrapassa o arranjo das notas e traz junto as emoções que essa melodia desperta. O sentimento de conexão acontece quando o outro torna eterno aquilo que eu também eternizo. Quando uma simples conversa de bar, uma mensagem descomplicada entre duas pessoas, uma música dedicada a alguém, um trecho de livro, um elogio inesperado ou um abraço carregado de afeto permanecem além do tempo, porque se consolidaram como memórias, porque acessaram aquilo que havia de sagrado e também de eterno dentro da gente, e serão como digitais para sempre presentes. Até amanhã.
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1: Horas e 52 minutos, 15 graus a temperatura. Estamos de volta com você no Temática da Tua Rádio Fátima. Confirmando a hora, 11:52. 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A temperatura neste momento é de 15 graus. 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Assim a gente vai encaminhando, né, o finalzinho do nosso temática de hoje, agradecendo a você pela tua companhia, a tua audiência nesta quinta-feira. Nós nos encontramos logo mais a partir do meio-dia aqui no No Ponto, servindo a notícia, tá bom? Eu, a Gislaine Moraes, estaremos contigo aqui no No Ponto da tua Rádio Fátima com muitas informações atualizadas aí para o teu almoço. 11h54, está chegando por aqui o Caminhando com as Comunidades, com o Frei Protásio Ferronato. E na sequência, então, a gente se encontra no Ponto. A você um forte abraço, um bom almoço, paz e bem. Música.

Paz e bem, amigos e ouvintes do programa Caminhando com as Comunidades. Nesta quinta-feira, dia 28 de maio, Evangelho de Marcos, capítulo 10, 46 e seguintes. Naquele tempo, Jesus saiu de Jericó, junto com seus discípulos e uma grande multidão. O filho de Timeu, Bartimeu, cego e mendigo, estava sentado à beira do caminho. Quando viu dizer que Jesus, o Nazareno, estava passando, começou a gritar: Jesus, filho de Davi, tem piedade de mim. Muitos o repreendiam para que se calasse, mas ele gritava mais ainda: Filho de Davi, tem piedade de mim. Então Jesus parou e disse: Chamai-o. Eles o chamaram e disseram: Coragem, levanta-te, Jesus te chama. O cego jogou o manto, deu um pulo e foi até Jesus. Então Jesus lhe perguntou: O que queres que eu faça? O cego respondeu: Mestre, que eu veja. Jesus disse: Vai, a tua fé te curou. No mesmo instante, ele recuperou a vista. Palavra da salvação. Amigos, enquanto caminha para Jerusalém com seus seguidores, Jesus chega em Jericó e, na saída, encontra um cego sentado à beira do caminho. O cego não enxerga, mas ao ouvir que era Jesus que passava, grita por compaixão e, mais uma vez, Jesus responde a quem lhe pede, dizendo: Que queres que eu te faça? Bartimeu, um mendigo cego, vê quem Jesus é com mais clareza do que os discípulos e a multidão que tem estado com ele o tempo todo, tornando-se assim o modelo ideal de discípulo na estrada de Jesus. Hoje também somos encorajados a seguir Jesus pelo caminho. Programa da paróquia Nossa Senhora de Fátima para o dia de hoje: missa na comunidade de São Sebastião, do bairro Petrópolis, início do tríduo em preparação à festa a Nossa Senhora das Graças, que vai acontecer no domingo com a missa às 10:30. Missa na comunidade de Nossa Senhora Aparecida Vista Alegre, 19:00. Na sexta-feira, missa no hospital às 15:00 e missa na igreja matriz às 18:00. No sábado, missa na comunidade Santa Luzia, refugiado, 14:30, na comunidade das Irmãs, 15:00, e na igreja matriz, 18:00. No domingo, dia 31, missa na matriz às 9:00, missa na comunidade São Francisco, bairro Borges, 9:00, missa da festa em honra à Nossa Senhora das Graças, na comunidade de São Sebastião, do bairro Petrópolis, 10:30, e missa na matriz, às 19:00. Pela intercessão de Nossa Senhora de Fátima, Deus abençoe a todos, em nome do Pai, do Filho e do Espírito Santo. Amém.

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1: Olá, muito boa tarde para você. Ótima quinta-feira. Hoje é dia 28 de maio. Está no ar no ponto, chegando, te atualizando das principais informações desta quinta. Boa tarde, Fábia Schiller.
2: Boa tarde para você, Gi. Boa tarde a todos.
1: 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O No Ponto é uma produção da nossa central de conteúdos, com a coordenação de Vladimir Fabris, com Betão Carneiro, Caio Pivoto, Franciele Loscheider, Luiz Barreto, Júlia Rodrigues, Ronaldo Pontel na apresentação hoje, eu, Gislaine Moraes e Fábia Schiller, gravações Silvio Silveira Ramos, gerência de Alexandre Dalbello, superintendência de Frei Evaldo Valdir Freitas.
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2: Vamos agora aos destaques desta quinta-feira, hoje dia 28 de maio. CDL Jovem promove hoje o Dia Livre de Impostos com a participação de 20 empresas. Vacaria recebe exibição especial do documentário Em Busca do Selfie, do cineasta Lucas Constanzi, hoje à noite, na Casa do Povo. Corsan vai interligar nova adutora de 500 milímetros na próxima quarta-feira e, por isso, haverá falta de água no dia 3. Prefeitura de Vacaria dá continuidade às obras de melhoria na rotatória da Avenida Militar com a Júlio de Castilhos e o trânsito está lento no local. Previdência Social paga hoje os benefícios e a segunda parcela do 13º para os aposentados de carnês finais 4. Projeto OAB Vai à Escola realiza palestra sobre bullying, atos infracionais e redes sociais na Escola Gina Guanini em Muitos Capões. Ataque de cães deixa 46 ovelhas mortas e 19 feridas em propriedade localizada no interior do município de Caseiros. Brigada Militar e Secretaria de Educação de Monte Alegre dos Campos definem ações de prevenção no ambiente escolar. Delegacia da Draco de Vacaria e Polícia Civil de Bom Jesus apreendem veículo que era utilizado para crimes de tráfico de drogas em Bom Jesus e região. No futebol, equipe do Bolívar, da Bolívia, será o adversário do Grêmio nos playoffs da Sul-Americana, nos dias 22 e 29 de julho. E a tua Rádio Fátima transmite amanhã à noite as finais do Campeonato Citadino de Futsal Masculino e Feminino de Muitos Capões.
1: Agora, 12:07. Meio-dia e 7, a gente acompanha por aqui as informações do esporte, chegando para Macedo Distribuidora. 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Quem traz pra gente os destaques esportivos é Betão Carneiro.
3: Estamos chegando com os principais destaques esportivos desta quinta-feira, falando em esporte amador aqui de Vacaria. Taça Cidade de Vacaria de Futsal, resultados de ontem: Vila Real 0, Santa Fé 6, Action 5, Arsenal Futsal 2, União City 1, La Máquina 2. Esses foram os jogos de ontem à noite pela Taça Cidade de Vacaria de Futsal. Os jogos voltam agora na terceira rodada a partir da próxima segunda-feira. Ainda no Campeonato Amador de Vacaria, mas de futebol de campo, nós teremos no domingo a quinta rodada da Série B. Dia 31 de maio, quinta rodada da Série B. Vão estar de folga nessa rodada Morgueados, Planalto e PCV. E os jogos serão os seguintes: no campo do Simba, domingo, 9:30, 9:30 da manhã, Santa Cruz e Atlético Guerreiros. Às 13:30, Vila Nova e Vila Real, 15:30, PSG e Leicester. São os jogos do campo do Simba. No campo do Cristal, domingo, 9:30, São Caetano B e União PDC. 13h30, Ponte Preta B e Boca Juniors, 15h30, Santa Fé e Tempestade. No campo do Esporte Clube Brasil, domingo, 9h30, Pumas e Bayer, 13h30, Esporte em Academos, 15h30, Resenha e Ferroviária. É a quinta rodada da Série B do Campeonato Municipal de Amadores Futebol de Campo, que é organizado e coordenado pela Secretaria de Esportes e Lazer do município de Vacaria. Falando ainda em esporte amador, amanhã, sexta-feira, dia 29, às 20 horas, no Ginásio de Esportes de Montes Capões, acontece a decisão do 5º Campeonato Feminino Regional de Futsal de Montes Capões. Nós teremos União Futsal contra a equipe da Ponte Preta. E às 21 horas de amanhã, acontece a decisão do Campeonato Citadino de Futsal, Taça João Paulo Santos, reunindo o Atlético contra a Matonense. Esse evento esportivo de amanhã, sexta-feira, você acompanha aqui na tua Rádio Fátima a partir das 20 horas, pelo YouTube e também pelo Facebook da tua Rádio Fátima, a Rádio Forte do Esporte. Estaremos juntamente com o Ronaldo Pontel, com o Silvio Silveira Ramos e com o Alexandre, lá direto de Montes Capões, amanhã, sexta-feira, às 20 horas, para contar aí essa decisão do Campeonato Feminino Regional e também do Campeonato Cidadino de Futsal de Montes Capões. A Rádio Fátima, a Rádio Forte do Esporte, vai estar presente. Gente, pela Sul-Americana, foi definido já os playoffs, dia 22 e 26 de julho. O Grêmio vai enfrentar o Bolívar da Bolívia. Bolívar foi o terceiro colocado em um dos grupos da Libertadores. E o Grêmio terá como adversário o Bolívar lá da Bolívia. Serão dois jogos, dia 22 e 26 de julho. E para isso, a CBF vai ter que transferir os dois jogos que o Grêmio teria nessas datas aí, contra Botafogo e contra Mirassol. Diga-se de passagem que o Grêmio terá no mês de julho e agosto, além da Sul-Americana, terá também a Copa do Brasil. Terá a Copa do Brasil como adversário o Mirassol. E também terá o Campeonato Brasileiro. Os primeiros adversários, Botafogo e Mirassol. Então, essa é a situação do Grêmio aí para o mês de julho. O Grêmio que joga sábado em Porto Alegre, 17 horas e 30 minutos, contra o Corinthians. O Grêmio que tem 21 pontos ganhos na tabela de classificação, vai enfrentar esse Corinthians aí precisando da vitória, o Grêmio, para subir na tabela de classificação e fugir dessa zona do rebaixamento aí. Depois, minha gente, o Internacional joga domingo às 11 horas em Bragança Paulista contra o Bragantino, não é? Contra o Bragantino. O Internacional também tem 21 pontos ganhos, precisa somar pontos contra o Bragantino. E a dupla Grenal necessita desses pontos para se distanciar dessa zona do rebaixamento. Por quê? Porque o Campeonato Brasileiro, ele para agora nesse próximo final de semana, para no final de semana, e depois só retorna no mês de julho, só dia 22 de julho. Vamos sentir saudades aí do Campeonato Brasileiro, dos jogos do meio de semana, dos jogos do final de semana. Todas as competições vão paralisar por causa da Copa do Mundo. E aí nós teremos apenas os jogos da seleção brasileira, que nós vamos acompanhar, não é? E os jogos das demais seleções. Diga-se de passagem que a seleção brasileira já está treinando na Granja Comari, no Rio de Janeiro, não é? É aguardada com o exame que o Neymar vai fazer no dia de hoje, para ver qual é a situação realmente do Neymar. Mas o certo é que ele não joga o amistoso do próximo domingo contra o Panamá no Maracanã. É a despedida da seleção brasileira aqui no Brasil, porque na segunda-feira a seleção brasileira viaja para os Estados Unidos. Depois será um novo amistoso, no dia 6, vai enfrentar a equipe do Egito no último amistoso. E no dia 13, a seleção brasileira, dia 13 de junho, a seleção brasileira estreia na Copa do Mundo, dia 13, jogando contra Marrocos. O jogo é às 19 horas, do dia 13, tá? A Copa do Mundo inicia no dia 11. Vai ser disputada em três países, como os senhores sabem: Estados Unidos, Canadá e México. Então vamos aguardar para ver a situação da seleção brasileira. Treinamentos já começaram com jogadores que estão liberados. Tem jogadores que ainda vão se apresentar, pois tem finais lá na Europa nesse final de semana e se apresentam somente na segunda ou terça-feira, já nos Estados Unidos, para a comissão técnica da seleção brasileira. Estes os principais destaques esportivos. Você está e vai continuar ligado aqui, na tua, na nossa Rádio Fátima de Vacaria.
1: Obrigada, Betão, pelas informações. 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Meio-dia e 13, depois do intervalo, a gente acompanha por aqui as informações do tempo.
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2: Meio-dia e 18 minutos, temperatura de 16 graus nos campos de cima da serra. 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
1: 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Com as informações do tempo, Kátia Valente.
12: Olá, meus amigos e caros ouvintes. Nesta quinta-feira, voltamos a ter um tempo um pouco mais estável. Ainda tem umidade presente na atmosfera? Tem sim, mas vamos ter ao longo do dia de hoje a presença do sol, ainda que com variação de nuvens. Com relação às temperaturas, estas são um pouquinho menores no início desta manhã, depois gradualmente vão subindo e as máximas devem oscilar na casa dos 17 graus nos pontos mais elevados, variando então entre 17 e 18, 19 graus em média aqui na região da Serra e Campos de Cima da Serra. Já para sexta-feira, a tendência é de que a umidade comece a aumentar de novo. Pela manhã ainda tem assim a presença do sol, variação de nebulosidade, mas a partir da tarde podemos ter um aporte de umidade. Então, já na sexta-feira podemos ter algumas pancadas rápidas e isoladas de chuva. Os prognósticos indicam que no sábado, aí sim, nós podemos ter um dia mais fechado, com mais umidade, com pancadas de chuva até um pouquinho mais expressivas por aqui. E aí, no domingo, a tendência é de que essa condição diminua bastante. Então, dá para se dizer que entre a sexta e o sábado, a instabilidade deve voltar, a umidade deve voltar a predominar por aqui. Com a previsão do tempo, Kátia Valente.
1: 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Nós temos algumas localidades do município sem energia elétrica, Fábio Schiller.
2: Exatamente, está sendo realizado, né, manutenção na rede elétrica na Fazenda da Estrela. Portanto, na Estrada Nossa Senhora de Fátima, do 500 até o 4070, Estrada 8 Suzin, do 151 até o 500, Estrada da Capela São José, do 155 ao 2150, também na linha Nossa Senhora de Fátima, no número 2230, Estrada da Fazenda da Estrela, no 930, e no zero. Todos esses locais estão sem energia elétrica devido ao desligamento programado para reparos na rede por parte da RGE. O reabastecimento de energia elétrica deve ocorrer por volta das 6 horas da tarde. Portanto, a partir das 6 horas da tarde será restabelecida a energia elétrica nos pontos que estão sem luz na Fazenda da Estrela.
1: Obrigado, Fábia. Depois do intervalo, a gente acompanha por aqui as informações do trânsito e da área da segurança. Meio-dia e 22, 16 graus é a temperatura. 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

0: Meio-dia e 27, 16 graus é a temperatura. Voltamos com No Ponto para a ZC Materiais. 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Informações do trânsito e da área da segurança chegando com Vladimir Fabris.
1: Polícia Rodoviária Federal registrou acidente às 2h30 da madrugada de hoje na BR-285.

0: materiais nesta quarta-feira e notificou um condutor. Também ontem, a Guarda Municipal prestou apoio ao SAMU em duas situações de surto psicótico. Uma foi no bairro Cristal e a outra no bairro Parque dos Rodeios. Informações da área da segurança. A Brigada Militar deteve um homem e uma mulher no bairro Monte Claro ontem à noite. Foi pelos crimes de tráfico de entorpecentes e porte ilegal de arma de fogo. Com o homem foi encontrado um revólver calibre 38 municiado que estava na cintura e com a mulher foram localizadas 46 pedras de crack, bem como dinheiro e aparelhos celulares. O casal foi encaminhado à delegacia de polícia para o registro da ocorrência. A delegacia da Draco e a delegacia de polícia de Bom Jesus apreenderam um veículo que estava de posse de uma mulher, sendo que o mesmo vinha sendo utilizado para crimes de tráfico de drogas em Bom Jesus e na região dos Campos de Cima da Serra. O veículo foi recolhido ao depósito credenciado do Detran. Integrantes da Brigada Militar de Monte Alegre dos Campos estiveram reunidos com a secretária municipal de educação, professora Laira Borges Dutra. Na oportunidade, foram definidas novas ações voltadas à prevenção e à orientação no ambiente escolar em Monte Alegre dos Campos. Os irmãos Ian Alcides Borges Macedo da Silva e Matheus Alcides Borges Macedo da Silva de Vacaria e mais um outro colega de trabalho sofreram um grave acidente ontem pela manhã quando estavam trabalhando numa empresa de mineração às margens da BR-101 no município de Penha, Santa Catarina. Os três trabalhadores caíram de um andaime de aproximadamente 20 metros de altura dentro da mineradora. Ian Alcides Borges Macedo da Silva, 26 anos, não resistiu aos ferimentos e foi a óbito quando recebeu os primeiros atendimentos no Hospital Marieta Bornhausen, em Itajaí, Santa Catarina. Ele está sendo velado na funerária Lovato, em Vacaria, e seu sepultamento será amanhã no cemitério São Francisco. O seu irmão, Matheus Alcides Borges Macedo da Silva, está internado na UTI do Hospital Marieta Bornhausen, em Itajaí, inspirando muitos cuidados. Outro trabalhador, que também se feriu neste acidente de trabalho, também está em estado grave. Vladimir Fabris para a tua Rádio Fátima.
1: Obrigada, Vladimir, trazendo por aqui as informações da segurança pública. 12:32. A temperatura é de 16 graus. 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Vamos agora conferir oportunidades com a Júlia Rodrigues.
2: Oportunidades do Rádio Fátima. Troca-troca. Aluga-se apartamento com 2 quartos, sala, cozinha, 1 banheiro, área de serviço, 1 garagem e salão de festas. No bairro Fátima, no condomínio René. Interessados em entrar em contato com a imobiliária Edriva. Fone 3231-1933. Balcão de empregos. Um senhor faz consertos de pinturas de micro-ondas e fornos, conserta tanquinho, centrífuga e faz limpezas de bocas de fogão a gás. Compra-se geladeiras, lareira e fogão a lenha. Interessados em entrar em contato no fone 549-9978-2438. Renovadora de pneus Suzin Zanotto contrata. Borracheiro com experiência. Para mais informações, comparecer na empresa ou tratar pelo telefone 54-3232-2582. Um senhor trabalha com pinturas de casas, grades e consertos de goteiras. Interessados em entrar em contato pelo fone 54-981-11-4664. Lázari contrata mulheres para trabalhar com flores. No turno da tarde. Interessadas comparecer na empresa em horário comercial, com CPF, RG e comprovante de residência. A empresa Agroban Agroindustrial contrata mulheres para a função de embaladora no turno diurno.

0: oferece salário compatível com a função, refeitório na empresa e prêmio assiduidade. Interessados devem comparecer na empresa, localizada no bairro Jardim América, com munidos de documentação. Precisa-se de 2 serventes de pedreiro para trabalhar em vacaria. Interessados em entrar em contato pelo telefone 54-99251-5248. Espaço PET contrata. Profissional para banho e tosa com experiência. Interessados, tratar pelo telefone 54-99146-2331 ou ir até o local na Avenida Juscelino Kubitschek de Oliveira, número 8480, no bairro Santa Terezinha. Cavalli Cozinha contrata. Auxiliar de produção na linha de montagem sem experiência. Sexo feminino ou masculino. Contratação imediata. Salário atrativo. Interessados, levar currículo até a empresa na BR-116, número 8151, em frente à DGSul, na parte da tarde. Achados e perdidos. Foi perdida uma carteira de identidade em nome de Orlando dos Santos Maciel. Quem encontrar, favor entrar em contato com a tua Rádio Fátima. Foi perdida uma bolsinha com carregador de celular, escrito Bortolotto. Quem encontrar, favor entrar em contato com a tua Rádio Fátima pelo telefone 54-99956-0223. Falar com Fabiana. Anuncie você também no Oportunidades Tua Rádio Fátima. Venha até a portaria da emissora ou ligue para 3231-7500 e o WhatsApp 999-28-1022.
1: Obrigada, Júlia, pelas informações. Agora, 25 minutos faltando para uma hora. A seguir, a gente acompanha por aqui. Secretário de Segurança Pública anuncia novos radares e regulamentação de autopropelidos em Vacaria. Já voltamos.
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7: Estamos de volta com você, 12:40, frio chegando, deixe ele lá fora. 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A temperatura é de 16 graus. 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
1: A gente acompanha agora por aqui, secretário de Segurança Pública anuncia novos radares e regulamentação de autopropelidos em Vacaria. Quem traz as informações para a gente é o Luiz Barreto.
12: A Prefeitura de Vacaria vai abrir uma nova licitação para os controladores de velocidade instalados no perímetro urbano das BR-116 e 285. Os contratos atuais vencem no fim de junho e, segundo a Secretaria de Segurança Pública, o objetivo é ampliar o monitoramento em pontos considerados críticos para acidentes. O secretário de Segurança Pública de Vacaria, tenente-coronel Fabiano Domênico Paim, explica que a definição dos novos pontos leva em conta dados de acidentes e estudos técnicos feitos em conjunto com a Polícia Rodoviária Federal.
13: A situação dos controladores de velocidade, eles vencem agora final do mês de junho. Aí. A gente já iniciou o processo, não podemos renovar, né, porque já se esgotou o período de se aditar esses contratos, foram feitas as renovações que permite a lei, então nós estaremos licitando. Hoje à tarde, inclusive, temos uma conversa com o Pisolato, né, da PRF, com sugestões de alguns locais aí para que sejam colocados os controladores, outros remanejados. Nós estamos prevendo aqui próximo ao cemitério ali, São Francisco, onde tivemos vários acidentes, lá na perimetral. E temos também uma sugestão que me parece que da PRF hoje à tarde ele vai nos trazer, mas informalmente a gente já sabe que é aqui próximo a... na 285 aqui, próxima e exatamente aos fundos da DG Sul ali. Isso, na Brudemburgo, é isso, né?
14: É Brudemburgo, alguém tem acidentes aí.
13: Próxima à esquina Brudemburgo, isso. Devido às estatísticas e aos números de acidentes. Então a gente faz todo esse levantamento, evidentemente que isso não tem um caráter arrecadatório, como algumas pessoas pensam. Então a gente faz justamente esse estudo, né? Que é para se evitar acidentes, e ali houveram acidentes graves. Então a gente vai buscar essa condição ali de controlar ainda mais a velocidade no perímetro urbano.
12: Durante a entrevista, o secretário também confirmou que o município prepara um projeto de lei para regulamentar a circulação dos chamados veículos autopropelidos, como patinetes e bicicletas elétricas. A proposta prevê idade mínima de 16 anos, uso obrigatório de capacete e possibilidade de recolhimento do veículo em caso de irregularidades. Segundo o secretário, a intenção é garantir mais segurança no trânsito diante do aumento da circulação desses equipamentos pelas ruas da cidade.
13: É, nós estamos encaminhando uma legislação, deve ir na próxima segunda-feira, vai passar agora por uma avaliação do jurídico da prefeitura, né, para a questão dos autopropelidos, né, que são esses veículos elétricos aí, que não é exigido emplacamento, né, não é exigido por hora idade mínima, capacete, e o CONTRAN, né, o departamento, o DETRAN, né, ele remete às prefeituras, né, regularizar a circulação deles nas vias municipais. Então, nós estamos encaminhando uma legislação, impondo ali, sugerindo, né, alguns requisitos, vai ter que passar pela Câmara de Vereadores. Esses são aqueles veículos, né, que têm potência máxima de 1.000 watts, velocidade máxima de 32 km por hora, largura não superior a 70 centímetros, entre eixos 1,30, 1,30 centímetros. Veículos que a gente viu que aumentou bastante a circulação, acho que vocês podem ver isso aí, basta ficar parado aí numa esquina, a gente já vê o volume que está. Ele é um veículo de transporte individual, não há uma previsão no código de idade mínima, mas nós vamos prever uma idade mínima, que é 16 anos, não há uma previsão de capacete, nós vamos prever o uso de capacete. Entendemos que alguns estão polemizando, se não está previsto no Código Nacional de Trânsito, não pode, é inconstitucional. Nós não entendemos dessa forma, entendemos que se for para julgar inconstitucional, que vá lá para o STF e ele julgue. Se demorar 2 anos, 3 anos, eu acho que nós vamos estar salvando muitas vidas nesse aspecto. A gente pede até para os pais que não usem isso como um brinquedo, né? Estou dando um brinquedo para o meu filho, ele não é um brinquedo. Ele é um equipamento de mobilidade individual muito bom, né, bem acessível, um custo excelente, eu acho que vem para ficar, mas não pode ser usado de forma indiscriminada.
12: A Secretaria de Segurança também estuda mudanças no trânsito da área central para melhorar a mobilidade e facilitar o deslocamento de ambulâncias e veículos de emergência até o Hospital Nossa Senhora da Oliveira, além da fiscalização de motoboys. Da Central de Conteúdos da tua Rádio Fátima, Luiz Barreto.
1: Obrigada, Luiz, pelas informações. Agora 14 minutos faltando para uma hora. Fábio Schiller, temos informações sobre a falta de água nesse momento?
15: Isso aí, desde o final da manhã, Gi, nós temos diversas pessoas entrando em contato com a nossa central de conteúdos sobre desabastecimento de água, especialmente no bairro Gaspareto. Nós procuramos a Corsan, que nos informou que houve um rompimento da rede na rua Oswaldo Cruz. É o que está causando desabastecimento. A Corsan trabalha, portanto, para fazer a recuperação da rede ali na rua Oswaldo Cruz e deve ser normalizado o abastecimento gradativamente durante a tarde desta quinta-feira. Estão sendo atingidos neste momento os bairros Gaspareto, Glória e parte do Jardim América. Portanto, previsão de retorno da água nesses 3 bairros a partir da metade da tarde.
1: Agora 13 minutos faltando para uma, depois do intervalo a gente acompanha por aqui o nosso giro de informações pelos municípios da região.

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8: Minutos agora faltando para 1h16 é a temperatura. Voltamos com No Ponto. 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A gente acompanha agora o nosso giro de informações pelos municípios da região para o Sindicato dos Trabalhadores e Assalariados Rurais, Vacari Muitos Capões. 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Iniciando o nosso giro de informações por Campestre da Serra.
9: Atenção, produtores rurais de Campestre da Serra. A Prefeitura realiza nos dias 10 e 11 de junho o recolhimento de embalagens de agrotóxicos em diversas comunidades do município. Importante, é necessário realizar cadastro antecipado pelo QR Code disponível no material de divulgação ou diretamente na Secretaria de Agricultura. Também é preciso apresentar CPF, e-mail e a contagem de embalagens. Faça o descarte correto e contribua com a preservação do meio ambiente. Educação fiscal também é cidadania. Ao participar do programa Nota Fiscal Gaúcha, você ajuda a garantir retorno de recursos para Campestre da Serra, fortalece entidades sociais do município e ainda concorre a prêmios. É simples, rápido e faz a diferença. Cadastre-se no site do programa, escolha suas entidades e peça CPF na nota em suas compras. Nesta sexta-feira, dia 29 de maio, será realizada a 7ª rodada do Campeonato de Bocha, a partir das 6 horas da tarde, em Campestre. Os confrontos são: Cantagalo enfrenta Pedra Branca, Campestre enfrenta São Manuelense, Serraria Miquelon enfrenta Paraguai, Os Galdérios enfrenta São Roque e Os Tiranos enfrenta São Bernardo. De Campestre da Serra, Bruna Zanotto Goulart para a tua Rádio Fátima.
8: Informações do município de Esmeralda.
10: A Secretaria Municipal da Fazenda informa que está disponível para emissão o CCIR 2026. O certificado pode ser emitido na Unidade Municipal de Cadastramento da Prefeitura ou pelo site do INCRA. O proprietário deverá efetuar o pagamento da taxa de serviços cadastrais. Se o pagamento for efetuado via PIX, a emissão do certificado é imediata. Se o pagamento for efetuado via boleto, é necessário aguardar a compensação do boleto para a emissão do CCIR. Emater de Esmeralda informa: pedidos de mudas de árvores frutíferas nativas e ornamentais está disponível a partir de hoje até o dia 27 de julho. Os pedidos podem ser feitos no Escritório Municipal da Emater de Esmeralda presencialmente das 8 horas até as 12 e das 13h30 às 17h30. O contato de WhatsApp da Emater é 54 999 33 51 99. Lembrando que o pagamento dos pedidos deve ser efetuado no ato da solicitação. De Esmeralda, Simone do Amaral para a tua Rádio Fátima.
8: A gente confere agora as informações do município de Monte Alegre.
11: A Prefeitura está promovendo a campanha do Agasalho 2026. Roupas de inverno, cobertores e calçados podem ser entregues na Secretaria da Agricultura. Lembre-se, doar também é uma forma de carinho, por isso doe peças em bom estado, limpas e sem rasgos. A Secretaria de Esportes e Lazer vem convidar a todos para a 5ª rodada do Campeonato de Futebol 7, Taça Point Car, que acontecerá no próximo sábado, dia 30 de maio, no campo da sede, com início às 13 horas e 30 minutos. Os jogos serão União PDC versus União São Judas Fúria, Santa Fé versus São Francisco, Saúde FC versus Levas, Real FH versus Vitória, Trembala versus Atlético São José. Contamos com a presença de todos. A Agência de Correios informa que até o dia 6 de junho está atendendo apenas nas segundas, terças e quintas. Contamos com a compreensão de todos. De Monte Alegre dos Campos, Letícia de Onda Silva para a tua Rádio Fátima.
8: Informações de Pinhal da Serra.
12: A Secretaria de Agricultura e Meio Ambiente informa os produtores rurais a abertura das inscrições para os pedidos de semente de milho transgênicos da safra 2026-2027. O período de inscrição é de 27 de maio a 15 de junho, na Secretaria de Agricultura e Meio Ambiente do município. O atendimento é das 8h30 às 11h30 e da 1h30 às 4h30. As vagas são limitadas até o fim do estoque. A Secretaria de Agricultura também informa que já iniciou o prazo para a declaração anual de rebanho. A atualização é obrigatória e deve ser feita até o dia 30 de junho. E que já está disponível a emissão do CCIR 2026. O documento pode ser emitido pelo site do INCRA ou diretamente no setor responsável na Secretaria de Agricultura e Meio Ambiente. De Pinhal da Serra, Emily Duarte para a tua Rádio Fátima.
8: A gente acompanha agora o informativo do Sindicato dos Trabalhadores e Assalariados Rurais, Vacaria Muitos Capões. Seja você também associado e tenha assistência integral.
13: Informamos a todos que têm parreirais que procurem fazer o seu cadastro o quanto antes. Tem que trazer a cópia do ano passado, bloco de produtor e demais documentos. Aqueles que perguntam a respeito do ETR, inicialmente informamos que normalmente se eles começam a fazer no mês de agosto ou setembro. Quando tivermos já a data definida, estaremos informando através desse informativo. No dia 23 de junho, teremos a primeira reunião para a negociação do piso da categoria de trabalhadores rurais, de vacaria e muitos capões e demais integrantes da categoria. Assim que tivermos encerrado a nossa reunião, já estaremos informando se houve já o acordo, se ainda teremos outras reuniões pela frente. Foi nossa informação de hoje aqui do Sindicato dos Trabalhadores, Assalariados Rurais, de Vacaria e Muitos Capões, para a tua Rádio Fátima.
8: 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Festas e Eventos, fale com Neuci Dondé, 984-386552. 2 minutos faltando para uma, chegamos ao final de mais um No Ponto. Fábio Schiller, boa tarde para você, obrigado pela tua companhia por aqui.
14: Boa tarde para você, para todos, paz e bem.
8: No Ponto retorna amanhã a partir do meio-dia. Uma ótima quinta-feira para você. Na sequência, o serviço de utilidade pública.
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1: Então tá, nós chegando aí no Sestio na Querência. Uma hora, oito minutos, 18 graus a temperatura nesse dia 28 de maio 2026. A tua nossa Rádio Fátima 90.5 FM. Nosso WhatsApp 99993-4202. 99993-4202. Até as duas nós estamos por aqui. Ontem foi quarta, amanhã sexta, depois da manhã sábado, dia de tomar banho. E nossa mensagem de hoje: que a graça divina ilumine cada passo e preencha este dia com paz, gratidão no coração, santa alegria, paz e bem. Shalom, meu amigo, shalom, minha amiga. 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Gente boa que admira, gente boa em quantia, e faça uns bons negócios, né? 1:10 agora, 1:10. Essa música nós ficamos devendo ontem, né? Como fala meu amigo Luiz, né? Da Fruteira São Luiz, né? Ficou meia canela. Oswaldir e Casmagrão. Adeus, Mariana. Boa tarde.

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1: 1h14, 18 graus é a temperatura. 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

0: 1:17, 18 graus a temperatura na sintonia. Um grande abraço, Irene, seu Paulo, Vinícius e família, aquele abraço. Gustavo Rossi, um grande abraço, meu irmão. Obrigado pela companhia, sempre trabalhando. Boa. Apicultor, né? Lidando com as abelhas, né? Manejando, troteando e tropeando as abelhas, né? O Ceni e família, um grande abraço pelo lado de cá. Temos uma live, uma sonora aqui, né? Do seu Daniel Borges. Aí, tio Daniel, fala aí.
1: Alô, seu Rani Antunes, gostaria da música com Cássio Abreu, Temporal. Eu conheço a Santa Cecília, Santa Catarina. Daniel Borges aqui.
0: Alô, tio Daniel Borges, Santa Cecília querida e bela Santa Catarina, 1:17. Boa tarde.

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1: Então tá, já estamos de volta no compasso do Rio Grande, sesteando na querência. 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Trator Peças, 1h27,5 agora, 1h27,5 na sintonia com o programa Sestino na Querência. Amigo Fernando Duarte, também a Prof. Adriano, um grande abraço, obrigado pelo carinho da atenção. Alonso, o compadre Alonso, também a Paula, um grande abraço. O Paulinho Branco e o Paulo Branco também, sempre trabalhando, né? O pessoal da suspensão de cavalo aí, um grande abraço, obrigado pela companhia, sempre trabalhando. Boa, boa, boa. Luciana e Simone do Banco dos Aposentados. 1h28 agora, 1h28, boa tarde.

0: 1h32, depois que eu atiro o caixão para trás, só Deus com gancho para me tirar do lombilho, né? Tirar dos arreios. 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E pelo lado de cá temos uma sonora aqui. Dona Zélia, fala aí, Dona Zélia. Boa tarde.
1: Boa tarde, senhor Danilo.
0: Boa tarde.
1: Zélia.
0: Eu queria
1: homenagear o meu giro que está aniversariando hoje.
0: Parabéns.
1: Os parabéns da esposa dele, Ana Paula, o Enzo, a Vitória, a filha dele. E eu aqui que estou mandando os parabéns para ele aí. Ele está de aniversário hoje. O Chico lá no quilômetro 5 lá. Eu quero aquela música lá. Donzela Formosa, com os Bertucci.
0: Então tá, dona Zélia, tá certo, homenageando 1h33, Donzela Formosa, boa tarde. Levantando o pezinho pra não fazer.

1:36, 19 graus é a temperatura. Aqui o programa Cesteando na Querência, pela tua, pela nossa Rádio Fátima 90.5 FM. Seu Valdir Rovedo, pessoal aí do Bom Retiro, Muitos Capões, Bugre do Mato, vamos rodar pelo lado de cá. Boa tarde, professor Jani, boa tarde, tenha uma abençoada. Ontem foi quarta, amanhã sexta, depois da manhã sábado. Se fosse, se possível, os milongueiros pedindo pousada, né? Desde já agradece, um grande abraço, meu irmão. Outro abraço. É o nosso amigo Everton Santo, aquele abraço abençoado. Então vamos nós aqui, Bugre do Mato, e depois com os milongueiros, né? Daí o comercial.

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Último balanço da Embira, último balanço da Canoa, 11 minutinhos faltando para as 2:20 é a temperatura. 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Boa tarde, seu Jani. Obrigado pelo seu Jani, né? Manda a próxima música para mim, é a Maria Lúcia Suzin. Um grande abraço. Então tá. Então, faltando 9 minutinhos e meio para as 2 horas, vamos encerrar nosso programa, agradecendo a compreensão e colaboração de todos que nos ajudaram e colaboraram a montar mais um programa assistindo na Querência. Voltamos amanhã. Vem aí a notícia da hora, depois vem em alta com Luiz Barreto. Tenham todos uma boa tarde. Fui. Agora aquela boia campeira. Tem que ter um soquetinho.

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5: 2 horas. 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O Inter entregou um requerimento ao presidente da CBF, Samir Schaud, na última terça-feira, pedindo o reconhecimento institucional do título brasileiro de 2005. Os documentos passarão por análise jurídica e pelos departamentos de compliance e governança da CBF. Os representantes colorados estiveram reunidos com integrantes do departamento jurídico e outros dirigentes que compõem a estrutura da entidade por aproximadamente 1 hora. Um grande volume de documentos com provas, entrevistas e links sobre o tema foi entregue pelo clube. Agora a decisão cabe exclusivamente à alta cúpula da CBF, que analisará o tema antes de emitir um parecer. A Câmara aprovou na noite desta quarta-feira a proposta de emenda à Constituição que decreta o fim da escala 6x1. De acordo com a proposta, a implementação deve durar até 14 meses. Antes de ser promulgado, o texto ainda vai ser discutido no Senado. No entanto, o projeto deve encontrar resistências no Senado. Interlocutores do presidente da Casa, Davi Alcolumbre, apontam que, apesar do apelo social, a tramitação não será acelerada na Casa, mas que o texto deve ser aprovado antes das eleições deste ano. Segundo o texto aprovado pelos deputados, o fim da escala 6x1 passará a valer 60 dias após a promulgação da PEC, mas as empresas terão até 14 meses para se adaptarem às novas regras. Não coloque limites em seus sonhos, coloque fé. 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O primeiro-ministro israelense Benjamin Netanyahu declarou nesta quinta-feira que ordenou ao exército que assuma o controle de 70% da faixa de Gaza, o que significa desconsiderar efetivamente os termos do cessar-fogo com o movimento islamista Hamas, em vigor desde outubro. Minha ordem é avançar para 70%, declarou o primeiro-ministro em uma coletiva de imprensa na Cisjordânia ocupada, parte da qual foi transmitida pelo site Canal 12. O anúncio de Netanyahu ocorre em meio à violência da faixa de Gaza, onde o exército israelense continua sua campanha de bombardeios. 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
1: Boa tarde, muito boa tarde, ouvinte, boa tarde, você que está na sintonia da 90.5, a tua rádio Fátima de Vacaria. Eu sou o Luiz Barreto e junto com vocês começo mais um Em Alta na tarde dessa quinta-feira, dia 28 de maio de 2026, 20 graus a temperatura aqui na Avenida Moreira Paz, 2 horas da tarde com 5 minutos a hora certa. Vamos começando o nosso programa que segue até as 4 horas da tarde, trazendo muita música boa, especialmente aos nossos ouvintes. E claro, você pode participar junto com a gente, pede tua música, manda o teu abraço no WhatsApp 549-9993-4202 ou liga 3231-7500 e participa aqui da nossa programação. 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Um grande abraço ao nosso amigo Neuri Fortuna, que está na sintonia. Um abração para toda a equipe. 2h07, vamos começando. Banda Corpo e Alma, tô na boa!

0: Aí, também abrindo o nosso Em Alta, banda Raízes, Amor no Pensamento, pedido do nosso amigo Gilberto, que tá na sintonia junto com a gente. Grande abraço, Gilberto, obrigado pela sintonia. 20 graus a temperatura, preço bom na Sinha Tacarejo, Pepsi Cola tradicional 2,5 litros, 8,29 no Fardo com 6, 7,89 na Avenida Samuel Guazelli, próximo à RGE. 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Vamos lá, gente, que o nosso programa está só começando. Participa, participa, pede tua música, faz o teu pedido. Vamos curtir o nosso programa na tarde dessa quinta-feira, 549-9993-4202. 549-9993-4202. Nosso WhatsApp, faz o teu pedido, manda o teu abraço aí. Nós vamos até as 4 horas da tarde trazendo muita música boa no nosso Em Alta. Claro, você também pode ligar no 3231-7500. Faça como o meu amigo Daniel Sebastião, que tá junto com a gente. Boa tarde, Daniel.
1: Boa tarde, Luiz Barreto. Boa tarde, ouvintes da nossa grande Rádio Fátima. Gostaria de oferecer todo o programa de hoje para todos os meus amigos e amigas aqui da Rodaros e oferecer a música Desatino com Felipe Falcão, também para minha amiga Vera 1, para Vera 2, para minha amiga Jaque da área industrial, para minha amiga Ana Carla, para minha amiga Neuci, para minha amiga Thaís e também para o Simval. E também para o Paulão lá do Quinto. Paz e bem.
0: Paz e bem, meu amigo. Um grande abraço para ti, um abraço para todos os teus amigos aí, um abração. Vamos trazendo, sim, Felipe Falcão, Desatino, no nosso Em Alta.

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1: Duas horas da tarde, 22 minutos, a hora certa, 2h22, 20 graus a temperatura. 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Vamos seguindo por aqui a nossa programação, lembrando que você pode participar junto com a gente pelo 549-9993-4202 ou liga 3231-7500. Participa aqui junto com a gente. Quero mandar um abração para minha amiga Vera, que está na sintonia. Quer ouvir alguma música com Os Atuais? Com certeza, amiga. Vamos lá. Os Atuais trazem sucesso, Barco do Amor. Na sequência também, aqui a pedido do nosso amigo Mário Minuso, quer ouvir a música Malu com De Paulo e Paulino. Com certeza. De Paulo e Paulino também chegam com Malu na sequência. Ainda depois, a nossa colega Fran Lorscheider traz os aniversariantes do dia.

0: No dia do teu aniversário, nós do Clube da Amizade da Rádio Fátima desejamos que o seu coração esteja repleto de amor e sua alma transbordante de alegria. Celebre o dom da vida com intensidade e gratidão. Felicidades, hoje e sempre.
1: Parabéns e felicidades aos aniversariantes do dia 28 de maio. Em Vacaria, Eva Souza da Silva recebe os parabéns do seu esposo Andrino, dos seus filhos, noras e netos. Em Flores da Cunha, Gema Schiavenin Carraro recebe os parabéns dos filhos. Em Esmeralda, Geni Lourdes Segala recebe os parabéns do esposo Ivo, dos filhos e da neta. Em Nova Araçá, Lívia Dallagnese recebe os parabéns dos pais e avós. Em Campestre da Serra, Maria Jaqueline Reck recebe os parabéns do esposo Fidelcino e demais familiares. Em Esmeralda, Rosa Nassur Moreira recebe os parabéns dos filhos, do genro, nora e netos. Em Vacaria, Tereza Gomes Maciel recebe os parabéns dos filhos, netos, genros e noras, especialmente da filha Maria Goretti, que é agente do Clube da Amizade, e também dos bisnetos. Em Campestre da Serra, está completando 21 anos de casados o casal de sócios Fernando Fernandes e Micaela Zanotto Fernandes. Recebem os parabéns dos filhos Letícia e Luiz Fernando e da gente Maristela.
0: A paz de Jesus e o amor de Maria estejam em seu coração. E o Senhor os abençoe hoje e sempre, na abundância do amor, da saúde, da alegria, da paz e de todo o bem. Em nome do Pai, do Filho e do Espírito Santo. Amém.
2: Felicidades, muitos anos de vida, realizações, muita saúde, muita paz sempre para todos os aniversariantes desse dia 28 de maio de 2026. 20 graus a temperatura e preço bom é no Assim Atacarejo. 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Agora faltando exatamente 27 minutinhos para as 3 da tarde. Quero mandar um abraço aqui para minha amiga Evelise, que está na sintonia. Grande abraço, amiga, que é ouvir Lauana Prado, Escrito nas Estrelas. Pode deixar que na sequência já vem chegando o teu pedido. Só antes, vamos lembrar que os nossos ouvintes aí podem participar. Pede a música no 549-9993-4202.

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1: Duas horas da tarde com 43 minutos, 2h43, 21 graus, a temperatura. Vamos abrindo a finaleira da primeira hora do nosso Em Alta, mas é só da primeira hora, porque nós ficamos aqui até as 4 horas juntos na 90.5. 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Vamos aqui na nossa programação, então, agora que faltam exatamente 15 minutinhos para as 3 horas da tarde, chegando com o nosso giro, aliás, das loterias.
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2: Resultado da Quina, concurso 7036, realizado na noite desta quarta-feira em São Paulo. Não houve ganhador na faixa principal de premiação. Os números sorteados ontem à noite foram 15, 42, 63, 66 e 77. 15, 42, 63, 66 e 77. 33 apostas marcaram a quadra. Cada uma leva um prêmio de R$ 13.646. Resultado da Quina, concurso 7036.
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1: Feito aí o giro das loterias no nosso programa desta quinta-feira, dia 28 de maio de 2026. Vamos chegando com mais música. Quero mandar um abraço pra minha amiga Tânia, que tá na sintonia. Quer ouvir a música com Serginho e Banda Vento Norte, Tô Num Sufoco? Pode deixar, Tô Num Sufoco chega aí na sequência. Um abraço também vai aqui pro nosso amigo Davi Varela de Souza. Quer ouvir a música Boiadeira com a Ana Castela? Pode deixar. Vamos lá, que a Ana Castela também chega no nosso Em Alta.

Aham, e Ana Castela, boiadeira, é sucesso no nosso Em Alta. 21 graus a temperatura, preço boi no Assim Atacarejo, Pepsi Cola tradicional 2,5 litros, 8,29 no Fardo com 6, 7,89 na Avenida Samuel Guazelli, próximo à RGE. 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Como eu falei, 7:03, na sequência eu vou trazendo a banda Céu e Cantos, Suíte. Depois vocês ficam com as notícias da hora, mas eu já volto com vocês aqui. Nós seguimos até as 4 horas da tarde trazendo muita música boa. Fica sintonizado com a nossa segunda hora. Também tem os destaques do esporte, tem as dicas de saúde. Então, muita coisa boa no nosso programa ainda nessa quinta-feira. Vamos lá e aproveita e pede tua música. 549-9993-4202. 549-9993-4202 ou liga 3231-7500.

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5: 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Uma operação da Polícia Civil no contexto da campanha Maio Laranja resultou na prisão em flagrante de um homem de 42 anos, suspeito de armazenar arquivos de abuso sexual infantil em Porto Alegre. A ação ocorreu na manhã desta quinta no bairro Menino Deus. A prisão foi realizada por policiais do Núcleo de Operações Cibernéticas da Divisão Especial da Criança e do Adolescente. O investigado foi localizado durante cumprimento de mandado de busca e apreensão. No local, os agentes identificaram a existência de arquivos contendo material de abuso sexual envolvendo crianças e adolescentes, caracterizando o crime. A Petrobras anunciou nesta quinta-feira um novo ajuste de 48 centavos nos preços da gasolina. Para distribuidoras. A empresa também informou que oferecerá um desconto de 44 centavos por litro, o que resulta em um aumento efetivo de 4 centavos por litro. O desconto oferecido pela Petrobras ocorre no âmbito do decreto assinado pelo presidente Luiz Inácio Lula da Silva na última segunda-feira, que estabeleceu um subsídio de 44 centavos por litro de gasolina. Na prática, isso significa que o governo bancará parte do preço do combustível. Quem cultiva a gratidão é capaz de realizar sonhos que parecem inalcançáveis. 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Os Estados Unidos e o Irã chegaram a um acordo para ampliar o cessar-fogo por mais 60 dias, mas a medida ainda depende da aprovação do presidente Donald Trump. Mais cedo, o Irã atacou uma base aérea norte-americana nesta quinta-feira, em resposta ao bombardeio realizado pelos Estados Unidos na quarta-feira contra alvos iranianos. O Kuwait, que também abriga uma importante base militar dos Estados Unidos, condenou o ataque com drones e mísseis atribuído ao Irã. O governo norte-americano também criticou a ação. 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
6: Treze e cinco, horas certa, 3:05, 21 graus a temperatura. Vamos abrindo a nossa segunda hora, então, do Em Alta, nessa quinta-feira, dia 28 de maio de 2026. 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Quero mandar um abraço pro meu amigo Lucas, que está na sintonia com a gente, quer ouvir Zezé de Camargo e Luciano, Diz Pro Meu Olhar. Grande abraço, vamos trazendo Zezé de Camargo e Luciano na sequência. Depois tem Diego e Vitor Hugo, errado o triplo.

0: chama. Que boa noite.
1: Diego e Vitor Hugo, errado triplo, também na nossa programação. 21 graus a temperatura, Macedo Distribuidora. Convida dia 28 de junho, festa em honra a São Pedro na Capela São Pedro, com animação da banda Os Manuais. Macedo Distribuidora convida dia 7 de junho, domingueira e almoço no Clube Cabos e Soldados, animação da banda Raízes. 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Quero mandar um abração aqui pro meu amigo Manuel, que tá na sintonia. Grande abraço, meu amigo. Obrigado, obrigado. Também um abraço vai pra nossa amiga Itamira Marasquim, que quer ouvir a música com o Zezé de Camargo, Irmão da Lua, Amigo das Estrelas. Pode deixar que teu pedido vem chegando no nosso Em Alta.

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3: Macedo Distribuidora convida, dia 7 de junho, festa em honra Nossa Senhora de Lourdes e Santo Antônio no Passo do Carro. 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
8: Treze e 22, a hora certa, 3:22, 21 graus, a temperatura. Estamos voltando com o segundo bloco da nossa segunda hora do Em Alta dessa quinta-feira, dia 28 de maio de 2026. 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Vamos trazendo mais música por aqui. Vem João Bosco e Vinícius, Deixaria Tudo. Depois tem Céu e Cantos e a Morena Misteriosa. E logo, logo na sequência eu volto com os destaques do esporte.

3:31, 3:31, 21 graus a temperatura. Chegou a hora então da gente falar de esportes aqui no nosso Em Alta. Sobre a Copa do Mundo da FIFA, a CBF decide por permanência de Neymar e aposta em retorno na fase de grupos. O atacante do Santos não será cortado imediatamente. Diretoria e comissão técnica da seleção optam por dar prazo de 15 dias para o jogador mostrar que estará em condições físicas. Seguindo falando sobre o Flamengo, o STJD suspende o Carrascal por 3 jogos e absolve Leonardo Jardim do Flamengo. O tribunal julgou desdobramentos da partida entre Flamengo e Palmeiras no dia 23 no Maracanã. E falando então aí também sobre o nosso esporte regional, temos a final do Citadino de Futsal de Muitos Capões, que acontece amanhã, sexta-feira, no dia 29 de maio, lá em Muitos Capões. Tem jogo do Campeonato Feminino Regional de Muitos Capões, União Futsal versus Ponte Preta, às 8 horas da noite. O Campeonato Citadino Taça João Paulo Santos, Matonense versus Atlético. Então, a final do Citadino de Futsal de Muitos Capões. E, claro, vai ser transmitido aqui pela tua Rádio Fátima, pela 90.5. É só você sintonizar, como eu falei, então, na 90.5. Ou também pode ser acompanhado nas redes, pelo Facebook e pelo YouTube da tua Rádio Fátima, as finais do Citadino de Futsal de Muitos Capões. Esses os nossos destaques do esporte dessa quinta-feira, 28 de maio. Graus a temperatura. 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A hora certa, 13:33, Para-brisa Transportes, empresa responsável pela coleta do lixo em Vacaria. 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Vamos trazendo Banda Ativa, Some ou Me Assume. Depois tem Ana Castela, Mamãe, Não Deixe o Seu Filho Ser um Cowboy.

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1: 3:43, a hora certa, 3:43, 21 graus a temperatura. 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Agora faltando 16, errei a matemática aqui, mas faz parte. Faltando 16 para as 4, chegou a hora das nossas dicas de saúde.
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3: Hoje eu vou falar do efeito protetor da aveia. Desde que você passou a polvilhar aveia no seu mamão de todo dia, já sabe, né? Ela derruba as taxas de colesterol e previne doenças cardíacas. Agora, o que os cientistas não tinham certeza, até um estudo recente na Austrália, é de como isso acontece. Eu vou explicar. A fibra solúvel do cereal, chamada beta-glutana, altera a ação do bile, o fluido produzido pelo fígado, o que dificulta a absorção vinda da dieta. Para obter esse benefício, combine no mínimo 2 colheres de sopa de aveia por dia a uma alimentação saudável. E preste atenção, não vá muito além. O excesso pode arrastar nutrientes como a vitamina D.
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1: A hora certa, 3:44, vamos trazendo mais música. Amado Batista, Princesa, depois tem Barbarella, Quantas Vezes Eu Chorei.

7 para as 4, a hora certa, 7 para as 4, 21 graus a temperatura. 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Macedo Distribuidora convida dia 7 de junho, domingueira e almoço no Clube Cavos e Soldados. Animação da banda Raízes, ao meio-dia almoço dançante e à tarde show baile. 6 para as 4, a hora certa. 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Gente, eu vou então me despedindo de vocês no nosso Nota dessa quinta-feira, trazendo Banda 10, Praia, Cerveja e Bailão. O Em Alta volta amanhã, na sexta-feira, dia 29 de maio, já para o nosso último Em Alta, então, do mês de maio. Eu estarei com vocês aqui a partir das 2 horas fazendo a companhia. Mas, como de costume, já pode-se dizer, a gente se encontra às 5 horas da manhã também no Tá Na Hora. O nosso programa volta amanhã. Eu espero todos vocês aqui. Na sequência, as notícias da hora. E logo, logo, na sequência, nosso colega Mário Lames traz o Entardecer Gaúcho com a boa música gaúcha aqui para os ouvintes da 90.5. Vamos lá, um grande abraço a todos e até amanhã!

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3: 4 horas, notícias da hora. Com o programa SUS Gaúcho, lançado em setembro do ano passado para destinar recursos extras para diversas áreas da saúde, a previsão do governo do estado é de que até julho deste ano haja redução de 54,2% da fila de especialidades eletivas, com oferta de 57.889 atendimentos para diferentes especialidades. O programa foi lançado em setembro como uma expansão do financiamento da saúde pública no estado, a partir da revisão metodológica do cálculo da aplicação mínima de 12% na saúde. O balanço do programa foi apresentado nesta quinta em coletiva de imprensa no Palácio Piratini. Para 2026, estão presentes novas especialidades na estratégia de redução de filas, como ortopedia geral, urologia, dermatologia, otorrinolaringologia, cirurgia geral, urologia adulto e urologia vasectomia, com foco em critérios de maior fila. As vendas das editoras tiveram resultado positivo no ano de 2025, segundo a pesquisa Produção e Vendas do Setor Editorial Brasileiro, coordenada pela Câmara Brasileira do Livro e pelo Sindicato Nacional dos Editores de Livros, com apuração da Nielsen Book Data. Divulgado nesta quinta, o levantamento mostra que foram vendidos ao mercado 185 milhões de exemplares físicos, aumento de 6,5% em relação a 2024, resultando em um faturamento de mais de R$4 bilhões. Esse número representa um crescimento nominal de 7,7% e de 3,3% em termos reais. Não coloque limites em seus sonhos, coloque fé. 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Um ataque de Israel à cidade de Tiro, no sul do Líbano, matou 11 pessoas nesta quinta-feira, segundo o Ministério da Saúde do país, no momento em que Tel Aviv intensifica suas ações militares no norte. Um prédio do subúrbio de Beirute também foi alvo de bombardeio nesta quinta, o primeiro em semanas nos arredores da capital libanesa. Ao menos outros 2 ataques foram registrados no país. Israel afirmou ter realizado um ataque preciso em Beirute, mas não forneceu detalhes adicionais. 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
6: 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E a hora certa.
7: 4 horas, 4 minutos.
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7: Estamos com a temperatura de 22 graus.

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1: Boas tardes, meus amigos. 4:08, 22 graus está a temperatura, até que enfim, né? Foi lá perto do meio-dia quase, né? Para surgir esse solzinho e tá bom demais, viu? Céu azul, sol tinindo na terra da Vacaria. 22 graus, mas o sol tá bueno aí, né? Nessa quinta-feira, 28 de maio de 2026. Então, até logo aí pro seu Luiz Barreto e boas-vindas a você que vai nos prestigiar aí até às 19, que esse tranco por aqui é só nosso, né? 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Vou começar com o Pupurri dos Cueras, num bailezito que eles estiveram animando aí. Onde é que tá esse do bailezito aqui? Ataca lá embaixo, tocador de bugio, um entreveiro aí, né? Abraço a gurizada dos Cueras que continua levando alegria em nome do nosso saudoso Antenor Bossard, né? Gringo velho peleador, deixou esse baita conjunto aí pra gente poder ouvir e dançar.

0: balanço da vaneira, aí o salãozinho fica mais estreito, né? Tá aí o grupo Galderiaço pelos cantos. Tivemos também o Popurri hoje da abertura aí com os Cueras, Ataca Lá Embaixo, Tocador de Bugio e Andorinha. Agora 4 da tarde, mais 24 minutos, 22 graus está a temperatura. Um recheiozito. Em breve já voltamos.
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2: 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A hora certa.
0: Aqui na Fátima, 4 horas 25 minutos.
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0: Estamos com a temperatura de 22 graus.
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4 da tarde, 28 minutos. Ô, dona Célia, eu tenho que enxugar os trapos, né? Dá um jeito aí que não sei, não. Mais tarde, a Cátia Valente vem na boca da noite, pelas 6h30, nos trazer a previsão de amanhã, na sexta, sábado e domingo aí, né? Mas já deu pra ajeitar hoje aí. Demorou um pouquinho, saiu o sol, mas agora ele veio com força, né? 22 graus está a temperatura aqui, aqui na Terra da Vacaria. Um abraço aí da dona Célia, pro compadre dela, seu César, tá ligado com a gente aí. Hoje vou tocar esse do carquejo aqui de compadre aí pra vocês, viu? É a pedido aí. De compadre com carquejo. Bom, né? Oferecer pros compadres aí. E o seu escudeiro, o homem aí do município de Ipê, região do Prado, do Ipê, ali, tá sempre com a gente, né, escudeiro? Flor campesina pra a dona Luizinha, né? Espanhola, sua esposa. Fazendo uma média aí hoje, né? Senão. É, agora não tá tão frio, mas dia frio que vai ter que dormir no sofá é complicado, né, escudeiro? Tem que não pode esquecer da dona do rancho aí, né? Senão a coisa complica. Vamos ver quem que tá chegando mais com a gente aqui. Buenas tardes, meu amigo Mário. Tenhas uma abençoada quinta-feira de paz e bem. Se possível, César Oliveira e Rogério Melo. Prego na bota. Um abraço aí, seu Everton Santos, para você também. Paz e bem aí, o restante nós vamos atrás, né? Agora não dá para dizer que vai de trem, porque não tem mais trem, né? Abandonaram tudo aí. Que dó que dá, né, cara? Uma fortuna investida do bolso de nós brasileiros. E hoje tudo abandonado, estações férreas, tudo abandonado, trilhos, tudo jogado aí. Que loucura, como é que isso vai dar certo, rapaz? Não tem como dar certo, né? Que loucura, não tem estrada, não tem nada, onde tem malemalzinho, corredorzinho melhoradinho, cheio de pedágio, coisa. Aí transporte ferroviário também não tem, quer dizer que então não sei, né? acho que não é pro burro que nem eu entender, mas esses caras que estão comandando aí sabem demais, né? Nossa Senhora que sabe. Um abraço aí, seu Alcidino, está ligado com a gente na Caxias do Sul. Ele também gosta aqui do João Chagas Leite. Então, Timário, qualquer uma do João Chagas Leite aí. Tô mateando eu e a esposa, dona Claudete, aqui bem de boa, né? Os pezinhos no solo aqui, bem tranquilo. Isso é bom. É bom o cara poder descansar na quinta-feira já, né? Mas já é bom demais. Quero ver se eu acho, quero ver começar com quem aqui. Vamos começar com o João Chagas Leite e vou achar essa do César Oliveira aí. Vamos ver aqui, Timário, como é que tá ali daqui. Vamos ver aqui, 4 da tarde, mais 30 minutos. 22 graus está João Chagas Leite, Flor Campesina aqui no entardecer.

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0: Arqueja aqui, decompadre no entardecer gaúcho, César Oliveira e Rogério Melo com prego na bota e o João Sagas Leite aí com flor campesina. Agora faltando 18 minutos para as 5 da tarde, 22 graus está a temperatura, no cheiozinho, bem rapidinho já voltamos.
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1: 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E a hora certa.
2: 4:43.
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2: Estamos com a temperatura de 22 graus.
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horas 15, faltando para as 5. 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Olha, a temperatura está em 22 graus, mas o sol é bonito, céu azul, viu? 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Boa tarde aí para dona Natália, ligada com a gente, pediu para a gente tocar aqui pro seu Francisco, o domador solteirão. O nego Mário tem uns trabalhos bonitos, não por ser Mário, mas tem um trabalho bonito aí. Vou tocar em seguida para a senhora aí. Eu vi que o Mike chega com a gente aqui, o Daniel Borges, o homem lá da Esmeralda, que eu vi o Leão Baio do Cajuru. Do seu Walter Moraes, hein? Walter Moraes, canta muito seu louco velho, né? Grande Walter Moraes. Vamos ver quem mais chega com a gente aqui. Deixa eu dar uma ajeitada aqui. O que é que deu aqui, seu Mário? Vamos lá. Buenas tardes, tio Mário. Estamos na escuta. Toca pra nós aí aquela lá que fala não adianta ser deputado. mas adianta, viu? Ah, é só a música que não adianta, mas o deputado aí vou ter que contar, né? Políticos passar na peneira, se cruzar algum na peneirinha, eu vou te contar, mas não é fácil, né? Até entrar ali, eles fazem gato sapato depois que eles entram, aí eles só fazem o sapato e deixam os gatos soltos. Saber tocar gaita é o Marcos, que pede pra gente aqui, né? Essa música, onde é que tá aqui, seu Mário? O que que tu aperta aí? O Marcos Santos Silva, né, Marcos? Paz e bem pra você também, meu irmão. Obrigado aí pelo carinho e pela companhia. Vamos tocar aí pra você, Sandro. Não sabe tocar gaita, não adianta, né? Ser deputado, não adianta. Onde é que tá? Vamos começar com o Walter? Começar com o Walter Moraes aqui. Vem cá, Walter Moraes. Vamos cantar aqui no Entardecer.

bom, domador, né? Arruma até casamento. Aí o domador solteirão com o Nego Mário Missioneiro. Por aqui, né? Teve aí o Walter Moraes com o Leão Baio do Cajuru. Agora tem que esperar o espaço da notícia, tá em cima da hora aí, né? Vamos deixar um toquezinho de guitarra aqui e a gente volta logo em seguida a notícia.

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1: 5 horas. 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Vamos às informações da central de conteúdo da tua rádio.
2: Aqui na região, destaque para o município de Passo Fundo, onde o Conceleite divulgou nova projeção para o valor de referência do leite no estado. O índice para maio foi estimado em 2,44, representando queda de 3,38% em relação ao valor projetado no mês anterior. Segundo o colegiado, a retração acompanha o movimento do mercado nacional e ocorre em meio ao aumento das importações do leite em pó e dos queijos da Argentina e do Uruguai. Os dados do Conceleite são elaborados sempre pela Universidade de Passo Fundo, com base em informações fornecidas pela indústria de laticínios de todo o estado. Da tua Rádio Alvorada de Marau, Ana Lúcia Giacomini.
3: A NR1 já está em vigor desde ontem, 26 de maio. A avaliação, reconhecimento e gerenciamento dos riscos psicossociais no ambiente de trabalho. Essa norma já existia e tratava da gestão de riscos físicos, químicos, biológicos, acidentes e ergonômicos, mas passou por uma revisão em 2024 e a partir de maio desse ano começou então a incluir as questões relacionadas à saúde mental. Na prática, as empresas devem identificar fatores como sobrecarga de trabalho, metas excessivas, jornadas prolongadas, assédio moral, falta de clareza nas funções, entre conflitos entre equipes, ausências de suporte da chefia, insegurança profissional, violência e pouca autonomia nas atividades. Da tua Rádio Cacique de Lagoa Vermelha, Daniel Carvalho.
4: Faltando menos de 2 dias para o prazo final da entrega da declaração do Imposto de Renda 2026, a microrregião de Veranópolis apresenta índices elevados no envio, mas ainda registra contribuintes pendentes. O prazo encerra nesta sexta-feira, amanhã, dia 29. Em Veranópolis, aproximadamente 85% das 6.869 declarações esperadas já foram entregues à Receita Federal. O município acompanha a média regional, que também demonstra avanço significativo nos demais municípios da microrregião. De acordo com a Receita Federal, a maioria dos contribuintes está optando pelo modelo simplificado da declaração. Quem perder o prazo estará sujeito à multa mínima de R$ 165,74, podendo chegar a 20% do valor do imposto devido. Da tua Rádio Veranense de Veranópolis, Alessandra Bernardi.
5: O Parque de Exposições Nicanor Kramer da Luz está recebendo uma série de melhorias visando oferecer mais estrutura, conforto e qualidade para os eventos realizados no local. As obras incluem reforma completa do antigo mercado, troca de telhado dos pavilhões, melhorias nas mangueiras, encanamentos e a construção de um novo pavilhão com 700 metros quadrados. Segundo o presidente da Associação do Sindicato Rural de Vacaria, Luiz Alfredo Horne Jr., todas as ações fazem parte para a preparação da próxima Expovac, que promete ser uma das maiores já realizadas. Da tua Rádio Fátima de Vacaria, Júlia Rodrigues.
6: A Prefeitura de Caxias do Sul informa que 3 empresas participaram do leilão nesta quarta-feira, visando a permissão de uso onerosa de vias e espaços públicos destinados à instalação, manutenção e operação de 5 pontos com infraestrutura de recarga de veículos elétricos no município. Foi declarada vencedora do certame a empresa MS Indústria de Sistemas de Energia Solar, de São Marcos, com a oferta de 16% sobre o faturamento bruto mensal proveniente das operações dos carregadores elétricos. O prazo para os recursos está aberto até a próxima segunda-feira, dia 1 de junho. Ao todo, serão disponibilizadas 10 vagas, com capacidade para recarregamento simultâneo de veículos, ampliando a oferta de serviços voltados à mobilidade limpa. Da tua Rádio São Francisco de Caxias do Sul, Luan Varela.
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4: 17h, mais 6 minutos.
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8: 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E a temperatura?
4: 21 graus é a temperatura.
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Amigos, agora 5 da tarde, mais 8 minutos. 21 graus está a temperatura. 21 graus está a temperatura aqui na Terra da Vacaria. Após a Rede Notícias, estamos de volta aí para a sequência do nosso Entardecer Gaúcho, sempre em nome da Comercial de Gás Vacaria. 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Vou trazer um dos Bertucci aqui. Dos Bertucci, filho de gaiteiro no entardecer.

0: E nesse som do Albino Manique aqui no nosso entardecer gaúcho, né? Com o Bugio da Serra, depois ouvimos aí o filho de gaiteiro, o Gilney Bertucci, Parca Bertucci. 5:14, estamos com 20 graus de temperatura. 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
2: 5:21.

0: 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E a temperatura?
1: 19 graus.
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Amigo, 5:24. 19 graus a temperatura, um fim de tarde lindaço aqui, né? Como o sol anima, né? Todos os dias são lindos, né? Com chuva, com frio e tal, todos os dias são lindos. Importante a gente estar vivo, mas que o sol dá um diferencialzinho. Dá, eu te contar, viu? Deixa todo mundo mais faceiro, né? Todo mundo mais faceiro. 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Fala comando, meu patrão, seu Luiz Chons aí, né? O pessoal tá me pedindo aí da promoção dos vacarianos, né? Vai, patrão Dalto. E também pro meu mano de fé, o Gaia aí. Não tem mais ingresso, né? Há dias já não tem. Só se algum devolve algum ingresso aí, mas daí tem que fazer uma ginástica aí. Ah, festa garantida, né? Zacariano, velho, todo mundo quer bem aí, né? Foi num já aí pra vender os ingressos. E vai ser servido na mesa, então tem um limite, né? É um limite. Depois vem show aí com o Cristiano Quevedo. A rapaziada aqui de Vacaria, o Dudu e tudo vão também fazer o seu show lá, vão apresentar essa música aí classificada aí no festival, né, Dudu? A turma aí vão estar. Então é uma festa, velho, festa pra grandão, né? Festa graúda aí, né? Todo mundo tá convidado. Agora não tem mais ingresso, então fazer o quê, né? O pessoal tinha que ter se mexido. Aliás, as promoções feitas aí ultimamente, o Lucianinho trouxe o grupo Cordiona aí também. Os caras se amarraram um pouco aí e ficaram de fora, né? Porque não tem jeito. E tem um limite, né? Ainda mais esse que vai se servir na mesa aí. Isso aí não tem jeito. Se começar a demorar muito, aí não consegue mesmo, né? Não consegue mesmo. Deixa eu trazer, não toquei ainda. Se não sabe tocar gaita, não adianta. Trazer aí o Zé Moraes pro meu amigo Marcos Santos Silva. Tá na companhia da gente. Alô, Marquinhos. Aí chegar o gaiteiro aí. Não sabe tocar gaita, não adianta nem ser deputado, né? Não arruma nada aí. Que coisa séria. Toca aí, gaiteiro, velho.

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5: 5 horas 33 minutos.
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9: 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E a temperatura?
5: 18 graus é a temperatura.
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Amigos, 23 minutos faltando para as 18. Temperatura agora está em 18 também. 23 para 18, temperatura também está em 18. É um fim de tarde, hein? Mas louco de especial, né? Com a temperatura agradável assim, vou te contar, né? 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

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Dona Cleusa está ligada com a gente, obrigado aí pela companhia, né? Estava falando aí que ela é cliente aí do Banco da Família, com atendimento lá, é louco de especial ela e o seu Felipe, né? Um abraço a essa turma boa aí, né? É, foi especial quando a gente anuncia aqui que realmente o atendimento é bom, né? Porque senão aí fica ruim, né? Fica ruim. Quero mandar um abraço aí em nome da Dona Cláudia. Dona Cláudia mandando aí pro pai dela, o seu Flávio, e também pra Dona Margarete, né? Sua madrasta. Diz, olha, Mari, minha madrasta, mas nos damos muito bem e faz bem pro meu pai e faz bem pra mim também, né? Você reside aqui em Caxias do Sul, infelizmente. Tinha perdido a minha mãe, meu pai estava meio perdidote aí há algum tempo. E agora encontrou essa companheira aí. Estamos muito bem, graças a Deus. Olha, coisa boa, né? Coisa boa, fazer o quê, né? É assim, uns partes antes, e aí fica solito aí, de repente encontra uma pessoa que se dá com a família toda, é gostoso, né? Mas não começa com briga, com intriga, confusão, aí é ruim demais, né? Muito ruim. Um abraço aí pra Dona Joana também, ligado com a gente. Ô, Dona Joana, muito obrigado aí pela companhia, né? Tá integrado com a gente. Eu tinha que trazer o Mourinho, tinha me mandado um chasque aí pra mim rodar o corpo esgualepado aí pro Negão e pro Rogerinho, né? E eu vou tocar agora nesse bloco, vou trazer primeiro uma do Adelar aí, e daí vamos achar aqui o corpo esgualepado aí. Alô, Mourinho, quase que me passei aqui, né? Grande Mourinho colorado, doente, que nunca vi, né? Grande abraço aí pro Negão, então, e pro Rogerinho. Vamos ouvir o corpo esgualepado aqui do entardecer, seguida dessa do Adelar aí.

Jair José Cláudio Machado nos deixou esse bruto cantor, né? Nossa Senhora, José Cláudio Machado com a décima do Potro Bai. Isso aqui é de arrepiar o pelo para quem gosta de coisa boa, né? Ciro Missioneiro tem por aqui com o corpo esgualepado, né? Oferecido especial aí pro Mourinho Pedreiro aí, né? E também pro Negão e pro Rogerinho, né? Às vezes o corpo velho fica meio estragado, né, maninha? Um abraço aí, essa turma de pedreiros, carpinteiros, eletricistas, pessoal das obras aí, que se integram com a gente aí. Nosso muito obrigado aí pela audiência, né? Vamos nos preparando aqui para receber o espaço da oração da Ave Maria. Faltando 7 minutos para as 18. E 7 também para o espaço, né? 18 graus está a temperatura. 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Em seguida, Ave Maria, a gente volta para a sequência do Entardecer Gaúcho até às 19 com os senhores.

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1: É a hora do silêncio. O dia declina no horizonte. A natureza se recolhe. O Senhor glorificado resplandece no coração de toda criatura. Oração da Ave Maria.
2: Rainha do céu, alegrai-vos, aleluia. Pois o Senhor que merecestes trazer em vosso seio, aleluia. Ressuscitou como disse, aleluia. Rogai a Deus por nós, aleluia. Alegrai-vos e exultai, ó Virgem Maria, aleluia. Porque o Senhor ressuscitou verdadeiramente, aleluia. Oremos. Ó Deus, que pela ressurreição de vosso Filho, nosso Senhor Jesus Cristo, fizestes brilhar no mundo a alegria, fazei que, pela intercessão da Virgem Maria, sua Mãe, cheguemos às alegrias da vida eterna. Por nosso Senhor Jesus Cristo, vosso Filho. Amém.
3: Paz e bem. Aqui quem vos fala é o Frei Nédio Pertile. Saudamos aos radiovintes que nos acompanham pela tua Rádio Fátima. Deus seja louvado e agradecido por este dia que chega ao fim e nos dê a graça de uma noite de repouso restaurador. No próximo domingo nós vamos celebrar a festa da Santíssima Trindade. É uma festa que nos faz lembrar a revelação de Deus na unidade das três pessoas divinas, o Pai, o Filho e o Espírito Santo. Desde 1989, os cristãos católicos homenageiam a Trindade com uma canção, cuja letra foi composta pelo padre Ronaldo Pelaquim, e a música é da irmã Maria Luísa Ricciardi. A canção diz assim: ó Trindade, vos louvamos pela vossa comunhão. Que esta mesa favoreça nossa comunicação. A canção foi composta para refletir o tema da campanha da fraternidade daquele ano, que era Fraternidade e Comunicação. A campanha visa construir a fraternidade e a unidade entre as pessoas através de comunicação sadia e respeitosa. Para isso, se inspirava no modelo de união das pessoas divinas, onde há união perfeita e eterna. O Evangelho da Missa do próximo domingo é parte do diálogo de Jesus com Nicodemos. A catequese de Jesus a Nicodemos ensina que Deus Pai amou tanto o mundo que enviou o seu Filho, não para condená-lo, mas para que, por intermédio de Jesus, todos tenham vida. Nesta catequese, Jesus lembra que crer nele é caminho de salvação, e a salvação é dom gratuito do amor de Deus. Crer em Jesus é, em primeiro lugar, tornar-se discípulo de Jesus, vivendo e praticando o que ele mesmo ensinou no seu Evangelho. Em segundo lugar, crer em Jesus é tornar-se membro da Igreja, membro da comunidade de fé, participar da comunidade, pois é ali onde renascemos da água e do Espírito, é ali onde aprendemos a cuidar da casa comum, é ali que aprendemos a servir e amar a todas as pessoas, especialmente os que mais precisam. É dali que partiremos um dia para Jerusalém Celeste. A festa da Santíssima Trindade vem lembrar que não fomos criados para o isolamento, nem para o distanciamento de uns em relação aos outros. A unidade entre as pessoas já está presente em nossa estrutura genética. Fomos gerados na união entre pessoas para vivermos unidos às pessoas e participar do mesmo destino das pessoas, que não é de isolamento, mas de comunhão e de vida plena. Não é por acaso que transcorremos a vida inteira interagindo, dialogando, buscando encontros. Passando a vida inteira indo ao encontro das pessoas para, com elas, encontrar o sentido da vida. Deus nos criou com o selo da unidade, da fraternidade, do encontro. Homem algum é uma ilha, dizia o título do livro de Thomas Merton. Hoje nós vivemos beneficiados pelos avanços científicos e circundados de recursos tecnológicos. Por isso é muito oportuno que nos perguntemos sobre o domínio das tecnologias em nossa vida cotidiana e se estas tecnologias nos afastam ou nos aproximam das pessoas. Por que viver distanciados das pessoas, preferindo deixar o nosso cérebro dentro daquelas maquininhas que carregamos na palma da mão? Por que tendemos a preferir as máquinas às pessoas? Se a revelação do Deus vivo e verdadeiro nos ensina que a Trindade Santa, o Pai, Filho e Espírito Santo, é modelo perfeito de unidade, por que nós preferimos as máquinas às pessoas para preencher o nosso tempo? O que está acontecendo com o ser humano? Os bispos da América Latina e Caribe publicaram em 2007 o documento de Aparecida. Na primeira parte, o documento faz um diagnóstico da realidade nestes termos: vivemos uma mudança de época e seu nível mais profundo é o cultural. Constata-se nesse mundo que ficou complicado que o ser humano pode encher a sua mente de informações e seu tempo com atividades contínuas. Mas isso não vai resolver o problema do vazio interior ou a falta de sentido da vida. O parágrafo 44 do documento de Aparecida retoma uma frase do então Papa Bento XVI, que foi dita na abertura da Conferência de Aparecida, e faz outras considerações sobre as mudanças profundas que estamos atravessando. Diz o parágrafo 44: quem exclui Deus de seu horizonte falsifica o conceito de realidade e só pode terminar em caminhos equivocados e com receitas destrutivas. Surge hoje com grande força uma sobrevalorização da subjetividade individual. O individualismo enfraquece os vínculos comunitários. Mudando sua ideia de espaço e de tempo, a pessoa sente-se fixada no tempo presente, trazendo concepções de inconsistência e instabilidade. Deixa-se de lado a preocupação pelo bem comum para dar lugar à realização imediata dos desejos. Esse parágrafo do documento de Aparecida, o parágrafo 44, nos apresenta alguns ensinamentos. Em primeiro lugar, quem se distancia de Deus vai se distanciando de si mesmo e dos outros, pois a fé nos vincula a Deus e aos irmãos. Ou seja, a fé em Deus faz com que eu prossiga na caminhada da vida, não sozinho, mas no compasso dos irmãos e irmãs. Por isso, quem exclui Deus, quem não cultiva a fé, quem não reza, quem não participa da comunidade, diz o documento, pode terminar em caminhos equivocados. Em segundo lugar, o individualismo enfraquece os vínculos comunitários. O individualismo vai corroendo o sentimento de pertença. A vida humana sem vínculos perde o sentido. São os vínculos que dão sentido à existência humana. São os vínculos que renovam a vida. O sentido da vida está presente na relação que estabelecemos conosco mesmos, com os outros e com o mundo que nos cerca. Em terceiro lugar, o individualismo sobrevaloriza a realização dos desejos pessoais em detrimento do bem comum. Quando a ditadura do eu se sobrepõe aos interesses do nós, acaba morrendo o interesse pela fraternidade e pela casa comum. Voltemos o nosso olhar ao nosso Deus, que são três pessoas divinas, unidas, o Pai, o Filho e o Espírito Santo. Essa unidade jamais se rompeu. Em Deus, jamais uma pessoa se separou da outra, pois há ali uma unidade inquebrantável de amor e de vida plena. Que o modelo de unidade da Trindade nos ajude neste tempo em que para muitos a vida está sendo construída com vínculos frágeis e fraco sentimento de pertença. Que Deus, Trindade Santa, vos abençoe. O Pai, o Filho e o Espírito Santo. Amém. Paz e bem.
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9: 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E a hora?
10: Na tua Rádio Fátima, 18 horas e 11.
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12: 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E a temperatura?
10: Temperatura de 17 graus.
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Amigos, 18 horas mais 14 minutos. Estamos a 17 graus de temperatura e a sequência aqui do nosso entardecer sempre por ordem aí de GZ Bombas Diesel. Ser Maria, a gente volta para ir até às 19 com os senhores. 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Nome de GZ Bombas Diesel, nós prosseguimos por aqui com a sequência, né, da nossa parte musical. Quero trazer esse aqui, o Dom é Maior. Oferecer pro seu Luiz Antônio, tá quase na hora de ir pro trabalho, hein, velho? Diz ali pelas 18 e uns trocos, tio Martinho, vou saindo. E a madrugada nos espera. Hoje não tá tão frio, né? Dá bem pra encarar. Um abraço aos amigos que começam a trabalhar agora, 18h30, uns 19, e vão até amanhã de manhã, né? Que é o diferencial, né? Tem pessoas que trabalham à noite, tem uns de dia. Importante que a gente tenha o ganho do sustento da gente, de nossos familiares, trabalhando honestamente, que tá pouco, viu? Estamos aí, acho eu que é metade, hoje estão falando que diz que é um pouco mais, mas acho que é mais ou menos a metade que estão tendo coragem aí, porque tem que ter coragem para pagar todos os impostos, todos os encargos que se pagam, os empresários e também nós, trabalhadores, né? Imposto todo mundo paga, não tem outro jeito, mas não vamos frouxar.

0: aí Rico Basqueira e o Grácio Pessoa, né? Com o maior dom. Mensagem muito linda aí. 18h21, estamos a 16 graus de temperatura. Vamos fazer um recheio e convocar a Kátia Valente para nos trazer a previsão do tempo.
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2: 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E a hora?
0: 18h21.

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1: 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E a temperatura?
2: 16 graus é a temperatura.
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2: 18 horas mais 24 minutos, 16 graus está a temperatura. 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
5: Olá, amigos e caros ouvintes. Amanhã, de quinta-feira, já deve ser um pouco mais fria. Tem temperaturas que podem oscilar entre 7 e 9 graus, 7 nos pontos mais elevados. E aí, durante a tarde, a temperatura oscila entre 17 e 18, até em algumas áreas aqui, podendo chegar, se aproximar dos 19 graus. Nas áreas mais elevadas, mesmo aqui da região, nós temos, então, máximas na casa dos 17 graus. E aí, na sexta-feira, aí, os prognósticos indicam que as coisas mudam de novo. Nós podemos voltar a ter alguma instabilidade na sexta-feira com pancadas de chuva por aqui. Com a previsão do tempo, Kátia Valente.

decisão da Kátia Valente. Já vai começar a molhar de novo, né? Faz parte aí, né? Esse mês aí, se quer vir um verãozinho de maio, vai acabar o mês aí sem verãozinho, né? Tem feito uns dias frios aí, meio o tempo fechado hoje aí, foi até quase meio-dia pra limpar mesmo, né? Aqui no, no, na cidade, né? Na parte de, na cidade de Vacarias, os arredores aí, que já tinha sol desde bem cedo, né? Tava comunicando o Vladimir e o seu Betão Carneiro, mas aqui na cidade tava uma serração danada aí. Buenas noites, tio Mário. Paulo César. Ô, tio Paulo César, daí, homem? É o Paulo César, o homem da Jaquirana aí. Gostaria de ouvir a música Luz do Meu Rancho. Opa! Quero oferecer para minha namorada Maristela, aí de Caxias do Sul, que está aqui me fazendo uma visita. Olha aí, rapaz. E dizer que a amo muito. E ela é a luz. É a luz que acende o meu coração. Uau, Paulo César. Ô, Maristela. A declaração dessa aí, vou te contar uma coisa, hein? Sou obrigado a tocar a Luz do Meu Rancho agora. Depois de uma declaração dessa aí, não tem jeito, né? É. Vamos ter que tocar aqui. Como é que estamos? 18 horas mais 28 minutos. 16 graus temperatura. Porca véia aqui com a Luz do Meu Rancho. Especial aí pra Maristela e pro Paulo César. Um abraço aí, meu velho. Deus abençoe aí este casal, né?

0: os serranos aqui no nosso entardecer gaúcho num bugio. E o Porca Véia com a luz do meu rancho especial aí pro Paulo César e pra namorada Maristela, né? Um abraço aos amigos daí. Seu João Luiz está pedindo pra gente tocar aqui as horas boas do mate, né? Para ele e a dona Atenas. Vamos fazer um comercialzinho aí. Em seguida a gente volta, vou tocar pro senhor aí. Obrigado aí pela parceria no mate também, né?
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5: 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E a hora?
0: 18 horas 36 minutos.
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5: 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E a temperatura?
0: 16 graus é a temperatura.
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amigos, 22 minutos faltando. 22 minutos, não, 21 minutos faltando aí para as 19, 16 graus está a temperatura. 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Mais do que isso não dá para oferecer, porque milagre daí não. Aí não tem jeito, né? Ficamos aí desempregados, né? Não tem jeito. Um abraço aí, seu João Luiz, obrigado aí pela companhia, né? Diz que ele escuta a Fátima desde manhã bem cedo, né? Você escuta direto aí a nossa emissora. E aí fecha com a gente aí, que coisa boa. Um abração aí. Diz que até a hora do terço, depois que tem também, ele acompanha. Olha só, rapaz. É fã da Fátima mesmo, né? Grande abraço, que a mãe de Fátima abençoe e lhe permita muita saúde para continuar ouvindo a gente aí por muito tempo. Lá na Ibiraiaras, na Capela São Roque, o Júnior acompanha a gente também, né? Oferecendo aí música sempre para a família toda, o pessoal daí da região de Ibiraiaras e para o seu Juarez, né? Obrigado aí pela companhia, seu Júnior. A dona Daniela está com a gente por aqui. Diz que se dá tempo de tocar aí as, como é que é, do Porca Véia, a saudade é uma estrada longa, né? Parece que as coisas não estão meio amarrotadas, diz ela. É, às vezes acontece, né? Às vezes acontece. Amarrotou o colarinho aí. Vamos trazer então aqui as horas boas do mate. Aí vamos encontrar, sair do Porca Véia. Isso aí mexe com a alma da gente, hein? A saudade é uma estrada longa. Opa!

0: Aí, né, o Porca Véia aqui com Saudade é uma Estrada Longa. Tivemos também o Chiquito e Bordoneio aí com a mensagem Nas Horas Boas do Mate, né? Olha que o matezinho tem uma prosa bem boa num fim de tarde, assim, um início de noite. O Chiru dorme até diferente, né? Outro dia amanhece com a carcaça inteira. Coloca as ideias em ordem, uma boa de uma prosa, umas gargalhadas, né? Falar em prosa e gargalhada, mandar um abraço aí pro Tadeu do Mato. Alô, Tadeu do Mato. Diz que a nossa audiência em Monte Alegre tá garantido, Tadeu, né? Abraço aí pro esse povo de Monte Alegre, hein? É, obrigado aí pelo carinho e companhia. Tadeu do Mato, vizinho do seu Gilberto Ferreira. São ouvintes da gente aí, graças a Deus, né? Deixa eu colocar, já tenho que ir embora, é? 9 minutos faltando para 19. Eu queria prosear mais um pouco, mas o relógio aqui me manda, né? E eu tenho que obedecer.
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0: Só porque eu falei que a prosa era boa com o Mato, o que queria repetir. Calma, meu velho, tá na hora de nós picar a mula. Encosta aí, tia Doralice. Rapaz, solito aqui não dá. Vamos agradecendo o carinho e a companhia dos amigos que nos prestigiaram com a sintonia e mais um entardecer. E também quem nos mantém aqui, né? Sem as empresas nos apoiando, a gente não tem como manter aqui 3 horas de um tranco só nosso, né? 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Estamos indo, e o Pai lá das Alturas que abençoe a todos nós, muita saúde, muita paz, e amanhã às 4 a gente se encontra novamente por aqui com mais um Entardecer Gaúcho para encerrar a semana.

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6: E 800 mil empregos com carteira assinada.
7: E ainda, presidente Lula sanciona projeto que cria a Universidade Federal Indígena.
8: Será a primeira instituição de ensino superior do país voltada aos povos originários.
9: Aos poucos a gente vai ensinando o mundo a compreender que é possível, de forma civilizada, a gente garantindo a todos aqueles que habitam o planeta a ter os seus direitos.
7: Você vai ouvir também: combate ao crime organizado.
8: Nova operação avança na asfixia financeira e no fim das fraudes no setor de combustíveis.
7: Ação também impede que gasolina adulterada seja repassada aos consumidores.
8: Na apresentação da Voz do Brasil hoje, Mariana Jungmann e Luciano Seixas.
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8: O emprego no Brasil continua em crescimento.
7: No mês de abril, foram criados quase 86 mil postos de trabalho com carteira assinada.
8: E a taxa de desocupação no país é a menor desde 2012.
10: Em abril, a atendente Willy da Silva conseguiu uma posição em um restaurante no centro de Brasília. Ela estava desempregada há 6 meses e buscava uma oportunidade de trabalho que permitisse que ela tivesse mais tempo com os filhos.
11: Porque eu curto muito as crianças agora, né? Final de semana eu tô em casa com eles, é feriado, eu não trabalho. É uma coisa garantida, né? Ter um emprego fechado. Com a carteira assinada e tudo, eu vou ter todos os meus direitos um dia eu sair e tudo mais.
10: Assim como Willy, milhares de brasileiros conseguiram uma emprego no país este ano. Cenário captado pela Pesquisa Nacional por Amostra de Domicílios. De acordo com a PNAD Contínua, a taxa de desocupação no trimestre encerrado em abril foi de 5,8%, o menor nível da série histórica iniciada em 2012 para o período. No mesmo trimestre do ano passado, o percentual de pessoas procurando emprego no Brasil estava em 6,6%. A taxa de desocupação calculada pelo IBGE inclui apenas pessoas desempregadas que estão disponíveis para trabalhar e tentando encontrar uma posição. A coordenadora de pesquisa por amostra de domicílios do IBGE, Adriana Beringui, comentou o resultado.
12: O nível da ocupação segue em patamares elevados, né, mostrando que a capacidade de geração de trabalho e renda no mercado brasileiro segue de forma sustentada.
10: Outro dado que mostra o bom momento por que passa o mercado de trabalho no Brasil é o Cadastro Geral de Empregados e Desempregados, o CAGED, que mede a quantidade de trabalhadores com carteira assinada. Segundo o CAGED, em abril, foram criados no país 85.888 empregos formais. 3 dos 5 grupos da atividade econômica monitorados tiveram saldo positivo: serviços, construção e indústria. Já entre as unidades da federação, 24 das 27 criaram empregos em abril, com destaque para São Paulo, Rio de Janeiro e Minas Gerais. O ministro do Trabalho e Emprego, Luiz Marinho, destacou que o país deve continuar gerando empregos formais.
13: O potencial da economia brasileira é de crescimento. Ele vai continuar crescendo, portanto, creio que nós teremos mais de 1 milhão de empregos gerados como positivo esse ano.
10: De acordo com o CAGED, o Brasil encerrou abril com mais de 47 milhões e 800 mil empregos com carteira assinada. O salário médio de admissão em abril foi de R$ 2.386,56. Reportagem Luana Karen.
7: Em suas redes sociais, o presidente Lula destacou a aprovação na Câmara dos Deputados do fim da escala de trabalho 6x1, sem redução de salário.
14: Segundo ele, as 2 folgas semanais significam mais tempo para estudar, se divertir, cuidar da saúde e ver os filhos crescerem.
7: Hoje, o presidente comemorou a aprovação durante encontro com a presidente do Suriname e disse que é uma conquista da sociedade brasileira.
9: Quem sabe um dia a gente consiga fazer com que as pessoas trabalhem o suficiente para sobreviver, o suficiente para enriquecer a economia brasileira, mas o suficiente para que eles possam ser felizes no mundo do trabalho.
14: Durante o programa Bom Dia Ministro, produzido pela Empresa Brasil de Comunicação, Paulo Pereira, do empreendedorismo, da microempresa e da empresa de pequeno porte, comentou o impacto sobre as mulheres.
15: Vou pegar um exemplo, as trabalhadoras domésticas, né, que vão ser muito afetadas pela escala 6x1. Nós temos 1,5 milhão de trabalhadoras domésticas. A mulher trabalha 6 dias, chega em casa, vai fazer o quê? Trabalhar, cuidar dos filhos, cuidar da família. Então, o impacto sobre as mulheres, sobre os setores menos escolarizados, sobre os setores de menor renda é muito grande para que essas pessoas possam ter uma vida melhor, cuidar melhor das suas famílias e, como eu estava dizendo, estudar mais, empreender mais. É importante ressaltar isso, o impacto econômico vai ser bom para muitos segmentos. E aqueles segmentos que podem ter um impacto diferente, nós vamos cuidar, nós vamos achar soluções.
7: A proposta do fim da escala 6x1 segue agora para avaliação do Senado Federal.
14: Passo inédito para o futuro dos povos indígenas no Brasil.
7: O presidente Lula sancionou agora há pouco a lei que cria a Universidade Federal Indígena, a primeira do país.
14: Com sede em Brasília, a nova universidade terá camping em diferentes regiões e vai oferecer cursos de graduação e pós-graduação.
16: Prevista para entrar em atividade no próximo ano, a UNIND, Universidade Federal Indígena, será destinada a valorizar os saberes dos povos originários e práticas ancestrais. O ministro dos Povos Indígenas, Eloy Terena, é formado em Direito e diz que a Universidade Federal é um sonho de lideranças indígenas visionárias. Ele relata que a iniciativa será o maior investimento na escolarização dos povos indígenas.
17: A universidade será composta por indígenas em seus quadros e irá retratar essa pluridiversidade étnica que é o nosso país.
16: A Universidade Federal Indígena atenderá inicialmente 2.800 estudantes. A sede será em Brasília, mas unidades descentralizadas serão construídas em outras regiões do Brasil de acordo com a demanda e concentração dos povos indígenas. O ensino será voltado para a formação nos níveis de graduação e pós-graduação. Os cursos terão ênfase em gestão gestão ambiental e territorial, políticas públicas, sustentabilidade socioambiental, línguas indígenas, saúde, direito, agroecologia, engenharias e tecnologias e formação de professores. Para o presidente Lula, o Brasil não pode abrir mão dos saberes milenares dos indígenas.
9: Aos poucos a gente vai ensinando o mundo a compreender que é possível, de forma civilizada, a gente garantindo a todos aqueles que habitam o planeta a ter os seus direitos. E a gente não pode prescindir do conhecimento milenar que os povos indígenas acumularam ao longo de tanto tempo nesse país e no mundo. Cabe agora ao Estado brasileiro pegar o prédio, prepará-lo para que a gente possa, no menor prazo de tempo, fazer uma festa com os novos alunos que vão entrar.
16: A Uninde vai contribuir para a formação de profissionais especializados em educação intercultural e garantir a preservação das 274 línguas faladas pelos 305 povos indígenas do Brasil. Reportagem Graziele Bezerra.
14: O presidente Lula recebeu hoje a presidente do Suriname, Jennifer Gerling Simons.
7: No encontro, os dois líderes assinaram acordos de cooperação e se comprometeram a estreitar laços entre os países.
18: Durante visita oficial, a presidente do Suriname, Jennifer Gerling Simons, chegou ao Brasil acompanhada de mais 5 ministros. Durante encontro com o presidente Lula, os líderes assinaram 13 acordos de cooperação em áreas como defesa, segurança pública, comércio, energia e proteção da Amazônia. O Suriname vive um momento de crescimento econômico após a descoberta de grandes reservas de petróleo e gás natural. Lula afirmou que o Brasil quer ampliar ainda mais o comércio bilateral. Mesmo com um crescimento de 25% desde 2023, o presidente afirmou que ainda existe potencial para esse aumento.
9: Como vocês agora vão se transformar em grandes produtores de petróleo, a Petrobras pode trabalhar com vocês. Aí a gente vai poder equilibrar a balança comercial, porque nós vamos importar um pouco de petróleo de vocês para compensar a nossa colaboração com o Suriname.
18: Na área ambiental, os dois países pretendem ampliar ações conjuntas de combate ao desmatamento e ao crime organizado na Amazônia, como afirmou o presidente Lula.
9: Estamos unindo esforços regionais no enfrentamento ao narcotráfico, ao tráfico de drogas, pessoas e armas de fogo. O novo acordo com a Polícia Federal vai ampliar nossa cooperação no combate a ilícitos transnacionais, com destaque aos crimes ambientais e de mineração.
18: Os governos também assinaram acordos para ampliar as conexões aéreas e marítimas entre os dois países e avançar no chamado Anel das Guianas, projeto de integração regional que liga o norte do Brasil aos países vizinhos da região amazônica. Reportagem Raquel Mariano.
14: Quase 60 mandados de busca e apreensão foram cumpridos hoje na Operação Fluxo Oculto.
7: A ação conjunta entre o governo do Brasil e estados tem como objetivo desmantelar fraudes e lavagem de dinheiro no setor de combustíveis.
19: Nesta nova fase da Operação Carbono Oculto, foram cumpridos 59 mandados de busca e apreensão em 5 estados: São Paulo, Paraná, Mato Grosso do Sul, Minas Gerais e Rio de Janeiro. A ação, batizada de Fluxo Oculto, contou com a participação de órgãos federais e estaduais. O alvo é um esquema criminoso no setor de combustíveis, envolvendo fraudes, sonegação e lavagem de dinheiro. As investigações identificaram 6 novas fintechs, empresas voltadas para serviços financeiros digitais, que, na verdade, operavam como bancos paralelos das organizações criminosas. O ministro da Fazenda, Dario Durigan, destacou a grande movimentação financeira das fintechs no esquema.
20: Uma movimentação total de R$ 26 bilhões em 6 fintechs nos últimos anos, o que acende o sinal de alerta para os órgãos de inteligência, que a gente espera avançar no combate ao crime organizado, da maneira que importa, da maneira inteligente, que é a Fazenda Asfixia Financeira.
19: Em outra frente de atuação, os agentes cumpriram mandados contra empresas e pessoas que atuavam na adulteração de combustíveis. Somente com um esquema que utilizava nafta petroquímica, os prejuízos aos cofres públicos atingem a marca de 200 milhões de reais em 2 anos. De acordo com o diretor da Agência Nacional do Petróleo, Gás Natural e Biocombustíveis, Júlio Nishida, a operação vai impedir que milhões de litros de gasolina adulterada sejam repassados aos consumidores.
0: A Agência Nacional do Petróleo, em etapas anteriores, interditou e apreendeu pouco mais de 2 milhões e meio de litros de gasolina adulterada com essa nafta, e com o trabalho de hoje, a gente impede de outro quantitativo igualmente danoso chegar ao consumidor, chegar à sociedade, em fraudes que envolvem qualidade, dano ao consumidor, dano ao erário, lavagem de dinheiro e vários outros danos à sociedade.
19: Participam da Operação Fluxo Oculto 135 servidores da Receita Federal, além de dezenas de servidores dos órgãos parceiros. Com locução de Graziela Mendonça, reportagem Gabriela Noronha.
14: Em 2015, com o rompimento da barragem do Fundão em Mariana, Minas Gerais, despejou-se resíduos tóxicos e lama no Rio Doce, contaminando a água em Minas Gerais e no Espírito Santo.
7: Desde então, a água do rio vem sendo monitorada. Inicialmente, esse trabalho era feito pela Fundação Renova, que foi extinta em 2024.
14: Agora, com o novo acordo do Rio Doce, o monitoramento passa a ser feito pela FUNASA, a Fundação Nacional de Saúde, ligada ao Ministério da Saúde.
7: Esse mês, a FUNASA começou a segunda etapa de verificação e testagem da qualidade da água em 173 pontos dos dois estados.
14: Mais cedo, nós conversamos com Lenildo Moraes, presidente da Fundação, sobre esse trabalho e também sobre a segurança hídrica proporcionada pelo programa Cisternas, na região do semiárido brasileiro. Acompanhe.
7: Presidente Lenildo Moraes, um prazer ter o senhor com a gente aqui na Voz do Brasil. Vamos começar falando do trabalho que a FUNASA vem desempenhando no monitoramento da qualidade da água do Rio Doce. Isso é necessário ainda por causa das consequências do rompimento da barragem do Fundão em Minas Gerais em 2015. Como é que é feito e onde é feito esse monitoramento?
21: Boa noite a todos os ouvintes da Voz do Brasil, boa noite Mariana, boa noite Luciano Seixas. Olha, a Operação FUNASA presente no Rio Doce começou com 3 frentes simultâneas, né? De monitoramento da qualidade da água em 32 municípios de Minas Gerais e do Espírito Santo. A operação começou com 173 pontos de monitoramento ao longo da bacia do Rio Doce. É importante dizer que a primeira frente foi no município de Mariana e no Vale do Aço. A segunda percorreu cidades do meio do Rio Doce e da divisa entre Minas Gerais e Espírito Santo, incluindo o governador Valadares, conselheiro Pena, Resplendor e Aimorés. E a terceira e última frente foi nos municípios capixabas, lá no Espírito Santo, com coletas em Aracruz, Linhares, Colatina, São Mateus, Conceição da Barra e Marilândia. A FUNASA disponibilizou a nossa equipe, né? 3 unidades móveis, junto com as equipes, para coleta da qualidade, né? Identificar a qualidade da água, além de carros, apoio de equipes técnicas especializadas. Os laboratórios móveis permitiram a realização de análises físicas e químicas e microbiológicas, né? Isso foi importante, porque a partir daí nós podemos identificar a real qualidade, né? E necessidade de futuras ações que a gente precisa fazer a partir dessas análises.
14: Presidente, quando é que os resultados desse monitoramento serão divulgados, especialmente para as comunidades atingidas pela contaminação lá de 2015?
21: As análises já estão em fase final de análise, né? Devemos entregar nos próximos dias. Mais tardar a próxima semana, nós já estaremos com todos esses dados monitorados para que a gente possa apresentar para toda a sociedade.
7: E esse monitoramento, ele vai ser permanente, presidente? Como é que vai ser a periodicidade desse acompanhamento?
21: Vai ser permanente. Nós já temos um acordo de cooperação técnica assinado com a AGESUS, que é a Agência Brasileira de Apoio à Gestão do SUS, e ele vai vai permitir que o governo, através da FUNASA, Fundação Nacional de Saúde, através de seus técnicos, possa fazer esse monitoramento de forma permanente.
14: E existe um outro trabalho desempenhado também pela FUNASA em relação à segurança hídrica, que é o programa Cisternas. Como é que ele atua para garantir água para as famílias de regiões secas ou semiáridas?
21: A iniciativa permite acesso regular à água potável para consumo humano por meio da captação e armazenamento da água da chuva. É importante que as populações do semiárido que estão nos escutando já sabem como funciona. Então, na realidade, nós, na prática, o programa ele funciona como uma instalação de reservatórios, né? Os reservatórios têm capacidade de 16 mil litros conectados aos telhados das residências, né? Então, nos períodos das chuvas, a água é captada, filtrada e armazenada para ser utilizada nos meses de estiagem.
7: O presidente, quantas famílias já são atendidas pelo programa atualmente? Há previsão dele ser ampliado?
21: Olha, nós estamos atendendo agora 20.976 famílias, quase 21 mil famílias. E a ideia é que a gente faça essa ampliação ainda, tá certo? Os estados beneficiados nessa primeira etapa são Bahia, Ceará, Minas Gerais, Paraíba, Pernambuco, Piauí, Rio Grande do Norte e Sergipe, né? Os investimentos chegam a 250 milhões de reais.
14: E quais são os critérios de seleção das famílias atendidas pelo programa de cisternas?
21: Olha, boa pergunta, Luciano. Olha, o edital estabelece alguns critérios obrigatórios para participação. Por exemplo, as famílias precisam viver em comunidades rurais do semiárido, não ter acesso regular à água potável por rede de abastecimento e não ter sido atendido por programas de cisternas. Além, é claro, das residências ter as condições mínimas para instalação do equipamento. Telhado adequado, a captação da água da chuva, é importante que se tenha espaço suficiente no meio do terreno, né, para poder ter essas condições técnicas necessárias. Outro dado importante é que os critérios são situação de vulnerabilidade social, a pessoa tem que estar inscrita no Cade Único. As famílias chefiadas por mulheres têm prioridades. A presença de pessoas com deficiência também. Se é um deficiente na família, um deficiente físico, no núcleo familiar, tem prioridade também. E, obviamente, e um dado muito importante, que está se dando como prioridade também as populações de comunidades quilombolas.
7: Agora, presidente, as famílias que tiverem interesse em receber esses equipamentos, elas devem fazer o quê? Procurar a prefeitura, a FUNASA diretamente, preencher um cadastro? Como é que funciona?
21: Olha, essas 20.976 cisternas já foram feitas a partir de um critério já estabelecido pela FUNASA. A prefeitura fez o levantamento inicial e encaminhou a superintendência, né, da FUNASA, e as pessoas agora devem procurar a prefeitura para poder saber quais os locais. A prefeitura previamente já tem todas as comunidades que vão ser beneficiada. E nós da FUNASA também. Nós vamos divulgar todas as comunidades que foram pré-selecionadas pelas prefeituras.
14: Muito bem, nós conversamos com o presidente da FUNASA, a Fundação Nacional de Saúde, Lenildo Moraes. Muito obrigado por sua entrevista aqui, a Voz do Brasil.
21: Obrigado, Mariana. Obrigado, Luciano. Boa noite a todos os ouvintes da Voz do Brasil.
7: O Ministério da Previdência Social e o INSS realizam nesse fim de semana um grande mutirão para atendimentos em diversas regiões do país.
14: São mais de 59 mil vagas destinadas a perícias médicas e avaliações sociais do INSS. As etapas obrigatórias para concessão de benefícios previdenciários e assistenciais.
7: O secretário de Regime Geral de Previdência Social, Benedito Brunca, disse que o tempo de espera vem caindo e destacou a importância do agendamento.
1: No Brasil, o tempo médio de espera no mês de abril estava em 40 dias. Na parcial que tiramos esta semana, esse tempo médio já caiu para 30 dias, o que é uma evolução de 10 dias. É importante que as pessoas que estão aguardando os atendimentos possam entrar em contato ou com o 135 ou no próprio aplicativo do meu INSS para poder fazer a confirmação e antecipar seu atendimento, porque isso vai abreviar o tempo da decisão do seu benefício.
14: Hoje, dia 28 de maio, é comemorado o Dia Internacional da Dignidade Menstrual.
7: No Brasil, dados do IBGE indicam que 15% das adolescentes deixaram de ir ao menos um dia na escola por falta de absorvente.
14: Para tentar mudar essa realidade, o governo do Brasil promove o Programa de Proteção e Promoção da Saúde Menstrual.
7: Em 2 anos, mais de 3 milhões de pessoas foram beneficiadas com itens de higiene e ações educativas.
2: A mineira Mariana Soares conta que menstruou pela primeira vez aos 13 anos de idade e desde então sintomas como fortes dores e enjoo são comuns para ela. Hoje, aos 22 anos, ela luta para que mais mulheres possam falar sobre saúde menstrual.
3: Eu sei que tem muitas vozes de meninas que sofrem como eu, mas não têm a oportunidade de às vezes saber que ela pode viver melhor. Isso é um direito nosso.
2: Combater preconceitos e tabus é um dos objetivos do festival Alana Ideia Fest 2026 para tratar sobre dignidade menstrual e proteção de meninas e adolescentes, como explica a diretora executiva do Alana, Flávia Dória.
22: 6 entre cada 10 meninas têm a rotina escolar abalada por essas dores menstruais e 4 em cada 10 meninas chegam a faltar na escola pelo menos uma vez por mês por causa dessas dores, que muitas vezes são incapacitantes. A gente precisa falar sobre isso.
2: A programação faz parte das ações do Dia Internacional da Dignidade Menstrual, comemorado nesta quinta-feira. Desde 2020, o governo do Brasil distribui de forma gratuita absorventes por meio do Programa de Proteção e Promoção da Saúde Menstrual. Em 2 anos, mais de 500 milhões de unidades já foram distribuídas, de acordo com a Coordenadora Geral de Atenção à Saúde das Mulheres do Ministério da Saúde, Mariana Seabra, além do fornecimento de produtos, ações educativas.
23: O programa tem o eixo de dispensação desses absorventes, né, através do programa Farmácia Popular. E hoje é possível retirar essas autorizações para as beneficiárias que são inscritas no Cade Único através do aplicativo Meu SUS Digital. A segunda forma é através do programa Pé de Meia e a terceira forma é justamente na Unidade Básica de Saúde, onde além da autorização, ela vai poder também ter todo o leque de informações.
2: Lembrando que o absorvente é distribuído de forma gratuita e o benefício é destinado a pessoas com idade entre 10 e 49 anos, inscritas no Cade Único e com renda mensal de até R$218, estudantes da rede pública de baixa renda e pessoas em situação de rua. Reportagem Gabriela Noronha.
14: Amanhã é o último dia para fazer a declaração do imposto de renda.
7: A Receita Federal já recebeu mais de 37 milhões de declarações e a expectativa é chegar a 44 milhões de documentos.
14: Quem entregar fora do prazo estará sujeito à multa.
7: Essas foram as notícias do governo do Brasil.
14: Uma realização da Secretaria de Comunicação Social da Presidência da República.
7: Com produção da empresa Brasil de Comunicação.
14: Fique agora com as notícias do Poder Judiciário e do Congresso Nacional. Boa noite.
7: Boa noite para você e até amanhã.

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2: STF homologa acordo para viabilizar operação de crédito ao BRB.
3: STJ define que qualificadora de violência de gênero também se aplica a agressões contra a mulher em relação homoafetiva.
2: Semana na conciliação. Trabalhadores de empresa de tratamento de água e saneamento de Campinas fecha um acordo de mais de 7 milhões de reais.
3: Boa noite, eu sou Marcela Luiza.
2: E eu sou Walter Lima.
3: O Supremo Tribunal Federal homologou nesta quinta-feira um acordo entre a União, o Governo do Distrito Federal, o Banco Central e o Banco de Brasília para viabilizar uma operação de crédito destinada ao reforço financeiro do BRB.
2: A decisão foi tomada durante a audiência de conciliação conduzida pelo ministro Luiz Fux. Marcelo Della Libera.
4: O acordo permite que o Distrito Federal contrate um empréstimo junto ao Fundo Garantidor de Crédito para capitalizar o banco. A operação terá garantia de um sindicato de bancos e contragarantia vinculada às verbas do Fundo de Participação dos Estados e do Distrito Federal e do Fundo de Participação dos Municípios.
3: O Comitê Nacional de Inteligência Artificial no Judiciário aprovou duas medidas para ampliar a segurança da inteligência artificial usada pela Justiça.
2: Coordenada pelo Conselho Nacional de Justiça, a manifestação técnica validou os riscos de inserção de comandos escondidos em documentos processuais e instituiu um Programa Nacional de Segurança para capacitação e com suporte e prevenção de riscos.
3: A manifestação técnica é a primeira medida nacional de orientação sobre o tema e deve ser submetida ao plenário do Conselho.
2: As medidas fazem parte das prioridades definidas pela gestão 2025-2027, coordenada pelo presidente do CNJ e do STF, ministro Edson Fachin.
3: Qualificadora de lesão corporal praticada contra a mulher pela condição do sexo feminino também se aplica em relação homoafetiva entre mulheres.
2: Essa é a conclusão do STJ. Fátima Uchoa.
5: Uma mulher foi acusada de insultar e agredir fisicamente a ex-companheira por ciúmes. O Ministério Público ofereceu denúncia por lesão corporal qualificada, considerando que a agressão foi cometida contra a mulher pela condição do sexo feminino e no âmbito doméstico. A Justiça de Santa Catarina condenou a acusada só pelo crime de lesão corporal em contexto doméstico. Já a sexta turma do STJ deu provimento ao recurso especial do MP. Segundo o ministro relator Rogério Schietti Cruz, basta o vínculo doméstico familiar ou de afetividade e a condição de mulher da vítima para aplicação do sistema protetivo, sendo presumidas a vulnerabilidade e, consequentemente, a motivação de gênero.
3: Trabalhadores de empresa de tratamento de água e saneamento de Campinas fecham acordo de mais de 7 milhões de reais.
2: A conciliação foi fechada durante a Semana Nacional da Conciliação Trabalhista. Rafael Oliveira.
6: O acordo encerra uma ação coletiva de 2018 sobre gratificação paga a motoristas da Sanasa, empresa de economia mista de tratamento de água e saneamento de Campinas. 54 trabalhadores vão receber mais de 7 milhões de reais em valores líquidos. O acordo também prevê o recolhimento de 600 mil reais em FGTS e 2 milhões de reais em encargos previdenciários para a União. As negociações vinham sendo realizadas desde o início do ano.
3: Justiça recebe denúncia contra organização criminosa internacional por garimpo ilegal em Roraima.
2: Na ação, o MPF pede a condenação dos 6 integrantes do grupo e fixação de, no mínimo, 200 mil reais em multa por danos morais coletivos. Vanessa Pereira.
7: Segundo a denúncia, o grupo negociava ouro e diamantes extraídos ilegalmente no Brasil e no exterior, usando contatos e negociações no Peru para comercializar os minerais sem autorização. As investigações apontam investimento de 350 mil reais na compra de ouro e negociações de pedras avaliadas em mais de 100 mil dólares. O MPF pede a condenação dos 6 acusados por exploração ilegal de recursos minerais da União, organização criminosa transnacional, contrabando e lavagem de dinheiro, além de multa mínima de R$200 mil por danos coletivos e sociais.
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3: Uma boa noite.
2: E até amanhã.

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1: Eu sou Paula Groba.
2: E eu sou Ricardo Nakaoka.
1: E estes são os destaques de hoje do Jornal do Senado, que começa agora.
2: Senado aprova retomada de benefícios fiscais para o terceiro setor e isenção de IPI para pessoas com deficiência.
1: Escala 6x1, Senado vai analisar proposta aprovada pela Câmara.
2: Segue para sanção presidencial política nacional para estudantes com superdotação.
1: Boa noite.
2: Boa noite.
1: Hospitais filantrópicos, entidades assistenciais e organizações sociais podem voltar a ter acesso a benefícios tributários suspensos nos últimos anos. O Senado aprovou um projeto que retoma incentivos fiscais para instituições do terceiro setor e também garante a isenção do IPI na compra de veículos por pessoas com deficiência.
2: A proposta segue agora para análise da Câmara dos Deputados. Mais informações com o repórter Alexandre Campos.
3: Os benefícios referentes ao imposto sobre a renda das pessoas jurídicas, contribuição social sobre o lucro líquido e COFINS, atualmente assegurados por uma lei complementar apenas às organizações da sociedade civil de interesse público e organizações sociais, vão se estender também a todas as entidades do terceiro setor, como afirmou a relatora do projeto, senadora professora Dorinha Seabra, do União do Tocantins.
4: Infelizmente, no formato que está hoje, a Paz e outras instituições já consolidadas na área social perderiam esse benefício.
3: O texto aprovado ainda reverteu outras reduções de benefícios. Um incentivo que passará a valer se a proposta virar lei será o referente à doação ou destinação para patrocínio de parte do imposto de renda devido por empresas para projetos esportivos, culturais e sociais, como os voltados para crianças, adolescentes e idosos. Também foi retomada a

0: começa 3 meses antes e vai até o final das eleições. Outro dispositivo autoriza municípios de até 65 mil habitantes que tenham pendências fiscais a celebrar convênios com o governo federal, receber recursos de programas e ter acesso a emendas parlamentares. Na sessão que derrubou o veto, o presidente do Congresso, senador Davi Alcolumbre, assinalou que essas demandas fizeram parte da marcha dos prefeitos à Brasília.
1: São estradas, são rodovias, são escolas, são unidades de saúde, são creches, são praças, enfim, são obras muito relevantes para os municípios brasileiros.
0: As outras duas regras reinseridas na LDO autorizam o uso de recursos da Lei Orçamentária Anual em despesas que estão fora da competência da União e são relativas à malha hidroviária brasileira e à construção e manutenção de rodovias estaduais e municipais destinadas à integração de modais de transporte ou ao escoamento produtivo.
2: Você sabe o que é ludopatia?
3: Ludopatia é o vício em jogos de azar. Essa compulsão provoca perda de controle, endividamento e impactos graves na vida familiar e emocional dos apostadores.
2: Muita gente vem se conscientizando de que essa atividade pode ser destruidora. Em meio ao avanço das bets no país, mais de 570 mil brasileiros já recorreram à plataforma de autoexclusão criada pelo Ministério da Fazenda para bloquear voluntariamente o próprio CPF em sites regularizados.
3: O crescimento do endividamento de famílias por conta do vício em jogos acendeu o alerta no Senado. Os detalhes com o repórter Rodrigo Rezende.
4: Pelo menos 570 mil pessoas já fizeram cadastro na plataforma de autoexclusão para acesso a sites de apostas. O sistema do Ministério da Fazenda traz a possibilidade do bloqueio voluntário em todas as bets legalizadas no Brasil. De acordo com o Ministério, do total de cadastrados, 207 mil usuários apontaram a perda de controle sobre o jogo e os impactos na saúde mental como principais motivos para a autoexclusão. O vício em jogos de azar, conhecido como ludopatia, atinge milhares de brasileiros, como alerta o senador Humberto Costa, do PT de Pernambuco.
5: Dados da Organização Mundial da Saúde apontam que a taxa de dependência em jogos de azar pode variar de 1 a 3% da população adulta. Se aplicarmos essa proporção ao Brasil, estamos falando de até 4 milhões de brasileiros já em situação clínica de vício.
4: Caso você deseje bloquear o seu próprio acesso aos sites e sistemas regularizados de apostas no Brasil, basta acessar autoexclusãoapostas.fazenda.gov.br. Lembrando que o exclusão é sem o tio. 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
2: Secas mais severas, chuvas intensas e eventos climáticos extremos podem marcar os próximos meses no Brasil com o fortalecimento do fenômeno El Niño.
3: Diante do risco de impactos na agricultura, no abastecimento de água e até no aumento de desastres naturais, o Senado reuniu hoje no plenário autoridades e especialistas para discutir medidas de prevenção e preparação. Os detalhes com o repórter Márcio Maturana.
6: O climatologista Carlos Nobre alertou que para este ano se espera uma intensidade maior.
7: Agora, maio, junho, julho, já temos 92% de probabilidade de começar um El Niño e outubro, novembro e dezembro desse ano, a probabilidade é 98% desse El Niño ser forte ou muito forte. Então, nós temos que nos preparar muito.
6: O senador Hamilton Mourão, do Republicanos do Rio Grande do Sul, disse que é preciso aprimorar o Plano Nacional de Proteção e Defesa Civil de 2012, tornando obrigatórias simulações anuais nos municípios.
8: Se não treinar, nós não vamos conseguir executar na hora que a catástrofe acontecer.
6: O senador Hermes Klan, do PL de Santa Catarina, acredita que o trabalho do Senado para fortalecer o planejamento dos municípios em áreas de risco é fundamental, mas não é suficiente.
9: Muitos municípios brasileiros, especialmente os menores, não têm estrutura técnica, equipe permanente ou capacidade de acessar recursos federais com rapidez. O município sofre a tragédia, mas o sistema público só chega depois da água baixar. Enquanto isso, seguimos repetindo o ciclo: desastre, reconstrução, novo desastre.
6: A sessão de debates foi pedida por todos os líderes partidários, com primeira assinatura de Esperidião Amin,

0: do PP de Santa Catarina.
1: E a proposta que acaba com a escala 6-1 foi aprovada na Câmara dos Deputados na noite de ontem. O próximo passo agora é a análise dessa PEC pelo Senado.
2: Senadores, no entanto, divergem sobre a PEC, que garante aos trabalhadores 2 dias de descanso semanal remunerado. A proposta divide opiniões entre parlamentares e setores da economia. O repórter Douglas Castilho tem mais informações.
3: Uma das vozes contrárias à redução da escala 6-1 para de 5-2 foi o senador Oriovisto Guimarães, do PSDB do Paraná. Segundo ele, trata-se de uma medida demagógica.
4: O Brasil já tem o maior Bolsa Família de toda a história, já tem auxílio gás, já tem benefício de prestação continuada. Não tem cabimento. Não houve aumento de produtividade. Não houve investimento em máquinas.
3: Mas o senador Irajá, do PSD do Tocantins, destacou que a nova jornada é uma tendência internacional fruto justamente da modernização tecnológica.
5: Se a tecnologia já flexibilizou a jornada de 40 horas para os setores corporativos e de tecnologia, é um contrassenso condenar o trabalho do comércio a um modelo rígido de aprisionamento de 6 dias por semana.
3: O senador Hamilton Mourão, do Republicanos do Rio Grande do Sul, considera a medida uma intervenção indevida do Estado.
6: Então, se eu vou trabalhar 1 dia, 2 dias, 3 dias, 4 dias, 5 dias, 6 dias, 7 dias, é uma decisão minha numa negociação com aquele que está me contratando.
3: O senador Rogério Marinho, do PL do Rio Grande do Norte, concorda com a livre escolha e apresentou uma nova PEC que será analisada pelo Senado em conjunto com o fim da escala 6-1. A proposta prevê a negociação entre trabalhador e patrão quanto à quantidade de horas trabalhadas e o pagamento proporcional às horas efetivamente cumpridas.
2: Com edição de Paula Groba e trabalhos técnicos de João Lira, o Jornal do Senado fica por aqui. Acompanhe agora as notícias da Câmara dos Deputados. Boa noite.
1: Boa noite e até amanhã.
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8: Parlamentares reduzem a jornada de trabalho semanal para 40 horas.
9: Proposta votada estende imunidade tributária de entidades religiosas.
8: Plenário amplia incentivos para a indústria brasileira de fertilizantes.
9: Cobertura de mais doenças com teste do pezinho avança na Câmara.
8: Boa noite. A Câmara examina projeto que organiza a ampliação do número de doenças que poderão ser detectadas pelo teste do pezinho. Vamos ouvir a reportagem de Maria Neves.
10: A Comissão de Saúde da Câmara dos Deputados aprovou o projeto que estabelece os prazos para ampliação dos problemas de saúde incluídos no teste do pezinho. Uma lei de 2021 lista 13 doenças a serem detectadas no exame. A legislação determina ainda que o Programa Nacional de Triagem deve ampliar a testagem em 5 etapas, mas não estabelece a data para início de cada fase. Hoje, o Sistema Único de Saúde testa os recém-nascidos apenas para 7 condições previstas na primeira fase, que inclui hipotireoidismo, toxoplasmose e hiperplasia adrenal. Pelo texto aprovado, a segunda etapa de ampliação do teste do pezinho, que inclui a detecção de doenças raras genéticas e metabólicas, deverá estar em vigor até 2027. As demais etapas deverão ser implantadas a cada 2 anos depois de concluída a segunda fase. A relatora, a deputada Rosângela Moro, de São Paulo, ressalta que a triagem neonatal é uma das formas mais eficazes de prevenção em saúde infantil. Ela lembra que a detecção precoce de enfermidades permite intervenções terapêuticas antes da manifestação de sintomas.
11: A triagem, ela faz o diagnóstico de doenças antes mesmo delas se manifestarem. É extremamente importante que as mães exijam, levem os seus neonatos para fazer a triagem neonatal. Quanto antes diagnosticado, você trata, até impede o desenvolvimento da doença. Um dos exames, por exemplo, ele impede o retardo mental das crianças se for diagnosticado e tratado como dentro do devido prazo.
10: Ao apresentar o projeto, o deputado Eduardo da Fonte, do PP de Pernambuco, afirmou que as doenças raras atingem cerca de 13 milhões de pessoas no Brasil. Segundo o parlamentar, 75% dos acometidos por essas enfermidades são crianças e 30% delas morrem antes dos 5 anos de idade. Na opinião do deputado, ainda que as doenças raras não tenham cura, a detecção precoce é importante porque permite o tratamento adequado que reduz as complicações e o risco de morte. A proposta, que estabelece datas para ampliação do teste do pezinho, ainda será analisada pelas comissões de Finanças e Tributação e de Constituição e Justiça. Da Rádio Câmara de Brasília, Maria Neves.
7: Saúde.
12: Hugo Leal, do PSD do Rio de Janeiro, critica o entendimento da Justiça Federal, que, segundo ele, pode dificultar a avaliação de pessoas com autismo leve e restringir o reconhecimento de direitos. Para ele, a medida contraria avanços aprovados na proteção às pessoas com deficiência.
8: O deputado também manifesta preocupação com possíveis impactos no acesso a benefícios sociais por famílias atípicas. Hugo Leal informa ainda que solicitou audiência pública para discutir os efeitos da medida e cobrar esclarecimentos sobre o tema.
7: Direitos Humanos.
12: Em defesa do Bolsa Família, Benedita da Silva, do PT do Rio de Janeiro, afirma que o programa é um instrumento de dignidade e combate à fome. Segundo a deputada, a maioria dos beneficiários conseguiu deixar o auxílio ao longo dos anos por meio da inserção no mercado de trabalho.
8: Benedita da Silva também aponta contradição em setores da elite que criticam investimentos sociais à população mais pobre, mas silenciam diante de subsídios e isenções concedidos a grandes empresas. Ela ressalta que as políticas de transferência de renda foram fundamentais para retirar o Brasil do mapa da fome.
7: Economia.
12: Câmara estende imunidade tributária das igrejas para a compra de bens e serviços destinados ao funcionamento das entidades. O repórter Marcelo Larcher tem as informações.
13: O plenário da Câmara aprovou proposta de emenda à Constituição que amplia a imunidade tributária das igrejas de qualquer culto para alcançar também a compra de bens e serviços necessários ao funcionamento das entidades religiosas. Imunidade tributária é quando o governo fica proibido de cobrar um imposto. A imunidade sobre patrimônio e renda já está assegurada às igrejas por diversas leis. A proposta aprovada deixa claro na Constituição que a imunidade tributária vai valer também para a aquisição de bens ou serviços necessários para a implantação, manutenção e funcionamento das entidades religiosas e templos de qualquer culto. A imunidade é estendida ainda para as creches, comunidades terapêuticas, mosteiros, seminários, conventos, serviços de acolhimento institucional, atividades sociais e assistenciais e demais atividades sem fins lucrativos. As condições e critérios de habilitação terão de ser definidas por lei complementar que ainda vai ser aprovada. Relator da proposta, o deputado doutor Fernando Máximo, do PL de Rondônia, diz que a proposta dá mais segurança jurídica para a imunidade já prevista na Constituição. Deputados da base do governo disseram que a proposta amplia um privilégio e permite que entidades ligadas à igreja sejam também beneficiadas por uma renúncia fiscal que será paga pelos demais contribuintes. Foi o que disse o deputado Pedro Kzai, de Santa Catarina, líder do PT.
14: Três leis e a Constituição deixa claro o apoio, a isenção tributária, a imunidade. Agora, o que se quer é extrapolar por várias modalidades de imunidade tributária, como alguém dá uma palestra, ganha 200 mil, alguém compra um avião de 20 milhões, porque vai ser para atividade religiosa.
13: O autor da proposta, deputado Marcelo Crivella, do Republicanos do Rio de Janeiro, diz que a imunidade prevista na Constituição para as igrejas não existe na prática.
15: É só isso que nós queremos. Que a imunidade prevista na Constituição aconteça na prática. Eu já paguei imposto sobre tudo. O dinheiro que eu dou para a igreja não é para pagar imposto de novo. E outra coisa, se comprar um avião, um helicóptero, o senhor acha que a Receita Federal vai devolver isso?
13: A proposta de emenda à Constituição que amplia a imunidade tributária das igrejas de qualquer culto seguiu para análise do Senado. Da Rádio Câmara de Brasília, com informações de Daniele Lessa e Antônio Vital, Marcelo Larcher.
7: Justiça.
16: Para Rogério Correia, do PT de Minas Gerais, o suposto uso de fundos de previdência estaduais, como o Rio Previdência, em instituições privadas, levanta suspeitas de favorecimento político. Ele alega que as denúncias sobre o Banco Master revelam uma relação que envolve integrantes da oposição.
12: Rogério Correia cobra a responsabilização de todos os envolvidos no caso e exalta a atuação das instituições de controle e do judiciário. O deputado espera que as investigações alcancem todos que desviaram os recursos de aposentados.
16: Marcon, do PT Gaúcho, denunciou supostos esquemas ligados ao Banco Master. Ele alega que o senador Flávio Bolsonaro teria visitado o banqueiro Daniel Vorcaro em busca de repasses para despesas do ex-deputado Eduardo Bolsonaro nos Estados Unidos e formação de Caixa 2 para campanhas eleitorais.
12: Marcon exigiu também explicações do presidente nacional do PL, Valdemar da Costa Neto, e da liderança da legenda no Rio Grande do Sul sobre as graves acusações de desvios e benefícios financeiros ilícitos.
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7: Votação.
16: A Câmara aprovou um projeto que cria incentivos para a indústria nacional de fertilizantes. A repórter Daniela Lessa explica que a intenção é tornar o Brasil menos dependente do mercado externo.
18: O plenário da Câmara aprovou o projeto que prevê diversos benefícios tributários, ou seja, descontos no pagamento de impostos para estimular a produção de fertilizantes no Brasil. O projeto cria o Programa de Desenvolvimento da Indústria de Fertilizantes, o Profert, que concede até 10 bilhões de reais em subsídios em 5 anos para fábricas de fertilizantes. Hoje o Brasil importa mais da metade dos fertilizantes e fosfatos utilizados na agricultura, principalmente de países como a Rússia, a China e os Estados Unidos. A proposta, já aprovada pelo Senado, está baseada em renúncia de receitas, ou seja, o governo deixa de cobrar impostos para estimular o setor. O texto final, apresentado pelo relator, deputado Júnior Ferrari, do PSD do Pará, limita essas desonerações em 2 bilhões de reais por ano e fixa prazo máximo de 5 anos para os benefícios. O projeto beneficia empresas com projetos aprovados pelo Ministério da Agricultura. Além disso, obriga a mistura obrigatória de fertilizantes nacionais no produto consumido e comercializado no país, começando com 2% ano que vem e chegando a 30% em 10 anos. O argumento é que o Brasil precisa ficar menos dependente do mercado externo. As medidas foram criticadas pelo deputado Gilson Marques, do Novo, de Santa Catarina.
19: Ele trocou a antiga forma de lidar com o problema, que era a desoneração tributária de IPI, COFINS, e ele abandonou essa forma de incentivo para ter uma outra forma de incentivo, que na verdade é uma reserva de mercado, ou seja, beneficiar poucos indicados. E além disso, ele se apoia em pilares que nós não concordamos, por exemplo, a mistura obrigatória de fertilizantes nacionais. Isso não faz sentido nenhum.
18: A proposta também permite que o governo federal crie linhas de financiamento a projetos de produção, pesquisa e infraestrutura, o que ficará a cargo do BNDES. De acordo com o relator Júnior Ferrari, a dependência de fertilizantes de outros países deixa o país vulnerável.
20: Esse projeto, ele é de suma importância, porque o Brasil, ele é um dos maiores produtores de alimentos do mundo e hoje importamos cerca de 85 a 90% dos fertilizantes. Então, corremos o risco de falta de alimento no Brasil e no mundo. Daí a importância desse projeto, porque é uma questão econômica, mas muito mais, e principalmente, é uma questão de segurança alimentar.
18: Como foi alterado pela Câmara, o projeto que cria o Programa de Desenvolvimento da Indústria de Fertilizantes, com benefícios tributários para aumentar a produção nacional, voltou para análise do Senado. Da Rádio Câmara de Brasília, com informações de Antônio Vital, Daniele Lessa.
7: Agricultura.
12: Em
0: Cidinho Madeira, do PL de Minas Gerais, denunciou o desvio de 850 milhões do Fundo de Defesa da Economia Cafeeira, principal aporte do governo federal ao setor. O parlamentar afirma que os recursos devem ser utilizados exclusivamente no fortalecimento da produção.
21: Emidio Madeira cobrou ainda a redução imediata das taxas de juros do Funcafé para aliviar os custos dos produtores que enfrentam instabilidade de preços e sequelas de anos de seca, especialmente no estado mineiro.
22: Turismo.
0: Bacelar do PV celebra o desempenho da Bahia na atração de turistas internacionais e atribui o avanço do setor, entre outras coisas, à ampliação da conectividade aérea. O deputado também faz críticas à condução da política de turismo durante a gestão anterior.
21: Bacelar lembra ainda que o aumento da chegada de visitantes estrangeiros e a relevância econômica da atividade têm impulsionado a expansão do setor. Segundo ele, tudo isso reflete políticas públicas de incentivo ao turismo nacional.
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22: Trabalho.
0: Câmara aprova a redução da jornada semanal para 40 horas e 2 dias de descanso remunerado. O repórter Antônio Vital acompanhou a votação.
24: A Câmara dos Deputados aprovou por 472 votos a favor e apenas 22 contrários a proposta de emenda à Constituição que reduz a jornada normal de trabalho para até 40 horas semanais e garante 2 dias de repouso semanal remunerado aos trabalhadores. Horas antes, o texto apresentado pelo relator, deputado Léo Prates, do Republicanos da Bahia, foi aprovado em uma comissão especial por 34 votos. A 4. No plenário, o texto aprovado foi uma emenda apresentada pelo líder do PT, Paulo Pimenta, do PT do Rio Grande do Sul, praticamente idêntica ao aprovado na comissão e resultado de um acordo entre a maioria dos partidos. A aprovação desse texto alternativo impediu que fosse votada, a pedido do PL, outra proposta de emenda à Constituição, apresentada pela deputada Érica Hilton, do PSOL de São Paulo, que reduzia a jornada de trabalho para 4 dias por semana e foi analisada junto com o texto aprovado. Além da jornada de 40 horas semanais, o texto aprovado, conhecido como PEC do fim da escala 6x1, prevê que um dos 2 dias de descanso deverá ser preferencialmente aos domingos. A redução da jornada e a ampliação do descanso devem acontecer sem qualquer tipo de redução nos salários. Essa garantia também vale para os pisos salariais. A adoção da medida será gradual. 60 dias depois da publicação da emenda, a jornada normal não poderá passar de 42 horas semanais. Depois de um ano, deverá cair para 40 horas. A proposta foi criticada por deputados da oposição, inclusive do PL, que tentou aprovar a proposta que não tinha sido objeto de acordo no plenário. Para o deputado Bibo Nunes, do PL do Rio Grande do Sul, a medida proíbe as pessoas de trabalharem.
25: Estão querendo proibir de trabalhar nesse país. Não tem lugar no mundo que proíba de trabalhar. A esquerda só sabe viver de bocas e tetas. É com o trabalho que se vive. Trabalho honra, dignifica.
24: O deputado Carlos Aratini, do PT de São Paulo, criticou a tentativa de aprovação de texto que não tinha sido objeto de acordo.
26: Um destaque fake. Por que fake? Porque a maioria do PL atuou o tempo todo contra a PEC que acaba com a escala 6x1 e coloca a jornada de 40 horas. Chegaram a apresentar aqui uma emenda onde teria um prazo de implantação dessa modificação de 10 anos, mas agora eles dão uma de radical.
24: A proposta foi criticada por outros deputados da oposição. O deputado Kim Kataguiri, do Missão de São Paulo, considerou a aprovação da proposta uma medida eleitoreira que não trará benefícios reais ao trabalhador.
27: Aliás, o melhor cenário para mim era nem ter transição, era começar agora. Quanto antes começar, antes as pessoas vão saber que é uma farsa, que a vida delas não mudou, não melhorou, que elas não vão estar trabalhando menos.
24: O texto permite que convenções ou acordos coletivos estabeleçam regime de compensação, inclusive para categorias com jornadas diferenciadas. Outro trecho prevê que lei complementar estabeleça medidas de transição para microempreendedores individuais, microempresas e empresas de pequeno porte. A proposta também permite que empresas que prestam serviço de mão de obra terceirizada para o serviço público, por meio de licitação, reduzam a carga horária dos funcionários após a alteração do contrato. Ao defender a importância de mais tempo livre para os trabalhadores, o autor de uma das propostas que deu origem à mudança, o deputado Reginaldo Lopes, do PT de Minas Gerais, destacou as consequências de jornadas extensas para a saúde mental do trabalhador.
1: Nenhum setor econômico perde, muito pelo contrário. O que prejudica uma economia, uma empresa, é o seu trabalhador, seu colaborador adoecido. E hoje nós temos uma pandemia de doença mental no país.
24: O presidente da Câmara, Hugo Mota, classificou a aprovação como histórica. Depois de aprovada em dois turnos de votação, a PEC do fim da escala 6x1 seguiu para análise do Senado. Da Rádio Câmara de Brasília, com informações de Daniele Lessa, Antônio Vital.
2: Padre João, do PT de Minas Gerais, afirma que o fim da escala 6x1 restringe acordos trabalhistas que desrespeitem o novo limite de horas. Ele também relaciona a alteração constitucional ao combate à exploração do trabalho e à sobrecarga enfrentada principalmente por mulheres.
12: Heloísa Helena, da Rede do Rio de Janeiro, afirma que o debate sobre o fim da escala 6x1 representa uma reivindicação histórica dos trabalhadores. Para ela, a mudança pode melhorar a qualidade de vida e reduzir a sobrecarga enfrentada por diferentes categorias profissionais.
2: Segundo Alexandre Lindemeyer, do PT do Rio Grande do Sul, a redução da jornada de trabalho é uma pauta histórica para o parlamento brasileiro. Ele observa que, com o avanço da tecnologia, não há mais justificativa para manter uma jornada que adoece os trabalhadores.
12: Bebeto, do PP do Rio de Janeiro, declara posicionamento favorável ao projeto que acaba com a escala de trabalho 6x1. O parlamentar relembra sua trajetória profissional como servente de pedreiro, camelô e feirante para reforçar seu compromisso com a defesa dos direitos dos trabalhadores.
2: Welter, do PT do Paraná, celebrou o avanço da votação para o fim da escala 6x1, destacando o impacto positivo da medida para mulheres, jovens e trabalhadores rurais. Segundo ele, a mudança promove uma rotina mais humana, além de alinhar o Brasil aos padrões de países desenvolvidos.
12: Pedro Paulo, do PSD do Rio de Janeiro, defendeu o fim da escala 6x1, destacando que a medida vai beneficiar milhões de trabalhadores ao reduzir o desgaste físico e mental. Ele afirmou ainda que o descanso adequado eleva a produtividade e saúde mental do trabalhador.
2: Ana Pimentel, do PT de Minas Gerais, afirma que a redução da jornada de trabalho sem redução salarial será uma conquista histórica dos trabalhadores brasileiros. A deputada afirma que o fim da escala 6x1 representa uma medida de justiça para quem enfrenta sobrecarga laboral.
12: Termina agora o Jornal Câmara dos Deputados, produzido pela Rádio Câmara. O programa teve trabalhos técnicos de Everson Urani e apresentação de José Carlos Andrade e Márcio Aquilissardi. Uma boa noite para você.
2: Uma ótima noite. A Voz do Brasil volta amanhã.
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6: Unidos pela fé, entregamos ao coração de Maria as preces que chegam até a tua Rádio Fátima. Acolha agora conosco as intenções do terço de hoje, que será rezado por todos os sócios do Clube da Amizade. Pelos falecidos, João Maria Paim, a pedido da família. Maria dos Anjos Meirelles da Rosa e Rudimar Meirelles da Rosa, a pedido de Antônio Mendes da Rosa. Cândida Pinheiro, a pedido do esposo Adelar Pinheiro. Pedro Pinheiro, a pedido do filho Adelar Pinheiro. Jandir Gonçalves, a pedido da família. Pedro Pinheiro, a pedido da esposa Maria Beloni Pinheiro, Valmir Zardo e Volney Zardo, a pedido da família, Flávio Ferreira, a pedido da esposa, Filomena Maria da Silveira Costa e Luiz Alves da Costa, a pedido dos filhos, João Lisboa de Vargas, a pedido da família, Maria do Carmo de Abreu, a pedido da família, Firmino Boeira da Silva e Jocely de Fátima, a pedido da família, Pedro Nereu Silveira, a pedido da filha Demétria. Paulo Roberto Bueno, a pedido da família. Terezinha Ferreira Pinheiro, a pedido da família. Antônio Acimar Souza da Silva, a pedido da família. 35º ano de falecimento de Liverina de Souza Miller, a pedido João Paulo e família. Aqui na tua Rádio Fátima, rezamos agora na presença de Maria, mãe que intercede pelos seus filhos. Que este terço fortaleça nossa esperança e nos aproxime ainda mais do amor de Deus.

0: Em nome do Pai, do Filho e do Espírito Santo. Amém. Creio em Deus Pai Todo-Poderoso, Criador do céu e da terra, e em Jesus Cristo, seu único Filho, nosso Senhor, que foi concebido pelo poder do Espírito Santo, nasceu da Virgem Maria, padeceu sob Pôncio Pilatos, foi crucificado, morto e sepultado, desceu à mansão dos mortos, ressuscitou ao terceiro dia, subiu aos céus, está sentada à direita de Deus Pai Todo-Poderoso, de onde há de vir a julgar os vivos e os mortos. Creio no Espírito Santo, na Santa Igreja Católica, na comunhão dos santos, na remissão dos pecados, na ressurreição da carne e na vida eterna. Amém.
1: Pai nosso que estais no céu, santificado seja o vosso nome. Venha a nós o vosso reino, seja feita a vossa vontade, assim na terra como no céu.
2: O pão nosso de cada dia nos dai hoje, perdoai as nossas ofensas, assim como nós perdoamos a quem nos tem ofendido. E não nos deixeis cair em tentação, mas livrai-nos do mal. Amém.
1: Ave Maria, cheia de graça, o Senhor é convosco. Bendita sois vós entre as mulheres, e bendito é o fruto do vosso ventre, Jesus.
3: Santa Maria, Mãe de Deus, rogai por nós, pecadores, agora e na hora de nossa morte. Amém.
1: Ave Maria, cheia de graça, o Senhor é convosco. Bendita sois vós entre as mulheres, e bendito é o fruto do vosso ventre, Jesus.
3: Santa Maria, Mãe de Deus, rogai por nós, pecadores, agora e na hora de nossa morte. Amém.
1: Ave Maria, cheia de graça, o Senhor é convosco. Bendita sois vós entre as mulheres, e bendito é o fruto do vosso ventre, Jesus.
3: Santa Maria, Mãe de Deus, rogai por nós, pecadores, agora e na hora de nossa morte. Amém.
1: Glória ao Pai, ao Filho e ao Espírito Santo.
3: Como era no princípio, agora e sempre. Amém.
4: No primeiro mistério luminoso, contemplamos o batismo de Jesus no Rio Jordão. O próprio Jesus admite que a messe é grande e os operários são poucos. Rezemos especialmente pelos leigos e leigas que atuam na pastoral vocacional e catequética. Pai nosso que estais no céu, santificado seja o vosso nome. Venha a nós o vosso reino, seja feita a vossa vontade, assim na terra como no céu.
3: O pão nosso de cada dia nos dai hoje, perdoai as nossas ofensas, assim como nós perdoamos a quem nos tem ofendido, e não nos deixeis cair em tentação, mas livrai-nos do mal. Amém.
4: Ave Maria, cheia de graça, o Senhor é convosco. Bendita sois vós entre as mulheres, e bendito é o fruto do vosso ventre, Jesus.
3: Santa Maria, Mãe de Deus, rogai por nós, pecadores, agora e na hora de nossa morte. Amém.
4: Ave Maria, cheia de graça, o Senhor é convosco. Bendita sois vós entre as mulheres, e bendito é o fruto do vosso ventre, Jesus.
3: Santa Maria, Mãe de Deus, rogai por nós, pecadores, agora e na hora de nossa morte. Amém.
4: Ave Maria, cheia de graça, o Senhor é convosco. Bendita sois vós entre as mulheres, e bendito é o fruto do vosso ventre, Jesus.
3: Santa Maria, Mãe de Deus, rogai por nós, pecadores, agora e na hora de nossa morte. Amém.
4: Ave Maria, cheia de graça, o Senhor é convosco. Bendita sois vós entre as mulheres, e bendito é o fruto do vosso ventre, Jesus.
3: Santa Maria, Mãe de Deus, rogai por nós, pecadores, agora e na hora de nossa morte. Amém.
4: Ave Maria, cheia de graça, o Senhor é convosco. Bendita sois vós entre as mulheres, e bendito é o fruto do vosso ventre, Jesus.
3: Santa Maria, Mãe de Deus, rogai por nós, pecadores, agora e na hora de nossa morte. Amém.
4: Ave Maria, cheia de graça, o Senhor é convosco. Bendita sois vós entre as mulheres, e bendito é o fruto do vosso ventre, Jesus.
3: Santa Maria, Mãe de Deus, rogai por nós, pecadores, agora e na hora de nossa morte. Amém.
4: Ave Maria, cheia de graça, o Senhor é convosco. Bendita sois vós entre as mulheres e bendito é o fruto do vosso ventre, Jesus.
3: Santa Maria, Mãe de Deus, rogai por nós, pecadores, agora e na hora de nossa morte. Amém.
4: Ave Maria, cheia de graça, o Senhor é convosco. Bendita sois vós entre as mulheres e bendito é o fruto do vosso ventre, Jesus.
3: Santa Maria, Mãe de Deus, rogai por nós, pecadores, agora e na hora de nossa morte. Amém.
4: Ave Maria, cheia de graça, o Senhor é convosco. Bendita sois vós entre as mulheres e bendito é o fruto do vosso ventre, Jesus.
3: Santa Maria, Mãe de Deus, rogai por nós, pecadores, agora e na hora de nossa morte. Amém.
4: Ave Maria, cheia de graça, o Senhor é convosco. Bendita sois vós entre as mulheres e bendito é o fruto do vosso ventre, Jesus.
3: Santa Maria, Mãe de Deus, rogai por nós, pecadores, agora e na hora de nossa morte. Amém.
4: Glória ao Pai, ao Filho e ao Espírito Santo.
3: Como era no princípio, agora e sempre. Amém.
4: Ó meu bom Jesus,
3: perdoai-nos e livrai-nos do fogo do inferno, levai as almas todas para o céu e socorrei principalmente as que mais precisarem.
5: No segundo mistério luminoso, contemplamos a autorrevelação de Jesus nas bodas de Caná. O primeiro milagre de Jesus foi numa festa de casamento. Ele quis mostrar o valor da família e a fé que garante o bom vinho até o fim. Rezemos por todas as famílias, pois a família é a sementeira de vocações, o primeiro seminário ou casa formativa. Pai nosso que estai no céu, santificado seja vosso nome. Venha a nós o vosso reino, seja feita a vossa vontade, assim na terra como no céu.
3: O pão nosso de cada dia nos dai hoje, perdoai as nossas ofensas, assim como nós perdoamos a quem nos tem ofendido. E não nos deixeis cair em tentação, mas livrai-nos do mal.
1: Amém.
5: Ave Maria, cheia de graça, Senhor é convosco, bendita sois vós entre as mulheres e bendito o fruto do vosso ventre, Jesus.
3: Santa Maria, Mãe de Deus, rogai por nós, pecadores, agora e na hora de nossa morte. Amém.
5: Ave Maria, cheia de graça, Senhor é convosco, bendita sois vós entre as mulheres e bendito o fruto do vosso ventre, Jesus.
3: Santa Maria, Mãe de Deus, rogai por nós, pecadores, agora e na hora de nossa morte. Amém.
5: Ave Maria, cheia de graça, Senhor é convosco, bendita sois vós entre as mulheres e bendito o fruto do vosso ventre, Jesus.
3: Santa Maria, Mãe de Deus, rogai por nós, pecadores, agora e na hora de nossa morte. Amém.
5: Ave Maria, cheia de graça, Senhor é convosco, bendita sois vós entre as mulheres, e bendito o fruto do vosso ventre, Jesus.
3: Santa Maria, Mãe de Deus, rogai por nós, pecadores, agora e na hora de nossa morte. Amém.
5: Ave Maria, cheia de graça, Senhor é convosco, bendita sois vós entre as mulheres, e bendito o fruto do vosso ventre, Jesus.
3: Santa Maria, Mãe de Deus, rogai por nós, pecadores, agora e na hora de nossa morte. Amém.
5: Ave Maria, cheia de graça, Senhor é convosco, bendita sois vós entre as mulheres, e bendito o fruto do vosso ventre, Jesus.
3: Santa Maria, Mãe de Deus, rogai por nós, pecadores, agora e na hora de nossa morte. Amém.
5: Ave Maria, cheia de graça, Senhor é convosco, bendita sois vós entre as mulheres, e bendito o fruto do vosso ventre, Jesus.
3: Santa Maria, Mãe de Deus, rogai por nós, pecadores, agora e na hora de nossa morte. Amém.
5: Ave Maria, cheia de graça, Senhor é convosco, bendita sois vós entre as mulheres, e bendito o fruto do vosso ventre, Jesus.
3: Santa Maria, Mãe de Deus, rogai por nós, pecadores, agora e na hora de nossa morte. Amém.
5: Ave Maria, cheia de graça, Senhor é convosco, bendita sois vós entre as mulheres, e bendito o fruto do vosso ventre, Jesus.
6: Santa Maria, Mãe de Deus, rogai por nós, pecadores, agora e na hora de nossa morte. Amém.
5: Ave Maria, cheia de graça, Senhor é convosco, bendita sois vós entre as mulheres, e bendito o fruto do vosso ventre, Jesus.
6: Santa Maria, Mãe de Deus, rogai por nós, pecadores, agora e na hora de nossa morte. Amém.
5: Glória ao Pai, ao Filho e ao Espírito Santo.
6: Como era no princípio, agora e sempre. Amém.
5: Ó meu bom Jesus,
6: perdoai-nos e livrai-nos do fogo do inferno. Levai as almas todas para o céu e socorrei principalmente as que mais precisarem.
7: No terceiro mistério luminoso, Jesus anuncia o reino de Deus e convida à conversão. A vida religiosa ou sacerdotal possui muitas alegrias, porém, não faltam incompreensões, desafios e sofrimentos diante da realidade humana. Rezemos especialmente pelo Papa, que em nome de Jesus Cristo coordena e anima a nossa Igreja. Pai nosso que estais no céu, santificado seja o vosso nome. Venha a nós o vosso reino, seja feita a vossa vontade, assim na terra como no céu.
6: O pão nosso de cada dia nos dai hoje. Perdoai as nossas ofensas, assim como nós perdoamos a quem nos tem ofendido. E não nos deixeis cair em tentação, mas livrai-nos do mal. Amém.
7: Ave Maria, cheia de graça, o Senhor é convosco. Bendita sois vós entre as mulheres, e bendito é o fruto de vosso ventre, Jesus.
6: Santa Maria, Mãe de Deus, rogai por nós, pecadores, agora e na hora de nossa morte. Amém.
7: Ave Maria, cheia de graça, o Senhor é convosco. Bendita sois vós entre as mulheres, e bendito é o fruto de vosso ventre, Jesus.
6: Santa Maria, Mãe de Deus, rogai por nós, pecadores, agora e na hora de nossa morte. Amém.
7: Ave Maria, cheia de graça, o Senhor é convosco. Bendita sois vós entre as mulheres, e bendito é o fruto de vosso ventre, Jesus.
6: Santa Maria, Mãe de Deus, rogai por nós, pecadores, agora e na hora de nossa morte. Amém.
7: Ave Maria, cheia de graça, o Senhor é convosco. Bendita sois vós entre as mulheres, e bendito é o fruto de vosso ventre, Jesus.
6: Santa Maria, Mãe de Deus, rogai por nós, pecadores, agora e na hora de nossa morte. Amém.
7: Ave Maria, cheia de graça, o Senhor é convosco. Bendita sois vós entre as mulheres, e bendito é o fruto de vosso ventre, Jesus.
6: Santa Maria, Mãe de Deus, rogai por nós, pecadores, agora e na hora de nossa morte. Amém.
7: Ave Maria, cheia de graça, o Senhor é convosco. Bendita sois vós entre as mulheres, e bendito é o fruto de vosso ventre, Jesus.
6: Santa Maria, Mãe de Deus, rogai por nós, pecadores, agora e na hora de nossa morte. Amém.
7: Ave Maria, cheia de graça, o Senhor é convosco. Bendita sois vós entre as mulheres, e bendito é o fruto de vosso ventre, Jesus.
6: Santa Maria, Mãe de Deus, rogai por nós, pecadores, agora e na hora de nossa morte. Amém.
7: Ave Maria, cheia de graça, o Senhor é convosco. Bendita sois vós entre as mulheres, e bendito é o fruto de vosso ventre, Jesus.
6: Santa Maria, Mãe de Deus, rogai por nós, pecadores, agora e na hora de nossa morte. Amém.
7: Ave Maria, cheia de graça, o Senhor é convosco. Bendita sois vós entre as mulheres, e bendito é o fruto de vosso ventre, Jesus.
6: Santa Maria, Mãe de Deus, rogai por nós, pecadores, agora e na hora de nossa morte. Amém.
7: Ave Maria, cheia de graça, o Senhor é convosco. Bendita sois vós entre as mulheres, e bendito é o fruto de vosso ventre, Jesus.
6: Santa Maria, Mãe de Deus, rogai por nós, pecadores, agora e na hora de nossa morte. Amém.
7: Glória ao Pai, ao Filho e ao Espírito Santo.
6: Como era no princípio, agora e sempre. Amém.
7: Ó meu bom Jesus,
6: perdoai-nos e livrai-nos do fogo do inferno. Levai as almas todas para o céu e socorrei principalmente as que mais precisarem.
2: No quarto mistério luminoso, contemplamos a transfiguração de Jesus no Monte Tabor. Os religiosos, religiosas e padres são pessoas humanas com erros e acertos. Precisam da graça de Deus, precisam do perdão de Deus e de toda a humanidade. Rezemos por todos nós para que possamos valorizar as qualidades de todas as pessoas e também perdoar diante dos erros e fracassos. Pai nosso que estais no céu, santificado seja o vosso nome. Venha a nós o vosso reino, seja feita a vossa vontade, assim na terra como no céu.
6: O pão nosso de cada dia nos dai hoje, perdoai as nossas ofensas, assim como nós perdoamos a quem nos tem ofendido, e não nos deixeis cair em tentação, mas livrai-nos do mal. Amém.
2: Ave Maria, cheia de graça, o Senhor é convosco, bendita sois vós entre as mulheres, e bendito é o fruto do vosso ventre, Jesus.
6: Santa Maria, Mãe de Deus, rogai por nós, pecadores, agora e na hora de nossa morte. Amém.
2: Ave Maria, cheia de graça, o Senhor é convosco, bendita sois vós entre as mulheres, e bendito é o fruto do vosso ventre, Jesus.
6: Santa Maria, Mãe de Deus, rogai por nós, pecadores, agora e na hora de nossa morte. Amém.
2: Ave Maria, cheia de graça, o Senhor é convosco, bendita sois vós entre as mulheres, e bendito é o fruto do vosso ventre, Jesus.
6: Santa Maria, Mãe de Deus, rogai por nós, pecadores, agora e na hora de nossa morte. Amém.
2: Ave Maria, cheia de graça, o Senhor é convosco, bendita sois vós entre as mulheres, e bendito é o fruto do vosso ventre, Jesus.
6: Santa Maria, Mãe de Deus, rogai por nós, pecadores, agora e na hora de nossa morte. Amém.
2: Ave Maria, cheia de graça, o Senhor é convosco, bendita sois vós entre as mulheres, e bendito é o fruto do vosso ventre, Jesus.
6: Santa Maria, Mãe de Deus, rogai por nós, pecadores, agora e na hora de nossa morte. Amém.
2: Ave Maria, cheia de graça, o Senhor é convosco, bendita sois vós entre as mulheres, e bendito é o fruto do vosso ventre, Jesus.
6: Santa Maria, Mãe de Deus, rogai por nós, pecadores, agora e na hora de nossa morte. Amém.
2: Ave Maria, cheia de graça, o Senhor é convosco, bendita sois vós entre as mulheres, e bendito é o fruto do vosso ventre, Jesus.
6: Santa Maria, Mãe de Deus, rogai por nós, pecadores, agora e na hora de nossa morte. Amém.
2: Ave Maria, cheia de graça, o Senhor é convosco, bendita sois vós entre as mulheres, e bendito é o fruto do vosso ventre, Jesus.
6: Santa Maria, Mãe de Deus, rogai por nós, pecadores, agora e na hora de nossa morte. Amém.
2: Ave Maria, cheia de graça, o Senhor é convosco, bendita sois vós entre as mulheres, e bendito é o fruto do vosso ventre, Jesus.
6: Santa Maria, Mãe de Deus, rogai por nós, pecadores, agora e na hora de nossa morte. Amém.
2: Ave Maria, cheia de graça, o Senhor é convosco, bendita sois vós entre as mulheres, e bendito é o fruto do vosso ventre, Jesus.
6: Santa Maria, Mãe de Deus, rogai por nós, pecadores, agora e na hora de nossa morte. Amém.
2: Glória ao Pai, ao Filho e ao Espírito Santo.
6: Como era no princípio, agora e sempre. Amém.
2: Ó meu bom Jesus,
6: perdoai-nos e livrai-nos do fogo do inferno. Levai as almas todas para os céus e socorrei principalmente as que mais precisarem.
1: No quinto mistério luminoso, contemplamos a instituição da Eucaristia. Na última ceia, Jesus nos diz: fazei isto em memória de mim. Dois aspectos são muito importantes da vida sacerdotal: a Eucaristia e o perdão. O padre recebe o incrível poder de transformar o pão e o vinho no corpo e no sangue do Senhor. O padre também tem a alegria de perdoar todos os pecados em nome de Deus. Rezemos para que, como cristãos batizados, valorizemos cada vez mais o sacramento da confissão e da Eucaristia. Pai nosso que estais no céu, santificado seja o vosso nome. Venha a nós o vosso reino, seja feita a vossa vontade, assim na terra como no céu.
2: O pão nosso de cada dia nos dai hoje, perdoai as nossas ofensas, assim como nós perdoamos a quem nos tem ofendido, e não nos deixeis cair em tentação, mas livrai-nos do mal. Amém.
1: Ave Maria, cheia de graça, o Senhor é convosco. Bendita sois vós entre as mulheres, e bendito é o fruto do vosso ventre, Jesus.
6: Santa Maria, Mãe de Deus, rogai por nós, pecadores, agora e na hora de nossa morte. Amém.
1: Ave Maria, cheia de graça, o Senhor é convosco. Bendita sois vós entre as mulheres, e bendito é o fruto do vosso ventre, Jesus.
2: Santa Maria, Mãe de Deus, rogai por nós, pecadores, agora e na hora de nossa morte. Amém.
1: Ave Maria, cheia de graça, o Senhor é convosco, bendita sois vós entre as mulheres, e bendito é o fruto do vosso ventre, Jesus.
2: Santa Maria, Mãe de Deus, rogai por nós, pecadores, agora e na hora de nossa morte. Amém.
1: Ave Maria, cheia de graça, o Senhor é convosco, bendita sois vós entre as mulheres, e bendito é o fruto do vosso ventre, Jesus.
2: Santa Maria, Mãe de Deus, rogai por nós, pecadores, agora e na hora de nossa morte. Amém.
1: Ave Maria, cheia de graça, o Senhor é convosco, bendita sois vós entre as mulheres, e bendito é o fruto do vosso ventre, Jesus.
2: Santa Maria, Mãe de Deus, rogai por nós, pecadores, agora e na hora de nossa morte. Amém.
1: Ave Maria, cheia de graça, o Senhor é convosco, bendita sois vós entre as mulheres, e bendito é o fruto do vosso ventre, Jesus.
2: Santa Maria, Mãe de Deus, rogai por nós, pecadores, agora e na hora de nossa morte. Amém.
1: Ave Maria, cheia de graça, o Senhor é convosco, bendita sois vós entre as mulheres, e bendito é o fruto do vosso ventre, Jesus.
2: Santa Maria, Mãe de Deus, rogai por nós, pecadores, agora e na hora de nossa morte. Amém.
1: Ave Maria, cheia de graça, o Senhor é convosco, bendita sois vós entre as mulheres, e bendito é o fruto do vosso ventre, Jesus.
2: Santa Maria, Mãe de Deus, rogai por nós, pecadores, agora e na hora de nossa morte. Amém.
1: Ave Maria, cheia de graça, o Senhor é convosco, bendita sois vós entre as mulheres, e bendito é o fruto do vosso ventre, Jesus.
2: Santa Maria, Mãe de Deus, rogai por nós, pecadores, agora e na hora de nossa morte. Amém.
1: Ave Maria, cheia de graça, o Senhor é convosco, bendita sois vós entre as mulheres, e bendito é o fruto do vosso ventre, Jesus.
2: Santa Maria, Mãe de Deus, rogai por nós, pecadores, agora e na hora de nossa morte. Amém.
1: Glória ao Pai, ao Filho e ao Espírito Santo.
2: Como era no princípio, agora e sempre. Amém.
1: Ó meu bom Jesus,
2: perdoai-nos e livrai-nos do fogo do inferno, levai as almas todas para os céus e socorrei principalmente os que mais precisarem.
1: Salve Rainha, Mãe de Misericórdia,
2: vida, doçura e esperança nossa, salve. A vós bradamos os degredados filhos de Eva, a vós suspiramos gemendo e chorando neste vale de lágrimas. Eia, pois, advogada nossa, esses vossos olhos misericordiosos a nós volvei, e depois deste desterro, mostrai-nos Jesus, bendito é o fruto do vosso ventre. Ó clemente, ó piedosa, ó doce sempre Virgem Maria,
1: rogai por nós, Santa Mãe de Deus,
2: para que sejamos dignos das promessas de Cristo.
1: Consagração a Nossa Senhora. Ó minha Senhora,
2: ó minha Mãe, eu me ofereço toda a vós, e em prova da minha devoção para convosco, eu vos consagro nesta noite os meus olhos, os meus ouvidos, a minha boca, o meu coração, inteiramente todo o meu ser. E porque assim sou vosso, ó incomparável Mãe, guardai-me, defendei-me como filho e propriedade vossa. Amém.
1: O Senhor esteja convosco.
2: Ele está no meio de nós.
1: O Senhor te abençoe e te guarde.
2: Amém.
1: O Senhor faça brilhar sobre ti sua face e se compadeça de ti.
2: Amém.
1: O Senhor volte para ti o seu rosto e te dê a paz.
2: Amém.
1: O Senhor te abençoe e te guarde em nome do Pai, do Filho e do Espírito Santo. Amém.

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2: 8 horas e 29 minutos.

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5: 14 graus.
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1: Agora, 25 minutos faltando para as 9. Seguimos aqui na tua rádio. Hoje é noite de quinta-feira. Abraço para você que está aí com o rádio ligado. Lembrando que o nosso WhatsApp está disponível, né? Está liberado aqui para você participar, interagir na programação. 999-530616.
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2: 9:02.
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5: 13 graus.
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